E hoje eu tenho convidados especiais, que trazem sempre a mensagem mais importante de todas para a gente, todo ano. E é com muito carinho que eu recebo essa banda que tem todo o meu respeito, essa entidade da Bahia, o nosso Tapete Branco da Paz.

gente, primeiro deixa eu agradecer esse convite maravilhoso. Muito obrigado, Ivete. Muito obrigado, meu prefeito. Família, filho gigante, gente, ó. Essa chuva maravilhosa, chuva de bênção, não tinha hora melhor para o Gandhi estar aqui. Eu vou pedir a todos vocês, joga a mão para cima, todo mundo, por favor. Vamos receber essa chuva. Vamos receber. Chacoalha, chacoalha, chacoalha.

0: Querido, prazer enorme receber vocês.
1: Meu Deus, eu te agradeço.
0: Eu acho que essa é a melhor mensagem que a gente pode passar pro povo. Paz.
1: Com certeza.
0: Porque quando a gente tem paz, a gente consegue absorver a tolerância, o amor, a gente consegue compreender as coisas.
1: Importante demais isso.
0: Se a gente não tem a paz inserida no nosso ser,
1: e o grande,
0: a gente não consegue.
1: Os filhos de Gandhi é isso, né? Ele planta a paz para colher a paz, e a gente vai envolvendo todo mundo. Já
0: vai envolvendo tudo.
1: Vai envolvendo, a chuva chegou, a gente já molhou o que tinha que molhar.
0: E ela já passou.
1: Já passou.
0: E que ela só fique se for pro bem, senão ela se mande.
1: Com certeza.
0: É verdade?
1: Feliz Ano Novo!
0: Filho de Gandhi!
1: 2020 de muito amor, Ivete!
0: Amo vocês.
1: De nosso pai.
0: Juninho, você é meu parceiro.
1: De nosso pai Xangô.
0: Amém.
1: Tome conta de você cada vez mais.
0: De nós
1: meu
0: todos.
1: Meu pai Xalá e meu pai Ogum também.
0: Amém. Amém. Amém. Deus abençoe vocês. Vão com Deus.
1: Tchau.
0: Um beijo. Ajaio! Filho de Gandhi.
1: Ajaio! Toca essa bumba que a terra é nossa.
0: Ah, garoto. Dá um beijo pra Carlinhos Brown, nosso mestre também. Beijo, Carlinhos. Meninos, vão com Deus.
1: Obrigado, banda.
0: Bom ano novo pra vocês.

E a gente está de volta aqui em Salvador com essa energia. É muito axé mesmo, minha gente. Para começar esse ano, tem que ser com muita bênção, com muita energia boa. E a Bahia, isso tem de sobra, e vocês sabem disso. Vamos lá, vamos curtir Ivete Sangalo!

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1: 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A música consola, inspira e até celebra. 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

Campo Queiro. É assim. Bem-vindos ao show da Samuel. E vai ser mais ou menos assim.

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Obrigado, Alex. Lisboa, muito obrigado pelo vosso carinho. Yeah. Eu só te digo para todas aquelas que conseguiram roubar um coração.

0: Instagram. Pra todas aquelas que conseguiram roubar um coração.
1: Quem tem um coração na mão? Uma? Vocês têm? Então eu dedico pra todas vocês que conseguiram roubar um coração. Não é fácil, hein? Mas eu dedico pra vocês então.
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0: Yeah.
1: Sim. O pessoal está afinado, ó. Ok. Here we go.

sí. A veces es difícil dizermos o que sentimos, ¿sabes? Ah, vocês gostam, né? É assim.

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1: Nacional. 3 horas em Moçambique.
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4: 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Pois é, amigo ouvinte, vamos juntos, vamos sim seguir juntos com música. A música consola, inspira e até celebra. Se está sozinho, lembre-se que nós aqui somos a sua companhia e trazemos a música como um acorde que vem nos abraçar. E se está acompanhado, use cada melodia como celebração. Nesta madrugada, deixe que os sons sejam como confidências, não é? Como histórias que se contam, mesmo que sem muitas palavras. A música é ponte entre corações. E hoje, ela é a nossa ponte para o amanhecer.
5: Excite.

0: Depois de sentirmos a energia de All Eyes on Me de Tupac, nada melhor do que mudar o clima e trazer outro gigante do hip-hop. Falo de Eminem. Pois é, Eminem é conhecido pela sua intensidade lírica e pela forma como mistura a vulnerabilidade em força. Uma das músicas que marcou a sua carreira é Not Afraid, Sem Medo ou Não Tenho Medo, lançada em 2010, onde ele fala sobre superação, sobre coragem e enfrentar os próprios medos. É quase que um hino de motivação, não é? Mostrando que o hip-hop também tem uma ferramenta de inspiração e esperança. Então prepare-se, porque depois da vibe da West Coast de Tupac, vamos para Detroit com Eminem e a sua poderosa mensagem de I'm Not Afraid. I'm not afraid. Yeah.
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0: Depois de sentirmos esta força, esta coragem de I'm Not Afraid, de Eminem, seguimos para a África e trazemos um dos maiores nomes do hip-hop lusófono, Dita Finha. Dita Finha é um artista angolano que mistura hip-hop, R&B e afrobeat, sempre com letras carregadas de consciência e emoção. A música Presidente é um exemplo claro disso. Uma faixa poderosa, com mensagem de liderança, responsabilidade e visão de futuro. É como se ele estivesse a assumir o papel de guia, não é? Mostrando que o hip-hop também pode ser voz de mudança e inspiração. Depois da intensidade Eminem, Presidente, vamos mergulhar no estilo único de Dita Finha.
1: Última hora, Dita Finha está a causar manifestações por todo o país.
2: Segundo informações, ele é rapper e quer ser presidente. Quer ser presidente?

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E vamos suavizar ainda mais os nossos ritmos e trazer uma atmosfera mais acolhedora. Pois é, chega o momento de Ninguém Caminha Só, uma canção que transmite união, transmite esperança e certeza que, mesmo nos momentos mais difíceis, nunca estamos verdadeiramente sozinhos. É uma pausa para respirar, para sentir e deixar que a música abrace cada coração presente. Assim seguimos para a delicadeza de uma melodia que nos lembra a importância da partilha e da companhia.

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1: 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E seguimos com mais música, amigo ouvinte.

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No Clássicos ao Domingo desta semana, trazemos o filme Fantasia, uma criação do Walt Disney de 1940. Fantasia foi o primeiro filme comercial apresentado com som estereofónico. Este filme foi a sua primeira longa-metragem de animação, que era, na verdade, uma série de curtas-metragens, cada uma delas ilustrando uma peça musical clássica. Das músicas incluídas no filme, destaca-se O Aprendiz do Feiticeiro, de Paul Dukas.

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1: 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Em Moçambique são neste momento 4 horas.

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0: Estimado ouvinte, seja bem-vindo ao Letras e Sons, uma companhia de Conceição Siueia e Leonalda Matimel. É sempre bom voltar a estar consigo. Neste nosso encontro, nós hoje temos como convidado Lucílio Manjate, doutorado em Ciências da Linguagem aplicadas ao ensino de línguas e também escritor. Lucílio Manjate vem pela Universidade Eduardo Mondlane, que organiza uma série de eventos alusivos, portanto, ao centenário de Noémia de Sousa, Carolina Noémia Abranche de Sousa. Se fosse viva, faria, portanto, 100 anos. E não é para menos, move para já várias instituições de renome ligadas às letras aqui no nosso país, e uma dessas instituições é a Universidade Eduardo Mondlane. Lucílio, muito bem-vindo ao Letras e Sons.
1: Conceição, muito obrigado por este convite. É sempre um prazer voltar a este espaço.
0: Obrigada.
1: E ainda mais para falar desta grande senhora das letras moçambicanas, intelectual, moçambicana, africana, mundial, porque não, que é Noémia de Sousa.
0: Muito bem. Poeta, jornalista. Exato. Em várias agências noticiosas.
1: Exato.
0: Internacionais, viajou por toda a África.
1: Uhum.
0: Durante as lutas pela independência.
1: Isso.
0: A sua participação

0: na luta anticolonial levou-a ao exílio. A sua participação no movimento de unidade democrática juvenil, a proximidade com intelectuais antifascistas e os seus textos e pensamentos considerados subversivos levaram, portanto, a autora a ser perseguida pela PIDE. Exilou-se e só em 1973 pôde regressar a Lisboa, onde trabalhou na então Agência Noticiosa Portuguesa. Isto é só uma ilustração, Lucílio, porque o resto tem o Lucílio para falar sobre nós. Ora bem, falar de Noémia de Sousa, efetivamente, é falar de quem? Uma mulher ousada? Uma jovem irreverente?
1: Bem, eu não sei, devo confessar, se sou capaz, digamos, de responder de forma cabal a pergunta que a Conceição me coloca, porque eu também eu devo ser bisneto ou trisneto de Noémia de Sousa. Há pessoas que com ela privaram, há pessoas que viram a sombra dela, provavelmente que terão maior propriedade para falar de Noémia, mas Noémia de Sousa é aquela voz que nós ouvimos lá na escola primária, na escola secundária, na universidade. Lemos os seus textos e, por via disso, não parece que seja assim muito difícil dizer, por exemplo, que Noémia de Sousa, falar de Noémia de Sousa é falar de uma humanista, é falar de uma mulher que sonhou um Moçambique liberto, uma África liberta e um mundo também liberto. Portanto, é uma mulher sonhadora, uma utopista, portanto, uma mulher de grandes utopias, mas utopias realizáveis, tanto é que foram realizadas, né? Por exemplo, o sonho, a utopia da independência dos nossos países, como a Conceição muito bem disse. Então, Noémia de Sousa, penso, para mim e para muitos outros, vai representar a expressão mais humana, digamos assim, de realização ou do desejo de realização das liberdades moçambicana, africana e mundial, ou seja, em todos os contextos marcados pelo estigma da dominação colonial. Portanto, é uma verdadeira humanista, Noémia de Sousa.
0: Muito bem. Um dos poemas mais famosos de Noémia de Sousa, a mãe dos poetas moçambicanos, foi escrito em 1949, integrado na sua única obra, digo, única obra.
1: Exato.
0: E uma obra que foi difícil, portanto, sair de suas próprias mãos, de sua própria iniciativa,
1: sim,
0: não é?
1: Sim.
0: A Associação dos Escritores, o amigo Craveirinha, responsabilizou-se por isto, não é?
1: Uhum.
0: E foi lançada essa obra num longínquo ano de
1: 2001.
0: Portanto, a sua obra está reunida em Sangue Negro. Nós vamos ouvir a Otília aqui a declamar este poema. Se me quiseres conhecer.

Se me quiseres conhecer, se me quiseres conhecer, estuda com os olhos bem de ver esse pedaço de pau preto que um desconhecido irmão Maconde, de mãos inspiradas, talhou e trabalhou em terras distantes lá do norte. Ah, essa sou eu. Órbitas vazias no desespero de possuir a vida. Boca rasgada em feridas de angústia. Mãos enormes, espalmadas, erguendo sem jeito de quem implora e ameaça. Corpo tatuado de feridas visíveis e invisíveis pelos chicotes da escravatura. Torturada e magnífica, altiva e mística, África da cabeça aos pés. Ah, essa sou eu. Se quiseres compreender-me, vem debruçar-te sobre a minha alma de África, nos gemidos dos negros nos cais, nos batuques frenéticos dos muxopes, na rebeldia dos machanganas, na estranha melancolia se evolando de uma canção nativa noite dentro. E nada mais me perguntes, se é que me queres conhecer, que não sou mais que um búzio de carne onde a revolta de África congelou seu grito inchado de esperança.

0: Bom, Lucílio, o apelo à identidade, temos aqui o eu lírico que fala com o seu interlocutor, e bom, vamos tentar perceber que conversa é esta, mas creio que há o apelo à identidade, pois temos a personificação de África. E depois a voz coletiva, mas também temos a poetisa que se autodescreve.
1: Exatamente. Quer dizer, e nessa descrição que ela faz neste texto, é interessante porque ela diz que é África da cabeça aos pés, não é? Ela é África da cabeça aos pés. O que é uma forma, claramente, de dizer, quer dizer, embora a imagem aqui seja a imagem corpórea, quer dizer, do aspecto físico que a gente pode pensar, mas, como muito bem disse a Conceição, metonimicamente, quando ela diz que é a África da cabeça aos pés, ela está a falar também da dimensão intelectual, espiritual. Quando digo espiritual, estou a falar do mundo das ideias, né? Daquilo em que ela acredita, não é? Ela acredita, ela pensa, ela sonha uma África da cabeça aos pés, ou seja, sem concessões. Ela é a África nos sentimentos, nas ideias, nos sonhos, e isso é inegociável. Portanto, não há aqui apenas uma descrição ou uma metáfora do corpo da mulher, que é o sujeito poético, com o corpo do continente. Não é só isso, não é só esta associação, mas é uma associação a nível das ideias, a nível dos pensamentos, a nível dos sonhos, não é? O sonho africano, a filosofia africana, o conhecimento africano, não é? Que é um conhecimento ignorado. Quando eu digo ignorado, não digo no sentido desprezado, mas ignorado no sentido em que, infelizmente, muita gente não conhece, os outros continentes não conhecem ainda esta África. Esta África ainda fica por conhecer, não é? Não é por acaso que é importante voltarmos 100 anos depois do seu nascimento, voltarmos a falar de Noemi de Souza, justamente porque, embora os países africanos caminhem assim, tenham esta tendência de caminhar passo a passo com as nações que já se desenvolveram, já têm mais de 100 anos de independência, por exemplo, ainda há muito por se descobrir, há muito por se revelar desta nossa África. Portanto, este texto, se me quiseres conhecer, da Noemi de Souza, quanto a mim, é atualíssimo. Agora, é interessante que também percebe-se neste texto, quando ela fala, por exemplo, dos negros no cais, está claro que há um compromisso de Noemi de Souza com as classes subalternizadas também, né? Quer dizer, ela está muito ligada, justamente porque ao tempo em que ela escreve,
0: Exato.
1: não é? Que é o tempo colonial. São estas classes as maiores vítimas, digamos assim, das atrocidades desse sistema opressor, não é? Que foi o sistema colonial. Portanto, ela junta-se a estas classes mais desfavorecidas, e nós vamos ver nos seus poemas os trabalhadores dos cais, vamos ver nos seus poemas os magaíças, que são os
0: Da
1: trabalhadores
0: África do
1: da
0: Sul,
1: África do
0: das
1: Sul, que iam
0: minas.
1: para as minas, para as plantações. E, portanto, as moças das docas, por exemplo, que ela refere também noutros textos. Portanto, a Noemi de Souza, ela, e mais uma vez metonimicamente, ao se colocar do lado dessas classes subalternizadas e dizendo que ela é a África da cabeça aos pés, então, de alguma forma, nós temos aqui, ao tempo em que ela escreve, eu recordo-me que este texto, se me quiseres conhecer, é de 1949, ao tempo em que ela escreve, é toda uma África que é subalternizada. Obviamente, estamos no tempo colonial, não é? Portanto, no concerto das nações, no mundo, a África é este negro do cais, trabalhador do cais. A África é este magaíça. A África é esta moça das docas. Portanto, a África faz parte deste grupo daqueles que não têm acesso, digamos assim, aos grandes salões e não têm voz nesse sentido.
0: Exato.
1: E só conhecendo a fundo este território e as suas gentes é que seria possível, portanto, um diálogo mais emancipatório, que foi a razão de toda a sua luta, não só nos seus textos, mas também ao nível da imprensa. É preciso não esquecer que Noémia de Sousa escreveu para jornais como o Brado Africano. Exato. É preciso não esquecer que Noémia de Sousa escreveu no Jornal da Mocidade Portuguesa, por exemplo. É preciso não esquecer que Noémia de Sousa esteve ligada à Casa dos Estudantes do Império,
0: né?
1: Que serviu também, essa sua relação com a Casa dos Estudantes do Império serviu justamente para dar continuidade a esta luta e despertar e incentivar e fortalecer junto das outras pessoas deste espaço esta urgência de se lutar pela independência cultural, política e ideológica do continente africano.
0: Até que ponto esta informação chega a estas gentes, a este povo?
1: Essa informação, a única forma, quer dizer, eu não sei dar uma resposta muito, muito clara a essa pergunta, porque, vejamos, os textos de Noémia de Sousa, eles são publicados, por exemplo, em jornais. Sabe-se que ela não tinha pretensão de publicar em livro.
0: Exatamente.
1: Os outros é que organizam depois Seu Sangue Negro, que sai em 2001 pela EMO. Mas então os seus textos estavam de forma avulsa, digamos assim, pela imprensa, né? E não sei dizer como é que esses textos poderiam chegar aos mais desfavorecidos. Certamente que os textos claramente eram lidos por uma classe mais esclarecida.
0: Mexiam com o regime colonial. E daí
1: colonial.
0: Ela ter de se exilar.
1: Exatamente. Porque, pronto, tinha essa conotação política que era desfavorável à sua própria integridade, né? Então, só posso colocar a hipótese, enfim, de sendo os seus textos de circulação restrita, por exemplo, no caso do Brado Africano. Quer dizer, digamos que seria pela fofoca que as pessoas iam comentando.
0: Exatamente.
1: Que alguém está a escrever sobre nós, e a coisa se calhar se passasse assim. Não é? Mas não tenho, sinceramente, dados muito concretas.
0: Bom, depois temos o poema que dá título ao seu livro, não é? Sangue Negro, também de 49. Aqui o eu lírico dirige-se também à África, a qual ela chama de minha mãe. Vamos escutar a Otília para depois ouvirmos a opinião aqui do nosso convidado ao Letras e Sons, Lucílio Manjate.

0: sangue negro. Ó, minha África misteriosa e natural, minha virgem violentada, minha mãe. Como eu andava tanto desterrada, de ti alheiada, distante e egocêntrica, por estas ruas da cidade, engravidadas de estrangeiros. Minha mãe, perdoa. Como se eu pudesse viver assim, desta maneira, eternamente, ignorando a carícia fraternamente morna do teu luar. Meu princípio e meu fim. Como se não existisse para além dos cinemas e dos cafés a ansiedade dos teus horizontes estranhos por desvendar. Como se nos teus matos cacimbados não cantassem em surdina a sua liberdade as aves mais belas, cujos nomes são mistérios ainda fechados. Como se teus filhos, régias estátuas sem par, altivos, em bronze talhados, endurecidos no lume infernal do teu sol causticante tropical. Como se teus filhos intemeratos, sobretudo lutando à terra amarrados, como escravos, trabalhando, amando, cantando, meus irmãos não fossem. Oh, minha mãe África, ngoma pagã, escrava sensual, mística, sortílega, perdoa. A tua filha tresvairada, abre-te e perdoa. Que a força da tua seiva vence tudo, e nada mais foi preciso que o feitiço ímpar dos teus tantãs de guerra chamando dum-dum-dum-dum-dum, tan-tan. Dum-dum-dum-dum, tan-tan. Nada mais que a loucura elementar dos teus batuques bárbaros, terrivelmente belos, para que eu vibrasse, para que eu gritasse, para que eu sentisse, funda no sangue a tua voz, mãe. E vencida, reconhecesse os nossos elos e regressasse à minha origem milenar. Mãe, minha mãe África, das canções escravas ao luar, não posso repudiar. O sangue negro, o sangue bárbaro que me legaste, porque em mim, em minha alma, em meus nervos, ele é mais forte que tudo. Eu vivo, eu sofro, eu rio através dele, mãe.
1: O eu lírico feminino pedindo perdão à mãe África por se ter mantido alheio, não é?
2: E
1: reconhece que na sua alma, exatamente, o seu sangue negro e africano é mais forte que tudo. Aliás, era uma expressão que estava na ponta da língua da poetisa, não é?
2: Exato, exato. Quer dizer, este é um poema de contrição, portanto, o sujeito poético. Também é um poema de 1949. Uhum. O sujeito poético claramente aqui pede perdão, mas também apela por este reencontro com esta mãe. E é interessante porque ela diz que no sangue da mãe encontra a voz da mãe. E, portanto, é muito profundo, porque está aqui, de alguma forma, justificado também o título do livro que ela nos deixa, Sangue Negro. Afinal de contas, Sangue Negro é uma espécie de um rio de vozes. São vozes de África, são vozes que falam sobre a África. Portanto, diz muito bem a poeta, para que eu sentisse funda no sangue a tua voz, mãe. Portanto, está aqui o elo entre Noémia, entre a mulher, não é, diante da sua mãe. Agora, o que eu acho também muito interessante neste texto é esta dicotomia que Noémia cria entre uma África, esta mãe misteriosa e natural, que ela opõe aos cafés e aos cinemas, não é? Portanto, é interessante porque isto leva-nos a esse passado, mais uma vez colonial, que nós olhamos, por exemplo, para esta cidade que hoje é Maputo, que um dia foi Lourenço Marques. Mas podíamos falar de outras capitais provinciais que tinham já este estatuto, assim, eram mais urbanizadas. E a gente vê os cafés, vê os cinemas, vê os campos de futebol, vê uma série de coisas. Mas já naquele tempo, esse ambiente de luzes e de aparente modernidade contrasta com outro ambiente oculto, que é este ambiente que ela descreve misterioso e natural. Ou seja, já no tempo colonial nós vemos esta dicotomia entre o natural e o artificial, não é? Entre a cidade e o campo. E claramente ela vai mostrando que
1: a cidade e o subúrbio.
2: A cidade e o subúrbio, a periferia, justamente. E ela claramente diz que a voz ela encontra do outro lado, não é? Dentro, diante desta África misteriosa e natural, e que nos aparece pela voz esta África misteriosa e natural, e que nos aparece, que se ergue na voz de Noémia como um espaço também mítico, não é? Quer dizer, quando a gente vê a África na poesia de Noémia de Sousa, quer dizer, esta África ainda por ser descoberta é uma África mítica, é uma África quase que ancestral, que a gente precisa de ir ainda cavar e perceber que mistérios são estes que esta África guarda, não é? Pois. Esta África que nos deu a nós como filhos, todos nós, não é? E agora estou-me a recordar, somos todos filhos da África,
1: exato,
2: não é? Não, mas esta é a África, o continente africano como mãe, é a tônica da poesia, da literatura desta geração, que é a geração de Noémia de Sousa, que é a geração de Craveirinha. Este poema Sangue Negro dialoga perfeitamente com o poema Mãe de Craveirinha.
1: Exatamente.
2: Quem nos está a ouvir pode ir buscar esse texto, já ouviram este, pode ir buscar esse texto Mãe, e há de ver aqui diálogos impressionantes. Mesmo
1: que geração é esta?
2: É a geração de 50, 60 da literatura moçambicana. É a geração de 50 que nasceu nos anos 20, não é?
1: Exato.
2: Nos anos 20, dissemos que a Noémia de Sousa é de 26.
1: Que luta pelas mesmas causas.
2: Que luta pelas mesmas causas, não é? Noémia de Sousa é de 1926, Craveirinha de 22, por exemplo.
1: Pois.
2: Eram amigos, conversavam, não é?
1: Exatamente.
2: As edições em que eu vou tendo acesso de Sangue Negro mostram, inclusive,
1: amigos e colegas.
2: E colegas, sim. Mostram, inclusive, fotografias dos dois
1: dos
2: e tal.
1: Dois,
2: portanto, eram companheiros de batalha.
1: Pois.
2: Não é? Eram companheiros de batalha. E, portanto, há nesta poesia desta geração esta imagem de uma África mítica que, de facto, naquela altura ainda não tinha sido descoberta e ainda não descobrimos. Há muito mais,
1: exato,
2: por descobrir. Descobrir no sentido de cavarmos e trazermos o pensamento africano, porque se calhar a gente diz aqui, precisa ser descoberta, e o ouvinte se calhar não há de perceber. África tem um conhecimento, a África tem uma filosofia, e é preciso fazer todo um trabalho para descobrir que pensamento é esse, que conhecimento é esse. E esse trabalho também passa pelo tratamento, por exemplo, das nossas línguas. Esse trabalho passa por ouvir os mais velhos, passa por ouvir pessoas que ainda hoje tenham 100 anos, como a Noémia de Sousa, entrevistá-las, conversar com elas, porque são estas bibliotecas vivas. Não é, da nossa,
1: pois,
2: sociedade. Então, quando a gente fala de descoberta, descobrir a África, significa ouvir as pessoas a que vem lá de trás, né? As pessoas que carregam na sua experiência de vida histórias, sabedorias, conhecimentos, portanto, que tem a ver com a sociedade, que tem a ver com a cultura de uma forma geral, mas que também tem a ver com medicina, né? Por exemplo, quer dizer, quantas coisas nós hoje, não é? A gente vai ao hospital e o hospital manda-nos a uma farmácia.
1: Exato.
2: Mas que depois a gente, pesquisando um pouco, a gente percebe que, olha, afinal de contas, aquilo que me mandaram comprar,
1: uhum,
2: é a tal planta que tenho na horta.
1: Exato.
2: É, descobrir é isso. Quer dizer, é ir à busca de todo um conhecimento,
1: uhum,
2: ancestral, que está guardado em algum sítio e que é preciso trazer ao de cima, que é para nós valorizarmos e percebermos.
1: Projetarmos o futuro.
2: E projetar o nosso futuro, concretamente. Exatamente.
1: Muito certo.
2: Sem dúvida.
1: Estimado ouvinte, este é o programa Letras e Sons. O nosso convidado é Lucílio Manjate, escritor e doutorado em Ciências da Linguagem aplicadas ao ensino de línguas. Estamos a falar sobre o centenário da escritora moçambicana Noémia de Sousa. Noémia de Sousa, que escreveu também Deixa Passar o Meu Povo, um poema sobre a resistência e Irmandade Negra. Eu fui aos nossos arquivos, sacudi um pouco a poeira e fui buscar aqui um extratozinho de um programa feito pela doutora Fátima Mendonça. Isto em 93, nos 60 anos da radiodifusão em Moçambique. Vamos ouvir?

nos fins da década de 40, uma jovem de 20 e poucos anos, que mais tarde viria a ser conhecida como Noémia de Sousa, trouxe para a poesia moçambicana, pela primeira vez, as imagens do Mississippi e Alabama, com um vigor e energia tais que a projetaram para fora de Moçambique como a grande voz imprecatória da África. Da casa com bugavilha no bairro da Mafalala, ela recebia, pelos meios que a tecnologia já então permitia, as vozes que do outro oceano vinham até si. Eram Paul Robeson, era Billie Holiday, era Marian Anderson, era Harlan, era o coração negro da América, que se plasmavam na poesia moçambicana e se devolviam ao paraíso perdido, representado por África. Quando escreveu "Em minha casa de madeira e zinco, abro o rádio e deixo-me embalar", Noémia de Sousa fazia, sem disso ter consciência, a grande homenagem à força deste poderoso meio de comunicação que ainda é hoje a rádio. Era então o mundo negro americano que a rádio trazia. E desta forma, o mundo suburbano das cidades coloniais se alimentava das vozes que, trazidas do Atlântico, pelo olho luminoso da rádio, criavam a ponte de solidariedade e fraternidade desenvolvidas pelas ideias pan-africanas. Era a aproximação de dois universos que a pressão da história distanciara.

0: Noite morna de Moçambique e sons longínquos de marimba chegam até mim, certos e constantes, vindos nem eu sei de onde. Em minha casa de madeira e zinco, abro o rádio e deixo-me embalar. Mas as vozes da América remexem-me a alma e os nervos. E Robson e Marian cantam para mim, espirituais negros de Harlem. Let my people go. Oh, deixa passar o meu povo. Deixa passar o meu povo, dizem. E eu abro os olhos e já não posso dormir. Dentro de mim soam-me Anderson e Paul. E não são doces vozes de embalo. Let my people go.
1: Moses said, let my people go.
2: Go!
1: Let go. If not, I'll smite your firstborn dead.
2: Let my people go.
1: Let them go.
0: Go now. Todos se vêm debruçar sobre o meu ombro enquanto escrevo, noite adiante, com Marian e Robson vigiando pelo olho luminoso do rádio. Let my people go. Oh, let my people go. E enquanto me vierem de Harlem vozes de lamentação e os meus vultos familiares me visitarem em longas noites de insónia, não poderei deixar-me embalar pela música fútil das valsas de Strauss. Escreverei. Escreverei com Robson e Marian gritando comigo. Let my people go. Oh, deixa passar o meu povo.

Foram percebidas assim, nesses anos de fim de década, as vozes que vinham da América, insinuantes e vigorosas, convocadoras de novas forças. Billie Holiday, Marian Anderson, Nova Orleans, Harlem, em Nova York. Lia-se a versão portuguesa do romance O Homem Invisível. A medida do universo era aqui no Índico o tamanho dos sonhos e das dores de cada um.

0: Até arrepia, Lucílio.
1: Ah, com certeza.
0: Grande Noémia.
1: Com certeza.
0: Mas grandes colegas, Carlos Silva, saudosíssimo Leite de Vasconcelos.
1: Ok. Ai. Oh, fizemos uma viagem no tempo aqui.
0: É, né? Verdade. A professora Fátima Mendonça.
1: Justo.
0: Bom, let my people go. Deixa passar o meu povo.
1: Não, palavras, fantástico. Quer dizer, eu ouvia a professora Fátima falar, ouvia a declamação dos textos e ouvia os spirituals aqui que estavam a passar também ao fundo. Percebia que este texto é de uma atualidade arrebatadora.
0: Verdade.
1: É. Não se pode negar isso. Quer dizer, nós, por exemplo, como moçambicanos, como país, acabamos de completar 50 anos, mas uma das grandes questões ainda continua esta, né? O nosso caminho, por onde é que nós vamos, não é? E sabemos que, pronto, quer dizer, precisamos nos encontrar, precisamos nos definir. E no fundo, como eu dizia antes, neste concerto das nações, quando a gente senta à mesa das nações inteiras no mundo, esta questão do destino individual, do destino emancipatório, ainda que não esteja na agenda de trabalhos, mas no fundo é uma questão que está lá, quer dizer,
0: quer queiramos, quer não.
1: Quer não, ela está lá. E todos os países hoje batem-se por isso. Quer dizer, querem o seu lugar ao sol ou à sombra, vamos assim dizer. Portanto, deixa passar o meu povo, no fundo, de alguma forma também resgata este ideal de autodeterminação pelo qual nós lutamos, não é? E nos livramos também do colonialismo. Portanto, este é um hino, não é? Ao direito à autodeterminação, à escolha, a ser quem somos, não é? A resgatar a nossa própria história, a nossa própria, como eu dizia, a nossa própria filosofia de vida enquanto nação, não é? E interessante porque Noémia de Sousa, neste texto, como muito bem diz a professora Fátima, a doutora Fátima Mendonça, dialoga com muitas outras vozes vindas particularmente da América, que também batiam-se e ainda se batem, não é? Por estas questões de poderem ser quem são, de facto, não é? Portanto, parece que o mundo anda um pouco à volta, né?
0: É
1: parece,
0: isso.
1: Parece que a história se repete.
0: É um círculo vicioso.
1: Sim, quer dizer, repare, não queria puxar muito a coisa para aqui, mas a literatura é isso, muitas das vezes convoca esse tipo de abordagens. Quer dizer, quando a gente olha para o mundo hoje e percebe que alguns movimentos, algumas entidades se outorgam o direito, por exemplo, de intervir noutras nações, de ditar quem faz o quê? Não, quer dizer, deixa passar o meu povo. Quer dizer,
0: certo.
1: Cada povo no seu território, deixemos-lo passar, deixemos progredir. Passar para onde? Passar para o futuro, não é?
0: Exato.
1: Deixa passar o meu povo, quer dizer,
0: dar as suas liberdades.
1: As suas liberdades, né? A gente olha para a história recente dos nossos países, do mundo hoje, a gente percebe que há muitos povos, infelizmente, que não são deixados passar. Cuba, que é o exemplo mais flagrante, digamos assim. O que é aquilo? É uma situação de um povo que vê os caminhos de passagem para o seu futuro, digamos assim, barrados. Então, isto só para dizer que este texto, que é de 1950, não é? É de 1950, está a falar de coisas que ainda são atuais. Não é? Estão a falar de coisas que ainda são atuais. A partir, obviamente, de um chão moçambicano, de uma voz muito moçambicana, mas está a falar de problemas que, infelizmente, atingem a humanidade até hoje. Por isso é que eu dizia que a a marca que eu tenho da Noêmia de Sousa é de uma verdadeira humanista, não é?
0: Muito
1: não
0: bem.
1: É? Aquela que se bate, que se bateu e que, por sinal, continua a se bater, não é? Pela dignidade dos homens, estejam eles onde estiverem. Portanto, é de uma universalidade irrecusável este texto. Não é? Portanto,
0: bem.
1: Este texto dialoga com todos os homens em todos os espaços do nosso planeta Terra.
0: Lucílio, muito obrigada por teres anuído ao nosso convite. Uma palavra aqui para o nosso ouvinte.
1: Em primeiro lugar, Conceição, obrigado também por este convite, por voltar a este programa que dá voz às nossas letras. E para os nossos ouvintes, estamos a celebrar 100 anos do Noêmia de Sousa, vamos ler Noêmia de Sousa, não é? No centenário do seu nascimento. E penso que nesta conversa tentamos mostrar que esta poesia que vem lá dos anos 40, 50 ainda se mantém atualíssima. Portanto, nada mais interessante que voltar a ler os textos de Noêmia, que estão disponíveis nos livros, mas também a gente encontra, por exemplo, na internet, alguns textos dela. E quem sabe renovar em nós este sentimento de pertença, de pertença a esta nossa mãe, que é a África, como muito bem diz Noêmia de Sousa.
0: O Vera Micaia.
1: O Vera Micaia,
0: o seu pseudônimo.
1: Sim, o seu
0: nome literário. Obrigada, Lucílio. Falámos então de Noêmia de Sousa, a mãe de...
1: dos poetas moçambicanos,
0: dos poetas,
1: para ser mais preciso,
0: sim, sim.
1: Justamente porque ela influenciou várias gerações de poetas moçambicanos e de escritores moçambicanos. Ela influenciou. Se dissermos que José Craveirinha é o pai, Noêmia de Sousa
0: é a mãe.
1: É a mãe. Ela influenciou várias gerações. E aqui não estamos a falar apenas de influência estética na forma de escrita apenas, mas também ideológica, no sentido de olharmos para a África, de reivindicarmos esta África. E de resgatarmos também, resgatar, portanto, a própria África. Portanto, ela influenciou no pensamento, mas também influenciou na forma de escrever, né? Na atenção que se deve dar para as questões, por exemplo, sociais, para as classes subalternizadas, como eu disse. Portanto, tudo isso faz parte do conjunto de influências. Por isso é que ela é considerada a mãe dos poetas moçambicanos.
0: Noêmia,
1: entre outras razões, claro.
0: Muito bem. Noêmia de Sousa, que é aqui da Catembe.
1: Aqui da Catembe.
0: Exatamente, e morreu depois em Portugal.
1: Em Portugal.
0: Saiu daqui, portanto, para o exílio.
1: Exato.
0: Foi esta figura de quem falámos, estimado ouvinte, hoje em Letras e Sons. De hoje a 8 dias nós voltaremos ao seu contacto. Receba um abraço de Conceição Cioeia e Leonalda Matimel.
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0: Dancel, cantando Maputo, a nossa capital, um dos pontos que recebe os turistas que vêm a Moçambique. Turistas a propósito do Dia Mundial do Turismo que se celebra este domingo. E a partir de Maputo, vamos cá dentro fazer turismo. A ilha de Moçambique, retratada por Jim Reman. Mas em África, encontramos também... Zanzibar, visitada por Sipho Mabuza. No nosso programa, passaremos por outras capitais de África, fazendo turismo, e chegaremos ao norte de África com uma sugestão do espanhol António Lizana. De Marrakech passaremos para a Europa. Visitaremos várias cidades e vamos também fazer escala na terra de Jeanette Lundström, Estocolmo. Numa passagem pela Ásia, o pianista inglês Holly Silk leva-nos a Tóquio. Das várias cidades que visitaremos na América, Rio de Janeiro, por onde também passaram os Four Play. No final, com os Crusaders, regressaremos a Maputo, também visitada por Marcos Miller.
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0: Durante as festividades do 25 de setembro, o Presidente da República vai orientar igualmente o ato de condecoração de entidades nacionais em reconhecimento do seu contributo em diferentes áreas para o desenvolvimento e a construção do país. O ato da condecoração será replicado em todas as províncias do país, sob a orientação dos respectivos secretários de Estado, segundo refere um comunicado da Presidência da República enviado à nossa redação. Delegações dos governos de Moçambique e Botswana reúnem-se esta sexta-feira na capital Tswana, Gaborone, em nona sessão da Comissão Mista Permanente de Cooperação. O encontro será co-presidido pela ministra moçambicana dos Negócios Estrangeiros e Cooperação, Maria Manuela Lucas, e o ministro das Relações Internacionais do Botswana, Penyo Butali, indica um comunicado. O grupo traçará estratégias para alavancar e dinamizar a cooperação bilateral nos setores de transporte e logística, comunicação e transformação digital, recursos minerais e energia, finanças, defesa e segurança, justiça, obras públicas, habitação e recursos hídricos, agricultura, pescas e meio ambiente. A ministra moçambicana Maria Manuela Lucas e o ministro do Botswana abordarão também, entre outros, o fortalecimento das relações nos domínios de trabalho, género e desenvolvimento social, educação, cultura e saúde. A primeira-ministra reafirma o compromisso do governo moçambicano de tornar o país mais competitivo na região austral na oferta de bens e serviços. Bem-vinda, Levi, lembra que o sul do país reúne condições estratégicas para alavancar a economia, tais como terras férteis, infraestruturas logísticas e facilidade de acesso aos corredores de transporte. A governante falava esta quinta-feira em Maputo durante a tomada de posse do presidente da Comissão Executiva da Agência de Desenvolvimento Integrado do Sul, do Conselho de Administração da Empresa Nacional de Aquisição de Produtos Petrolíferos, bem como da diretora-geral e o diretor-geral adjunto da Escola de Governação.
1: Ao Sr. Adelto Mavi, presidente da Comissão Executiva da ADSUL, confiamos numa missão exigente: fazer desta instituição uma verdadeira plataforma de desenvolvimento integrado, uma plataforma capaz de articular numa visão territorial única o agronegócio, a agroindústria, o turismo, as pescas, a indústria, a energia, os transportes, a logística, o comércio e os serviços. Nenhum destes setores deve avançar isoladamente. Esta visão integrada deve transformar recursos e atividades dispersas em cadeias de valor. Deve ligar produção, transformação, mobilidade, investimento e comercialização aos mercados locais, nacionais e regionais.
0: Primeira-ministra, bem-vinda, Levi. 233 recém-nascidos morrem anualmente no país por complicações no parto em cada 100 mil nascimentos. Maior parte dos casos ocorre em situações em que as parturientes são adolescentes e jovens dos 15 aos 19 anos de idade, por início prematuro da vida sexual e gravidezes precoces. Os dados foram partilhados esta quinta-feira no distrito de Marraquene, província de Maputo, pelo inspetor-geral da Saúde, Notom Pinto, nas comemorações do Dia Mundial da Contracepção. Secretário de Estado na província de Maputo exige dos profissionais de saúde um atendimento cada vez mais humanizado, baseado em princípios e valores patrióticos como forma de elevar a qualidade dos serviços prestados neste setor. Henriques Bongé se quer ver igualmente os profissionais de saúde distantes de casos de corrupção, cobranças ilícitas e outros males que têm sido relatados em diversas unidades sanitárias do país e não só. Bongé se diz que os profissionais de saúde devem voltar a ser uma referência de bons servidores da população.
2: Então vocês são rostos dos nossos hospitais, são rostos das nossas unidades sanitárias, porque é ali onde os nossos utentes vão buscar a salvação. Sabe que eu tenho dor de cabeça, vou à farmácia, o médico já escreveu o medicamento, ali vou ficar bem. Mas se não me atende bem, essa pessoa, a primeira coisa, não vou melhorar. Quando não vai melhorar, quando vai fazer o ato de medicação, procura já de medicamento lá fora. Isso pode nos trazer complicações.
0: O governante falava esta quinta-feira durante uma saudação aos farmacêuticos no âmbito do Dia Mundial desta classe, que se assinala esta sexta-feira. O juiz conselheiro do Tribunal Supremo de Moçambique, Dr. Carlos Mondlane, foi condecorado com a Medalha de Mérito Judiciário da União Internacional dos Juízes de Língua Portuguesa. De acordo com uma nota, a distinção é em reconhecimento pelo seu contributo para a defesa da independência judicial e para a aproximação das magistraturas dos países de língua portuguesa. O mesmo documento indica que Carlos Pedro Mondlane tem apoiado a reflexão sobre os desafios enfrentados pelos judiciários lusófonos por meio de obras jurídicas que circulam nesses países e de palestras em que partilha experiências e propostas sobre a administração da

0: Justiça e a Independência dos Juízes. A condecoração foi atribuída durante o encontro da organização, que decorre desde esta quarta-feira em Fortaleza, no estado do Ceará, no Brasil. No estrangeiro, as Forças de Apoio Rápido, Grupo Paramilitar do Sudão, intensificaram os ataques mortais com drones em cidades controladas pelo governo no estado do Kordofan do Norte, na linha de frente. A situação gerou instabilidade entre os moradores, numa altura em que se acreditava que este grupo tivesse abrandado os ataques. Citadas pela Reuters, as Forças de Apoio Rápido afirmaram que não ferem os civis de forma propositada. O Irã ameaça estender a guerra para o Oceano Índico em caso de um novo ataque dos Estados Unidos da América contra o seu território. O alerta foi transmitido por Yahya Rahim Safavi, um conselheiro do líder supremo do Irã, Mojtaba Khamenei, citado pela Lusa. Segundo Safavi, o conflito alastrou-se do Golfo Pérsico e do Estreito de Hormuz para o Mar Vermelho, através dos outros, e agora pode se alastrar até o Oceano Índico e mais além. Fechamos com as temperaturas máximas previstas em graus centígrados para esta sexta-feira. Tete, 35, Maputo, Nampula e Pemba, 30, Xai-Xai, Inhambane, Chimoio e Quelimane, 29, Vilanculo, Beira e Lixinga, 28. Apresentamos as notícias a esta hora, as próximas, às 6 horas, inseridas no Jornal da Manhã.
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Moçambique independente, no entanto, para aquele sobrevivente, o massacre de mais tempo continua a unidade moçambicana. Pois dois anos mais tarde, os três movimentos nacionalistas conseguiram fundir sob a liderança do Eduardo Mondlane, formaram uma força de

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1: Seja louvado o 25 de setembro 1964, o dia histórico do nosso povo na luta contra o colonialismo. Exaltemos o 25 de setembro, o dia do nosso heroísmo. Foi revelada a nossa valentia perante o colonialismo. Saturado da opressão, o nosso povo firme na luta expulsa os colonos de Moçambique, reconstruindo a pátria.
2: Saturado da
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Bom dia, Moçambique. Está no ar mais uma edição do Jornal da Manhã da Rádio Moçambique. E confira já a seguir os destaques desta edição. Presidente da República, Daniel Chapo, entra hoje na cidade de Inhambane. Celebrações centrais do 25 de setembro, dia das Forças Armadas de Defesa de Moçambique. E ainda em Inhambane, combatentes da luta da libertação nacional enaltecem o empenho dos jovens das Forças de Defesa e Segurança que estão no terreno a combater o terrorismo que assola alguns pontos da província de Cabo Delgado. O Ministério dos Recursos Minerais e Energia avança na adoção de mecanismos que visam estimular o processamento dos recursos minerais e energéticos no território nacional. Hoje também é um dia em que a Seleção Nacional de Futebol, os Mambas, defrontam no Estado Nacional do Zimpeto, na cidade de Maputo, a congénero do Senegal, em jogo referente à primeira jornada do Grupo J de qualificação para o CAN 2027. Ainda hoje, às 17 horas, os Mambinhas, a Seleção Nacional de Futebol Sub-20, defronta com o género da Namíbia, o jogo referente às meias-finais da Taça COSAFA, que decorre em Maputo.

0: A tópicos do Jornal de Manhã, sexta-feira, 25 de setembro, dia das Forças Armadas de Defesa de Moçambique, a data que assinala o início da luta de libertação nacional a 25 de setembro de 1964, um marco histórico que levou à libertação de Moçambique do domínio colonial português. Na sonorização, Sidónio Pires, Vitor África, nas notícias, edição e apresentação, Ernesto Chauque. Votos de ótima escuta. E a seguir as notícias por Vitor África. Bom dia.
1: Muito bom dia, Ernesto Chauque e o estimado ouvinte. O chefe de Estado, Daniel Chapo, orienta hoje, na cidade de Inhambane, as cerimônias centrais do 25 de setembro, o dia das Forças Armadas de Defesa de Moçambique. No monumento erguido em memória aos heróis nacionais, na cidade de Inhambane, o presidente da República vai depositar uma coroa de flores em homenagem aos moçambicanos que deram a vida pela defesa da soberania e independência nacional. Durante as festividades do 25 de setembro, o presidente da República vai orientar igualmente o ato de condecoração de entidades nacionais em reconhecimento do seu contributo em diferentes áreas para o desenvolvimento e a construção do país. O ato de condecoração

0: As parturientes são adolescentes e jovens dos 15 aos 19 anos de idade por início prematuro da vida sexual e gravidezes precoces. Os dados foram partilhados esta quinta-feira no distrito de Marraquene, província de Maputo, pelo inspetor-geral de saúde, Nuton Pinto, nas comemorações do Dia Mundial da Contracessão. A primeira-ministra reafirma o compromisso do governo moçambicano de tornar o país mais competitivo na região austral na oferta de bens e serviços. Bem-vindo a Levi, lembra que o sul do país reúne condições estratégicas para alavancar a economia, tais como terras férteis, infraestruturas logísticas, a facilidade de acesso aos corredores de transporte. A governante falava ontem em Maputo na tomada de posse do presidente da Comissão Executiva da Agência de Desenvolvimento Integrado do Sul, do Conselho de Administração da Empresa Nacional de Aquisição de Produtos Petrolíferos, bem como da diretora-geral e o diretor-geral adjunto da Escola de Governação.
1: Ao Sr. Adelto Mavi, presidente da Comissão Executiva da ADSUL, confiamos uma missão exigente: fazer desta instituição uma verdadeira plataforma de desenvolvimento integrado, uma plataforma capaz de articular numa visão territorial única

0: o agronegócio, a agroindústria, o turismo, as pescas, a indústria, a energia, os transportes, a logística, o comércio e os serviços. Nenhum destes setores deve avançar isoladamente. Esta visão integrada deve transformar recursos e atividades dispersas em cadeias de valor. Deve ligar produção, transformação, mobilidade, investimento e comercialização aos mercados locais, nacionais e regionais.
1: Primeira-Ministra, bem-vinda, Levi. Delegações dos governos de Moçambique e do Botswana reúnem-se hoje na capital de Botswana, Gaborone, na nona sessão da Comissão Mista Permanente de Cooperação. O encontro será co-presidido pela Ministra Moçambicana dos Negócios Estrangeiros e Cooperação, Maria Manuela Lucas, e o Ministro das Relações Internacionais do Botswana, Mpenyo Butali, indica um comunicado. O grupo traçará estratégias para alavancar e dinamizar a cooperação bilateral nos setores de transporte e logística, comunicação e transformação digital, recursos minerais, energia, finanças, defesa e segurança, justiça, obras públicas, habitação e recursos hídricos, agricultura, pescas e meio ambiente. A ministra moçambicana Maria Manuela Lucas e o ministro do Botswana abordarão também, entre outros, o fortalecimento das relações nos domínios do trabalho, género e desenvolvimento social, educação, cultura e saúde. O juiz conselheiro do Tribunal Supremo de Moçambique, Carlos Mangliani, foi condecorado com a Medalha de Mérito Judiciário da União Internacional dos Juízes de Língua Portuguesa. De acordo com uma nota, a distinção é um reconhecimento pelo seu contributo para a defesa da independência judicial e para a aproximação das magistraturas dos países de língua portuguesa. O mesmo documento indica que Carlos Pedro Mangliani tem apoiado a reflexão sobre os desafios enfrentados pelos judiciários lusófonos por meio de obras jurídicas que circulam nestes países e de palestras em que partilha experiências e propostas sobre a administração da justiça e a independência dos juízes. A condecoração foi atribuída durante o encontro da organização que decorre desde quarta-feira em Fortaleza, no estado do Ceará, no Brasil. E no plano internacional, as autoridades da Bósnia-Herzegovina despediram esta quinta-feira dois militares por terem glorificado o falecido criminoso de guerra, Ratko Mladic. Notícia a desenvolver no bloco das sete. E vamos fechar com o desporto. A Seleção Nacional de Futebol, os Mambas, defronta hoje no Estádio Nacional do Zimpeto, na cidade de Maputo, a congênere do Senegal, em jogo referente à primeira jornada do Grupo J de qualificação para o CAN 2027. O selecionador dos Mambas, Jiquinho Conde, diz reconhecer a grandeza do Senegal, mas garante que o combinado nacional está engajado para conseguir um resultado satisfatório.
2: O jogo com o Senegal vai ser um jogo difícil, porque para além da grandeza da sua seleção, vamos jogar no nosso reduto no dia 25 de setembro, uma data com extremo significado para todos nós, e queremos fazer de tudo para que possamos dar a alegria a todos aqueles que deslocarão ao Estádio Nacional do Zimpeto.
1: O jogo entre os Mambas e a seleção senegalesa do astro Sadio Mané está agendada para hoje às 15 horas. Ainda hoje, já às 17 horas, os Mambinhas, Seleção Nacional de Futebol de Sub-20, defronta a congênero da Namíbia, jogo referente às meias finais da Taça COSAFA, que decorre em Maputo. Os Mambinhas garantiram apuramento depois de terem terminado a fase de grupos com os mesmos números de Angola, mas beneficiaram-se do critério de fair play, que favoreceu a seleção moçambicana com o menor número de cartões amarelos. Caso consigam apuramento, os Mambinhas poderão enfrentar na final a África do Sul ou a Zâmbia, protagonistas da outra meia-final, também agendada para hoje, às 11 horas. Apresentamos as notícias, o próximo bloco às 7 horas.

0: Conheço a previsão do estado do tempo para hoje com a meteorologista Claudina Tcheco. Bom dia.
1: Bom dia, estimados ouvintes da Rádio Moçambique. Previsão do tempo válida para hoje, dia 25 de setembro de 2026. Para as províncias de Niassa, Cabo Delgado e Nampula, prevê céu pouco nublado, localmente muito nublado. Possibilidade de ocorrência de chuvas fracas na faixa costeira. Vento de sueste a nordeste, fraco a moderado. Para as províncias de Tete, Zambézia, Manica e Sofala, prevê céu pouco nublado, a limpo. Vento de sueste a leste, fraco a moderado. Para as províncias de Inhambane, Gaza e Maputo, prevê céu pouco nublado, temporariamente nublado. Possibilidade de ocorrência de chuvas fracas na faixa costeira da província de Maputo. Vento de sueste a nordeste, fraco a moderado. Temperaturas máximas previstas em graus Celsius. Tete, 35. Maputo, Nampula e Pemba, 30. Xai-Xai, Inhambane, Chimoio e Quilimane, 29. Vilanculo, Beira e Lixinga, 28. Bom dia, até a próxima oportunidade.

0: Jornal da Manhã da Rádio Moçambique, no seu receptor, são 6 horas e 13 minutos. Muito bom dia, uma vez mais. Começa o seu Jornal da Manhã hoje com as atenções do país viradas para a província de Inhambane, palco das cerimónias centrais do 25 de setembro, que também vão acontecer um pouco por todo o país. Hoje é dia das Forças Armadas de Defesa de Moçambique. A nação celebra o heroísmo do passado e renova o apoio aos jovens militares que, na linha da frente, em Cabo Delgado, combatem o terrorismo para devolver a paz definitiva aos moçambicanos. Estamos em direto em todo o país para trazer estes e outros destaques. E como dissemos, Inhambane é o palco das cerimónias centrais. Está posicionado o jornalista Horácio Romão. Bom dia, como é que está o dia aí na cidade de Inhambane?
1: Xauk, uma saudação extensiva ao estimado ouvinte. Na cidade de Inhambane está uma manhã com céu pouco nublado. A máxima prevista é de 29 graus centígrados, mas fora o comportamento atmosférico, a cidade de Inhambane quebrou a sua monotonia. Está então uma cidade agitada e a razão para isso, tal como disseste, é que acolhe as cerimónias centrais do 25 de setembro, dia das Forças Armadas de Defesa de Moçambique. Na travessia Inhambane-Machis, o movimento é intenso do lado da Machis. As pessoas procuram alcançar a capital provincial para testemunhar in loco as cerimónias centrais alusivas ao 25 de setembro. Neste momento, Inhambane é das mais seguras cidades do país. Há por aqui um forte contingente militar que, ao longo da semana, foi aprimorando os ensaios para hoje, perante o comandante-chefe das Forças de Defesa e Segurança, Daniel Chapo, exibir a sua musculatura num desfile que certamente vai atrair a atenção do público. E aí, na capital do país, Maputo?
0: Neste dia de feriado, Maputo acorda com sabor a verão. Tudo indica que o sol vai brilhar intensamente. Os termômetros vão subir até os 30 graus, devendo o amigo ouvinte manter-se hidratado e desfrutar deste feriado. Horácio Romão, qual é a novidade hoje?
1: A novidade é que aqui em Inhambane, combatentes da luta de libertação nacional congratulam o empenho dos jovens das Forças de Defesa e Segurança que estão no terreno a combater o terrorismo que assola alguns distritos da província de Cabo Delgado. O secretário provincial da Associação dos Combatentes da Luta de Libertação Nacional, Aclina Inhambane, disse que graças a esta entrega, o campo de manobra dos terroristas reduziu nos últimos anos. Jorge Tinoz recorda que esta bravura que os veteranos tiveram quando decidiram pegar em armas a 25 de setembro de 1964 para lutar contra o regime fascista colonial português. Tinoz sublinha que a defesa da pátria está sempre em primeiro plano e que os jovens que estão no Teatro Operacional Norte devem continuar firmes no combate para libertar Cabo Delgado do terrorismo.
2: Vamos revidar o esforço, entregarmos o nosso saber para a defesa desta pátria que está sendo agredida. A pátria chama por nós.
1: Jorge Tinoz chama a atenção aos moçambicanos, em particular aos jovens, para não se deixarem levar com discursos que promovem a violência e divisionismo no país.
2: Chamamos a atenção para não se meterem em agendas políticas que não coadunam com aquilo que almejamos, a paz, a segurança, o bem-estar do povo moçambicano. Olhem para a frente, os jovens do 25 de setembro abdicaram a sua juventude, lutando para alcançar a independência nacional. Vós, jovens, também devem abdicar a vossa juventude, lutando para alcançar a independência econômica.
1: Jorge Tinoz, secretário provincial da Associação dos Combatentes da Luta de Libertação Nacional, ACLIN, em Inhambane, e a necessidade do envolvimento de todos no cumprimento do comando presidencial. Vamos trabalhar. Aitiren Kaskwanzatiko. Horácio Romão, Inhambane.
0: Essas horas e 13 minutos, Inhambane é o palco das cerimónias centrais do 25 de setembro. Mas estas as cerimónias vão se refletir um pouco por todo o país. Vamos à cidade da Beira, onde cidadãos, em Sofala, destacam a importância do 25 de setembro no percurso histórico do país. Defendem, acima de tudo, uma maior valorização dos ideais libertadores da pátria. Benícia Fayane.
3: Os cidadãos ouvidos pela Rádio Moçambique também congratulam o papel das Forças Armadas de Defesa de Moçambique na preservação da estabilidade e resposta a ameaças à integridade territorial, com destaque para o terrorismo. Cada moçambicano, segundo os entrevistados, deve ter o 25 de setembro como uma bússola.
4: Rita Joaquim Osman, cabe a nós, né, como jovens, continuarmos na promoção da paz e de todas as ações que possam contribuir para o desenvolvimento do nosso país, independentemente da classe social. Cada um pode contribuir para a paz, para a união do nosso país.
5: Isaac Luiz Kimba, os nossos combatentes nesse dia devem ser exaltados e também eles devem ser reconhecidos, porque foi nesse dia que deu o início da luta armada para a libertação de Moçambique. Nós jovens devemos seguir os passos dos mais velhos, devemos ser continuadores, sim, daquilo que nossos combatentes fizeram. Devemos buscar neles a inspiração daqueles efeitos que eles fizeram de lutar para nos libertar.
6: A liberdade é notória, considerável nos anos da guerra. Não era possível. Só nós jovens temos que continuar com essa paz, continua que prevaleça para sempre, que não haja conflito, que ainda mantém a paz que temos agora.
3: Residente na cidade da Beira, falando a propósito da celebração esta sexta-feira do dia do início da luta armada de libertação nacional e das Forças Armadas de Defesa de Moçambique. Sambani Manja, na Sabau Penunadota, Toera Kuchalira Mautenda, da cidade da Beira, Benícia Fayane.
0: No meio das celebrações de 25 de setembro, há também reconhecimento. 30 combatentes de luta de libertação nacional serão condecorados hoje em Quelimane com a atribuição de medalhas de veteranos Abner Tchernenko.
7: Trata-se de condenados selecionados nos distritos de Milange, Morumbala, Quelimane, Longela, Gurê e Mopeia, na província da Zambésia. O diretor do Serviço Provincial dos Combatentes na Zambésia, Moisés Janisekete, disse à Rádio Moçambique que o momento serve para reflexão, valorizando os feitos dos libertadores da pátria.
8: É um momento de reflexão também para o povo moçambicano, em particular da província da Zambésia, do sacrifício dos jovens do passado, da geração 25, que deram a sua juventude para conquistarmos esses ganhos. A mensagem que nós podemos deixar é bom preservarmos o legado dos combatentes, que é a própria independência, protegermos a nossa soberania e termos a confiança nos projetos que vêm da nossa governação. Sabemos que são projetos ambiciosos e encorajar os jovens para termos mais paciência, mais confiança no destino do nosso país.
7: Moisés Jânia Saquete, diretor do Serviço Provincial dos Combatentes na Zambésia, entrevistado à Rádio Moçambique. Canal Amada na Sabão e Ovibarele Marira. Abner Tchernenko, a partir de Quelimane.
0: As Forças Armadas de Defesa de Moçambique apostam no reforço dos laços de confiança com as comunidades locais em Cabo Delgado, com vista a garantir a eficácia operacional e o respeito pelos direitos humanos no combate ao terrorismo. É toda a informação por Sumali Gilberto.
9: Segundo o comandante da Base de Fuzileiros Navais de Pemba, a disciplina e o respeito pelos direitos humanos são elementos fundamentais para a eficácia militar, assegurando a firmeza das FADM perante o inimigo e a sua responsabilidade na proteção da população. O capitão de mar e guerra, Carlos Chiconella, falava por ocasião da passagem esta sexta-feira do 25 de setembro, dia das FADM, data que este ano assinala o 62º aniversário do início da luta armada de libertação nacional.
10: As Forças Armadas no geral, e em particular para os fuzileiros navais, sempre procuram manter uma relação de proximidade, respeito, diálogo permanente com as comunidades, porque é para proteger Moçambique e os moçambicanos que nós existimos. Portanto, nós somos Forças Armadas abertas à sociedade, próximas das comunidades e merecedoras da sua confiança. É também dessa relação que se constrói uma força credível e de elevada prontidão ao serviço de Moçambique e dos moçambicanos.
9: O comandante da Base de Fuzileiros Navais de Pemba destacou igualmente que o legado da geração 25 de setembro serve de referência moral para a defesa da pátria e da integridade territorial no contexto atual.
10: Primeiro, neste 25 de setembro, dia das Forças Armadas de Defesa de Moçambique, rendemos homenagem aos heróis que com coragem e sacrifício, iniciaram a luta armada de libertação nacional e tornaram possível a construção de Moçambique independente. Neste contexto, cada nova geração, penso eu, que deve compreender que uma pátria conquistada com enormes sacrifícios e deve assumir a responsabilidade de preservá-la.
9: Capitão de Mar e Guerra Carlos Chiconella, comandante da Base de Fuzileiros Navais de Pemba, em Cabo Delgado. Refira-se que as comemorações do 25 de setembro na província de Cabo Delgado serão marcadas pela condecoração de 364 veteranos da luta de libertação nacional, além da deposição de uma coroa de flores na Praça dos Reis Moçambicanos, na cidade de Pemba, entre outras atividades. Mbode, na Vangamedi, na Xabuni, ao Liu, Turiposhe, na Maluele. Sumari Gilberto Mpimba, bom dia.
0: Bom dia, bom trabalho. Forças Armadas de Defesa de Moçambique reforçam seu nível de proximidade junto das comunidades, visando a promoção da paz e unidade nacional. E uma das estratégias que está a ser aplicada é a promoção de atividades cívicas junto das comunidades. Rigoberto Chessan.
11: Esta quarta-feira, uma das brigadas das Forças Armadas de Defesa Nacional promoveu uma sessão de limpeza no Hospital Provincial da Matola. Na ocasião, o comandante da Escola das Comunicações das Forças Armadas de Moçambique, Severiano Anche, destacou que esta ação mostra que as FADM são uma unidade que não deve ser temida pela população e que a sua missão é promover o bem-estar das comunidades.
12: A nossa mensagem é simples. Primeiro, é por saber que nós, antes de sermos militares, somos cidadãos moçambicanos. Segundo, estamos nas Forças Armadas apenas por o fardamento é que é Forças Armadas. Então, as Forças Armadas têm que estar em comunicação com o povo moçambicano. Tem que estar sempre em união com o povo moçambicano. As Forças Armadas não podem ser um perigo para o povo moçambicano. O povo, quando vê um militar a passar, tem que sentir que está ali o guardião da nossa soberania. Por isso, quero mostrar essa mensagem que nós estamos sempre, sempre com o povo.
11: O vereador de Solidariedade e Ambiente no Conselho Municipal da Matola, José Kif, destacou que a contribuição das Forças Armadas nas ações de promoção de limpeza nas comunidades reforça os níveis de coesão entre os moçambicanos.
13: Esta ação é muito positiva, atendendo em conta que estamos esperando os militares, estamos esperando as Forças Armadas de Defesa de Moçambique, onde em algum momento as comunidades, às vezes, receiam se aproximar aos militares, que são militares. Mas com esta ação estamos todos juntos, o município, a comunidade, a direção do hospital, com os enfermeiros, junto numa única causa.
11: Vereador de Salubridade e Ambiente no Conselho Municipal da Matola, José Kivi. Vacaína. Aitvane Kamavadia Kwamanambana, Rigoberto Chissan, da Autarquia da Matola.
0: Os cidadãos em Nampula defendem o fortalecimento da capacidade interventiva e da inteligência das Forças Armadas de Defesa de Moçambique para combater o terrorismo e trazer paz definitiva para Moçambique. Albano Xavier.
14: Afirmativa, resta o Chaú que o posicionamento foi manifestado por ocasião de 25 de setembro, ao dia do desencadeamento da luta armada de libertação nacional e dia das Forças Armadas de Defesa de Moçambique. Bitó Valério e Jimo Laimo enaltecem a bravura dos jovens do 25 de setembro que não olharam as limitações do momento, deixando tudo para pegar em armas para combater o colonialismo e trazer a independência total e completa no nosso país. Segundo os nossos entrevistados, as Forças Armadas de Defesa de Moçambique estão a desempenhar um papel fundamental para a defesa da soberania e integridade territorial de Moçambique.
15: Há uma necessidade de evitar-se esforços de gerar mais recursos em termos de potencializar e disponibilizar ferramentas suficientes, tanto económicas assim como em equipamentos, para que haja uma necessidade de combate no seu todo, estar mais ligado à população, estar mais ligado àquilo que é a nossa rede da comunidade em si, no geral.
16: Nós precisamos da paz efetiva e isso vai culminar diretamente com o que chamamos de soberania nacional. Então, sustentar a paz é um ato que não se faz só militarmente. Precisamos trabalhar com estruturas educacionais, precisamos trabalhar com a nossa economia, porque todos esses pilares que sustentam o nosso país estão a ser afetados.
14: Piton Valério e Jim Laimo, cidadãos baseados em Nampula, falando do papel das Forças de Defesa de Moçambique no dia em que se comemora o 62º aniversário do desencadamento da luta armada de libertação nacional. deposição de uma coroa de flores na praça erguida aos heróis moçambicanos, atribuição de títulos honoríficos aos veteranos da luta de libertação nacional, uma feira gastronômica e de saúde, são dentre várias atividades que marcam as festividades da data, cuja cerimônia vai ser orientada pelo secretário de Estado de Nampula, Fernando Bemani. Amosi, nem morrer em Moçambique, e calé, elapô, e a morrer telé. Albano Xavier, Nampula.

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Às 6 horas e 31 minutos, resumo os assuntos de destaque. No Jornal da Manhã, Presidente da República Daniel Chapo orienta hoje na cidade de Inhamban as celebrações centrais do 25 de setembro, dia das Forças Armadas de Defesa de Moçambique. A Seleção Nacional de Futebol, os Mambas, defrontam hoje no Estado Nacional de Zimpeto, congênero de Senegal, em jogo referente à primeira jornada do Grupo J de qualificação para o CAN 2027. E ainda hoje, pelas 17 horas, os Mambinhas, Seleção Nacional de Futebol Sub-20, defronta congênero da Namíbia, jogo referente às meias-finais da Taça COSAFA, que decorre em Maputo.

0: Meteorologista Caldina Tchaco, e a previsão do estado do tempo para hoje.
1: Bom dia, estimados ouvintes da Rádio Moçambique. Previsão do tempo válida para hoje, dia 25 de setembro de 2026. Para as províncias de Niassa, Cabo Delgado e Nampula, prevê céu pouco nublado, localmente muito nublado. Possibilidade de ocorrência de chuvas fracas na faixa costeira. Vento de sueste a nordeste, fraco a moderado. Para as províncias de Tete, Zambésia, Manica e Sofala, prevê céu pouco nublado a limpo. Vento de sueste a leste, fraco a moderado. Para as províncias de Inhambane, Gaza e Maputo, prevê céu pouco nublado, temporariamente nublado. Possibilidade de ocorrência de chuvas fracas na faixa costeira da província de Maputo. Vento de sueste a nordeste, fraco a moderado. Temperaturas máximas previstas em graus Celsius: Tete, 35, Maputo, Nampula e Pemba, 30, Xai-Xai, Inhambane, Chimoio e Quilimane, 29, Vilanculo, Beira e Lixinga, 28,

Hoje o café de manhã é sobre o 25 de setembro e queremos olhar para a evolução das FADM e os desafios atuais na defesa da soberania e integridade territorial de Moçambique. Nosso convidado é o porta-voz do Estado-Maior-General das Forças Armadas de Defesa de Moçambique, o Brigadeiro Omar Saranga, e o café será servido a partir da cidade de Inhambane com a moderação do jornalista Daniel Fayala. Amigo ouvinte, participe pelos números 21 31 77 77 82 34 77. O tema também já está na página do Facebook Jornal da Manhã RM.

0: 6:34, 25 de setembro, na ordem do dia, combatentes da luta de libertação nacional na cidade de Tetum defendem o engajamento dos moçambicanos nas atividades produtivas para o alcance da independência económica do país. Pormenores por Onésio Job.
1: Bom dia. Ouvidos pela Rádio Moçambique por ocasião do dia do desencadeamento da luta de libertação nacional, que hoje se assinala, os nossos entrevistados afirmam que o país pode alcançar a almejada independência econômica caso haja dedicação ao trabalho por parte de todos os moçambicanos, principalmente os jovens. Disseram que a luta armada que desencadearam há 62 anos foi protagonizada pelos moçambicanos, na sua maioria jovens, que abnegaram da sua juventude para abraçar a luta pela independência política, alcançada a 25 de junho de 1975. Os combatentes João Canhandula, Lúcia Camangira e João Imanteiga apontam a construção de escolas, unidades sanitárias, pontes e outras infraestruturas sociais como ganhos conquistados através do sangue dos jovens de 25 de setembro.
2: Nós, no tempo colonial, não tínhamos quase nada os direitos. Mas agora, o desafio é para nós vermos Moçambique acompanhar com o desenvolvimento que nós temos e haver produção em Moçambique. Nós, para moçambicanos, a terra é maior para nós. Não nós estamos aqui aglomerados na cidade. Cada um de nós temos que pegar enxadas, não depender já de apoio para os países exteriores, mandar importar comidas, enquanto nós temos a terra fértil que nós não podemos conseguir mesmo até desenvolver.
3: Como moçambicano, vamos sentar unidos, unidos mesmo, pegar enxada, a trabalhar para a nossa país, ir mais à frente. Sem trabalhar e ser unido, não vai à frente. Guerra não resulta.
4: Eu apelo aos moçambicanos, tem que trabalhar para o desenvolvimento desse país. O país está pedindo para ser usado. Vamos trabalhar para amanhã ver Moçambique desenvolvido e através de trabalhar.
1: Combatentes da luta de libertação nacional na cidade de Tete, defendendo o engajamento dos moçambicanos em atividades produtivas para o alcance da independência econômica do país. Abali, o Peningo-Peningo, Nguanhuchi, Anakukodola Ndiewako, Lekani Kuduala, Kutunda, Matenda Kusiana Siana, Tangwe Tingakala na Ngumi Wadidi, Dina Tambarusa, Dziku ya Moçambique, da cidade de Tete, Onésio Jo.
0: Combatentes da luta de libertação nacional na cidade de Tete defendem o engajamento dos moçambicanos nas atividades produtivas para o alcance da independência económica. E ainda sobre a independência económica, os cidadãos defendem o Moçambique unido e focado na formação académica e profissional como via para a soberania económica. São cidadãos ouvidos já em Inhambane, já em Melhora, na cidade de Xaxai, já em Vanécio.
5: Bom dia. Falando por ocasião do Dia das Forças Armadas de Defesa de Moçambique e do desencadeamento da Luta Armada de Libertação Nacional que hoje se assinala, os nossos entrevistados falaram igualmente da pertinência do fim do terrorismo que assola algumas regiões do país. Para António Guitmela, o terrorismo em Cabo Delgado belisca a liberdade dos cidadãos, como também o trabalho conjunto que pode levar o país a alcançar a independência económica.
6: Enquanto os nossos irmãos na Zona Norte estão a passar esta crise, esta consequência drástica, nós do Sul não estamos em paz. Temos que todos estarmos em paz. Para poder estarmos em paz todos, é preciso que se acabe na totalidade aquele turismo que se encontra em Cabo Delgado. É preciso que haja trabalho conjunto, porque não é só esperar que o governo vai dar de comer, o governo vai dar tudo. É preciso que todos nós trabalhemos. Trabalhar para acabar com a fome, a miséria.
5: Por sua vez, Felipe Manjane vincou que a conquista da independência econômica depende de várias fórmulas, partindo da união entre os moçambicanos e da inserção da juventude em ações de desenvolvimento.
7: É uma data que nós devemos comemorar com orgulho da bravura do jovem de 25 de setembro. A independência já está conosco, agora o que é que falta a nós? É a preservação da independência, esse é o primeiro aspecto. É consolidarmos a unidade nacional, é lutar contra a pobreza. O desafio que o os moçambicanos, em particular os jovens, têm é a luta para a emancipação econômica do país. Aos jovens, o desafio é estudar, principalmente o saber fazer, precisamente para poder pegar nos recursos naturais que o país tem, transformá-los em riqueza.
5: Alguns cidadãos de Xaxá em Gaza e a necessidade de um Moçambique unido com vista ao alcance da independência econômica, depois da independência política conquistada após a vitória alcançada no início da luta armada de libertação nacional, iniciada numa data como a de hoje, há 62 anos. O Ingrid, aí, Chuvuquice, Moçambique, de Xaxai, Jaime Vanécio, bom dia e votos de ótimo feriado nacional.
0: Bom dia, bom trabalho. O Ministério dos Recursos Minerais e Energia avança na adoção de mecanismos que visam estimular o processamento dos recursos minerais energéticos no território nacional. Pinto Catau.
8: Espera-se que a implementação da medida acelere o crescimento e desenvolvimento da economia nacional através da criação de unidades industriais e oportunidades de emprego para os jovens, alargamento da cadeia de valores dos recursos naturais e redução significativa de exportação de matéria-prima bruta para o mercado internacional são elencados como outras vantagens da iniciativa para o país. Para a materialização desta ideia, decorre o trabalho de mapeamento em diferentes províncias do país, com vista a determinar as quantidades dos recursos e a viabilidade de instalação de unidades de processamento dos minérios. No caso da província do Niassa, numa primeira fase, preenche o perfil da política do governo de incentivo de processamento local dos minérios, o grafite de Nipepe, com enormes reservas confirmadas. Zainabo Maló, técnica do Ministério dos Recursos Minerais e Energia, que integra a equipe de trabalho na província do Niassa, acrescentou que serão promovidos 3 eventos simultâneos em outubro próximo para a disseminação da iniciativa com a participação de investidores nacionais e estrangeiros.
9: Nós estamos aqui na província de Niassa por causa do Cavame D. Estamos a fazer a preparação do Cavame D. O Cavame D, como bem disse, é a Conferência sobre a Adição de Valores de Recursos Minerais Energéticos. É uma iniciativa que representa uma nova etapa na forma como Moçambique pretende aproveitar os seus recursos minerais energéticos. O principal objetivo é promover a transformação dos recursos no país para que deixem de ser exportados maioritariamente como matéria-prima e possam gerar mais valor acrescentado, emprego, oportunidades de negócio e desenvolvimento para os moçambicanos.
8: O país acolhe em outubro próximo 3 eventos para a divulgação de mecanismo de incentivo de processamento de matérias-primas ao nível local, com destaque para os minérios. Ainda é notícia a condecoração esta manhã de 54 veteranos da luta de libertação nacional por ocasião do Dia das Forças Armadas de Defesa de Moçambique, uma cerimônia a ser dirigida pelo secretário do Estado do Niassa, Silva Livoni. Omvela, Lemikizani Malanguizo e Azaumoyo, Pajitetezo Chamatenda e Oceana, Delxinga, Pinto Catawa.
0: 95 estudantes moçambicanos partem no próximo dia 5 para Portugal, onde vão frequentar cursos de formação técnico-profissional. Adérito Magaia.
10: Na cerimônia de despedida, o secretário do Estado em Ensino Técnico-Profissional, Léo Jamal, apelou aos jovens para que aproveitem a oportunidade com disciplina e persistência.
11: Sejam disciplinados e persistentes, porque só assim é que, fim dos 3 anos, vocês vão ter a oportunidade de ser profissionais competentes e não só, ter a oportunidade que a partir daí possam contribuir com o vosso conhecimento para o mercado de trabalho, quer seja nacional, quer seja o mercado de trabalho internacional.
10: Entre os beneficiários está a Nostina Machani, que vai frequentar o curso de Sistemas Térmicos de Energias Renováveis.
12: Não desperdicemos aquilo que é a oportunidade que nos foi dada pelo Ministério da Educação, que possamos aproveitar o máximo possível das experiências académicas e as demais que teremos lá.
10: Também selecionado está Domingos Xabiruca, que vai formar-se como técnico de máquinas florestais.
13: Vou fazer o curso de técnico de máquinas florestais. Estou muito preparado. Sim, a mensagem que eu deixo é muita fé, muita força e muita confiança. E não desperdicemos essa oportunidade porque é única.
10: Enquanto os 95 estudantes seguem para Portugal, 80 formadores partem para o Brasil, onde vão participar numa formação em ciências agrárias. As duas iniciativas enquadram-se nas parcerias de cooperação internacional para o reforço da educação técnico-profissional.
0: São, neste momento, 6 horas e 44 minutos, 50 crianças da província de Manica beneficiam de cirurgias gratuitas de correção de fenda labial e palatina até ao fim do mês. Nelson Mainato.
14: A campanha que envolve cirurgiões de Manica e Sofala tem lugar no Hospital Provincial de Chimoio. O responsável pelo programa de saúde oral na província de Manica, José Massinguile, explica que a correção das malformações congénitas vai abranger crianças de todos os distritos da província de Manica. Massinguile diz que, desde 2019, com o apoio de parceiros, incluindo a Fundação Clinton, o setor da saúde tem intensificado a identificação de casos. O responsável acredita que ainda existem crianças afetadas que permanecem escondidas nas comunidades devido ao estigma e aos tabus associados à condição. Entre as consequências apontadas estão a exclusão social, a privação do acesso à escola e, em alguns casos, a separação de famílias.
15: Este problema tem solução a nível hospitalar. Não há alarme de ficar, se traumatizar, se estigmatizar ou se divorciar por causa desse problema. Que aproxime as nossas unidades mais sanitárias, mais próximas, ou aos nossos agentes comunitários de saúde. Não tem problema. Eles vão encaminhar e dar o melhor seguimento. E o terceiro ponto é que temos essa chance de termos esse suporte cirúrgico nas nossas unidades de referência mais próximas que nós temos na nossa província.
14: Depois da cirurgia, algumas mães disseram à Rádio Moçambique que o procedimento vai devolver o sorriso às crianças.
16: Noxitoras Gonçalves. Ah, no princípio mesmo fiquei admirado porque esse tipo de coisa, primeiro antes de ver, né? Mas muitas das vezes quando ia no hospital no peso, sempre me falavam que você não pode ficar preocupado, um dia qualquer vão operar a de ficar bem, mas eu sempre não tinha certeza. Daí foi na terça-feira quando me chamaram, numa diga, traz essa criança aqui agora mesmo. Na verdade cheguei aqui, mas ontem aconteceu mesmo.
17: Lourdes Bernardo, só fazer obrigado. Na hora que eu vi isso, talvez eu fiquei só, minha sogra, ou talvez a família da tua mãe, não sei o que é.
14: Desde 2019, foram submetidos a cirurgias para a correção de malformações congênitas mais de 100 crianças. Mutendere, Unadicana, Ticalitense, Tidabatana. Nelson Mainato, cidade de Chimoio.
0: Primeira-ministra, bem-vinda a Levir, afirma o compromisso do governo em colocar Moçambique a competir com outros países da região na provisão de bens e serviços. Leopoldo Agapito.
18: A governante falava nesta quinta-feira em Maputo, na tomada de posse do presidente da Comissão Executiva da Agência de Desenvolvimento Integrado do Sul, do presidente do Conselho de Administração da Empresa Nacional de Aquisição de Produtos Petrolíferos, bem como da diretora-geral e do diretor-geral adjunto da Escola de Governação.
19: Ao Sr. Adérito Mavi, Presidente da Comissão Executiva da ADISUL, confiamos uma missão exigente. Fazer desta instituição uma verdadeira plataforma de desenvolvimento integrado. Uma plataforma capaz de articular numa visão territorial única o agronegócio, a agroindústria, o turismo, as pescas, a indústria, a energia, os transportes, a logística, o comércio e os serviços. Nenhum destes setores deve avançar isoladamente. Esta visão integrada deve transformar recursos e atividades dispersas em cadeias de valor. Deve ligar produção, transformação, mobilidade, investimento e comercialização aos mercados locais, nacionais e regionais.
18: Para o presidente do Conselho de Administração da Empresa Nacional de Aquisição de Produtos Petrolíferos, ficou o desafio de garantir a segurança e expansão da rede de abastecimento e de distribuição de produtos petrolíferos.
19: Esperamos de si, caro PCA, e da sua equipe de trabalho, proatividade na apresentação de propostas de políticas e ações. O país deve tirar proveito da sua posição geoestratégica para importar produtos petrolíferos a preços mais competitivos e assegurar a sua disponibilidade sem rupturas em todo o território nacional. Devem também adotar e executar ações que assegurem reservas estratégicas de combustíveis para o país. E devem capitalizar a captação de mais divisas geradas pelo trânsito de combustíveis para os países da SADC e do Interland.
18: A primeira-ministra referiu que o executivo criou a escola de governação para dotar o país de quadros com competência que respondam às necessidades de cidadãos cada vez mais exigentes.
19: Com essa visão, pretendemos uma instituição de formação e capacitação contínua que responda às necessidades reais do aparelho de Estado. Uma instituição que ajude a melhorar a qualidade das políticas públicas e dos serviços prestados ao cidadão. O desenvolvimento de competências deve caminhar com uma cultura de resultados. Não basta formar por formar. O conhecimento adquirido deve traduzir-se em mudanças positivas e concretas no funcionamento das instituições, na qualidade das decisões e na prestação de serviços públicos.
18: Primeira-ministra, bem-vinda a Levi, falando nesta quinta-feira durante a tomada de posse do presidente da Comissão Executiva da Agência de Desenvolvimento Integrado do Sul e do presidente do Conselho de Administração da Empresa Nacional de Aquisição de Produtos Petrolíferos, bem como da diretora-geral e do diretor-geral adjunto da Escola de Governação. Trata-se de Adérito Mavi, Vítor Timóteo, Ana da Graça Uamuse e Nelson Mabucanhane, respectivamente.
0: Hoje, 25 de setembro, queremos olhar para a evolução das Forças Armadas de Defesa de Moçambique e os desafios atuais na defesa da soberania e integridade territorial do país. Teremos como convidado no café de manhã o porta-voz do Estado-Maior-General das FADM, Brigadeiro Mar Saranga. E o café será servido a partir da cidade de Inhambane, palco das cerimónias centrais de celebração desta data. E a moderação estará a cargo do jornalista Daniel Fael. Amigo ouvinte, participe pelos números 2131-7777 e 8234-77 e também pela página do Facebook Jornal da Manhã, RGM.

0: A Desportivo no Jornal da Manhã é agora. Mambas às 15 e Mambinhas às 18 horas, em busca do sucesso continental. Castro Jorge, bom dia.
1: Muito bom dia. O primeiro serão os mais velhos a entrar em campo no Estádio Nacional dos Impito diante do Senegal para a jornada inaugural do Grupo J na caminhada à fase final da CAN do próximo ano, o Pamoja 2027. Os Mambas já estão em prontidão para esse embate que é previsto pelo Selecionador Nacional como difícil e onde o favoritismo recai ao campeão africano em título. Entretanto, os jogadores dizem-se prontos e pretendem reverter o cenário de resultados negativos dos confrontos recentes contra as chamadas potências de futebol africano. Edmilson Dove, o novo capitão dos Mambas, destaca o espírito de camaradagem para enfrentar o primeiro adversário desta campanha.
2: Sejam eles com seleções de alto gabarito, assim como não existem jogos a peixões, e para nós levamos um jogo cada vez, mas claro, com a mesma ambição, que passa-se por sempre fazer um resultado positivo, e amanhã não vai ser diferente. Estamos confiantes de que podemos fazer um bom resultado. Cabe a nós darmos tudo aquilo que temos, implementando tudo aquilo que temos vindo a treinar, que são as ideias que o Mister tem nos transmitido, transportar para o campo e fazermos aquilo que é o nosso trabalho.
1: Jogador dos Mambas, Edmilson Dove, à disposição do grupo para o jogo desta tarde no Estádio Nacional do Zimpeto. O selecionador nacional, Chiquinho Conde, espera que a simbologia do 25 de setembro, que hoje se assinala, ajude os seus jogadores a tudo fazerem para derrotar este colosso africano. Ter a bola na sua posse e mantê-la pelo maior tempo possível é a estratégia para suplantar o poderio do Senegal, que veio determinado a pontuar aqui em Maputo.
3: Todos nós estamos engajados para iniciarmos bem um adversário difícil, que é só campeão africano, e que acarreta todos os cuidados, não só técnica, tática, mas também física e mental. E como tal, fico felicíssimo em que todos aqueles que estiveram disponíveis estão agora no grupo, prepararem arduamente, focados naquilo que é o nosso compromisso. O jogo com o Senegal vai ser um jogo difícil, porque para além da grandeza da sua seleção, vamos jogar no nosso reduto, no dia 25 de setembro, uma data com extremo significado para todos nós, e queremos fazer de tudo para que possamos dar a alegria a todos aqueles que deslocarão ao Estádio Nacional dos Impedos, que estão aves de ver os Mambas depois da aparição no CAN.
1: Selecionador Nacional de Futebol de Moçambique, Chiquinho Conde, a projeção do jogo de mais tarde diante do Senegal no início da campanha de apuramento a CAN 2027. E o país volta a estar unido em prol dos Mambas. Em Sofala, nada se espera que não seja a vitória do conjunto moçambicano. Filipe Jorge.
4: Desportistas em Sofala esperam um jogo difícil esta sexta-feira entre a Seleção Nacional de Futebol e a sua similar do Senegal, a contar para a primeira jornada do Grupo J de qualificação para o CAN do próximo ano. Afirmaram que os Leões de Teranga são um dos principais obstáculos dos Mambas numa lista que inclui o Sudão e Etiópia. Explicaram que o combinado nacional deve entrar em campo concentrado, determinado e consciente da importância de começar a campanha de qualificação com um resultado positivo. Entrevistados pelo RM Desporto, os desportistas acrescentaram que mais do que os 3 pontos, Moçambique deve procurar dar o primeiro passo rumo à terceira presença consecutiva na fase final do CAN.
5: Eduardo João, eu gostaria que Moçambique ganhasse pelo menos 1-0. Moçambique vai estar em frente mesmo. Isso não tem muita diferença quando duas pessoas estão a lutar. Se você dizer que no seu coração que eu aqui, aquele senhor vai me bater, uhum, e vai te bater mesmo. Mas eu espero que Moçambique vai ganhar 1-0.
6: Deu linda. Moçambique ganha 2-0. Gostei mesmo do último jogo que, uhum, fez. Estava muito bom. Atletas, né? Jogadores muito bons. Uhum. Desta vez, uns jovens muito ativos mesmo. Vamos torcer para que tudo dê certo. Moçambique ganhe. Uhum. Já sabe, Moçambique sempre está em cima.
7: Américo Moro, mais conhecido torcer do Bormões. Eu espero que vão ganhar, pelo menos 2-1. Porque não podemos ir ser desafiados. Eu deixo mas aqui, epa, seja forte, seja aquela equipa que nós conhecemos, que assistimos, que por enquanto estão a ganhar.
4: Palavras de alguns desportistas em Sofala em torno do jogo desta sexta-feira no Estádio Nacional do Zimpeto entre Moçambique e Senegal, da jornada inaugural do Grupo J de qualificação para o CAN 2027.
1: O jogo começa às 15 horas. Ainda hoje, mas às 18, na LG Arena, a Seleção Nacional Sub-20 procura o acesso à fase final da Taça de África das Nações da categoria do próximo ano no Ghana, no jogo das meias finais do torneio regional com o Zafa. O desafio será diante da Namíbia, contra quem o combinado moçambicano perdeu por 0-1 no jogo da fase regular da competição. O embate desta noite é decisivo e é o último obstáculo para a presença dos mambinhas na CAN da categoria e abre também a possibilidade de voltar a conquistar este torneio regional. O capitão dos mambinhas, Diego Pelembe, diz que esta segunda oportunidade é para aproveitar ao máximo e seguir em frente no objetivo traçado no início da temporada, ou seja, ganhar o torneio regional.
8: Nessa prova de COSAFA é ganhar o torneio que nós queremos, estamos a jogar em casa, temos essa vantagem e vamos tentar cumprir esse objetivo.
1: Capitão da Seleção Nacional de Futebol Sub-20 de Moçambique, Diego Pelembe, ambiçando conquistar o torneio regional da COSAFA e que abre a possibilidade também de apuramento à CAN da categoria. Ou seja, vencer hoje e passar para a final significa primeiro garantir o apuramento para a Taça de África das Nações da categoria e depois lutar pelo troféu máximo desta competição. O jogo, tal como disse, começa às 18 horas na LG Arena e as entradas são gratuitas, com a possibilidade dos primeiros 1.500 espectadores ganharem bilhetes de ingresso para o jogo da próxima terça-feira dos Mambas, diante do Sudão, no Estádio Nacional do Zimpeto. Agora o basquetebol, a indicação de que o Ferro Avar da Beira iniciou com vitória os playoffs da final da Liga Moçambicana da Modalidade no escalão sénior masculino, ao derrotar o Machacane por 74-69. Carlos Langa.
9: É 5 pontos de vantagem ante a formação tricolor da capital do país. Ayad Mugambo, como é que foi este triunfo? Se ganha o jogo inicial?
10: Foi um jogo muito disputado. As duas equipes entraram preparadas para disputar a final da melhor maneira. Nós tivemos alguns erros cruciais que fizeram a equipe do Machacane ganhar confiança, mas durante o intervalo reunimos o grupo e decidimos que não pode ser isso. Nós viemos com a lição estudada, então devemos passar para frente e controlar o resultado até o final do jogo.
9: Ayadi Mungwambe, jogador da equipa do Ferroviário da Beira, e esta vitória no jogo 1 frente à equipa tricolor pela marca de 74-69. Agora o técnico principal do Machacane, Alberto Dumba.
11: Uma equipa que pede 17 bolas numa final, é difícil ganhar. Vamos melhorar, vamos treinar, vamos ver o vídeo, vamos analisar onde nós jogamos, vamos tentar corrigir. Ainda falta mais 5, 4 jogos. Obrigado.
9: Coach, o que é que amanhã pensa fazer no jogo 2?
11: Amanhã vamos melhorar, amanhã de manhã vamos fazer um treino, vamos fazer um treino de recuperação, vamos ver o vídeo, vamos ver onde nós chegamos para melhorar, para ver que nós não deixamos cometer o mesmo erro que fizemos no jogo de hoje.
9: A reação do técnico Nilton Manheira relativamente a este jogo.
12: Primeiro, dar parabéns à minha equipa, um bom jogo de basquetebol. Tivemos a enfrentar uma equipa muito aguerrida, Machacane, com muita juventude.
1: Técnico principal do Ferro Avar da Beira, Nilton Manheira, e a reação à vitória ontem sobre o Machacane por 74-69 no jogo número 1 dos 5 do play-off da final da Liga Moçambicana de Basquetebol. Na atribuição do terceiro lugar, o Costa Sol venceu no jogo 1 ao Ferro Avar de Maputo por 86-78. Hoje jogam-se as segundas partidas dos play-offs. Para o terceiro lugar, Ferro Avar de Maputo, Costa Sol às 17 horas e Machacane Ferro Avar da Beira às 19 horas. Bom dia.
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0: 17 horas no país. De volta a Vitor África para a apresentação das notícias.
15: O chefe de Estado, Daniel Chapo, orienta hoje, na cidade de Inhambane, as cerimônias centrais do 25 de setembro, o dia das Forças Armadas de Defesa de Moçambique. No monumento erguido em memória aos heróis nacionais na cidade de Inhambane, o presidente da República vai depositar uma coroa de flores em homenagem aos moçambicanos que deram a vida pela defesa da soberania e independência nacional. Durante as festividades do 25 de setembro, o Presidente da República vai orientar igualmente o ato de condecoração de entidades nacionais em reconhecimento do seu contributo em diferentes áreas para o desenvolvimento e a construção do país. O ato da condecoração será replicado em todas as províncias, sob orientação dos respectivos secretários de Estado, de acordo com

0: como forma a garantir a eficácia operacional e o respeito pelos direitos humanos no combate ao terrorismo. E na cidade da Beira, em Sofala, cidadãos ouvidos pela Rádio Moçambique reconhecem o sacrifício dos libertadores da pátria e comprometem-se a honrar o legado.
1: Rita Joaquim Osmain, cabe a nós, né, como jovens, continuarmos na promoção da paz e de todas as ações que possam contribuir para o desenvolvimento do nosso país.
2: Isaac Luiz Timba, os nossos combatentes devem ser exaltados e também eles devem ser reconhecidos. Nós jovens devemos seguir os passos dos mais velhos, devemos ser continuadores, sim, daquilo que nossos combatentes fizeram.
3: A liberdade é notória, considerável nos anos da guerra. Não era possível. Só nós jovens temos que continuar com essa paz. Continua que prevaleça para sempre, que não haja conflito, que ainda mantenha a paz que temos agora.
0: Cidadãos ouvidos pela Rádio Moçambique na cidade da Beira comprometem-se a honrar o legado das Forças Armadas de Defesa de Moçambique. E o Partido Frelimo exorta as novas gerações a inspirarem-se no exemplo das Forças Armadas de Moçambique, que defendem a soberania e integridade territorial. Numa mensagem por ocasião do Dia das Forças Armadas, a Frelimo refere que a construção de Moçambique é uma responsabilidade coletiva e requer o contributo de todos os moçambicanos. O partido refere que este é o momento de reflexão sobre a história e os sacrifícios consentidos e que permitiram a construção da nação. Na mesma mensagem, a formação política diz considerar o 25 de setembro um grande dia de grande significado histórico para o povo moçambicano, na medida em que não só assinala o início da libertação nacional, como também recorda o espírito de entrega e coragem da geração 25 de setembro na luta pela independência de Moçambique. O Ministério dos Recursos Minerais e Energia avança na adoção de mecanismos que visam estimular o processamento dos recursos minerais e energéticos no território nacional. Jornalista Pinto Catawa.
4: Espera-se que a implementação da medida acelere o crescimento e desenvolvimento da economia nacional através da criação de unidades industriais e oportunidades de emprego para os jovens, alargamento da cadeia de valores dos recursos naturais e redução significativa de exportação de matéria-prima bruta para o mercado internacional são elencados como outras vantagens da iniciativa para o país. Para a materialização desta ideia, decorre o trabalho de mapeamento em diferentes províncias do país, com vista a determinar as quantidades dos recursos e a viabilidade de instalação de unidades de processamento dos minérios. No caso da província do Niassa, numa primeira fase, preenche o perfil da política do governo de incentivo de processamento local dos minérios, o grafite de Nipepe, com enormes reservas confirmadas. Zainabo Maló, técnica do Ministério dos Recursos Minerais e Energia, que integra a equipe de trabalho na província do Niassa, acrescentou que serão promovidos 3 eventos simultâneos em outubro próximo para a disseminação da iniciativa com a participação de investidores nacionais e estrangeiros. De Lixinga, Pinto Catawa.
0: Delegações dos governos de Moçambique e do Botswana reúnem-se hoje na capital de Tswana, Gaborone, na nona sessão da Comissão Mista Permanente de Cooperação. O encontro é co-presidido pela ministra moçambicana dos Recursos dos Negócios Estrangeiros, a CQE, e Cooperação, Maria Manuela Lucas, e o ministro das Relações Internacionais do Botswana, Mpenyo Butali, indica um comunicado. O grupo traçará estratégias para alavancar e dinamizar a cooperação bilateral nos setores de transporte e logística, comunicação e transformação digital, recursos minerais, energia, finanças, defesa e segurança, justiça, obras públicas, habitação e recursos hídricos, agricultura, pescas e ambiente. A ministra moçambicana Maria Manuela Lucas e o ministro do Botswana abordarão também, entre outros, o fortalecimento das relações nos domínios do trabalho, género e desenvolvimento social, educação, cultura e saúde. No plano internacional, as autoridades da Bósnia-Herzegovina despediram esta quinta-feira 2 militares por terem glorificado o falecido criminoso de guerra Ratko Mladic. Na Bósnia, glorificar criminosos de guerra e atos condenados como crimes de guerra constitui crime. Casos de outros 35 militares foram enviados para o Ministério Público para que fossem tomadas medidas disciplinares. Fechamos com o desporto. A Seleção Nacional de Futebol, os Mambas, defronta hoje no Estádio Nacional do Zimpeto, na cidade de Maputo, a congênero do Senegal, em jogo referente à primeira jornada do Grupo J de qualificação para o CAN 2027. O selecionador dos Mambas, Chiquinho Conde, diz reconhecer a grandeza do Senegal,

0: mas garante que o combinado nacional está engajado para conseguir um resultado satisfatório.
1: O jogo com o Senegal vai ser um jogo difícil, porque para além da grandeza da sua seleção, vamos jogar no nosso reduto no dia 25 de setembro, uma data com extremo significado para todos nós, e queremos fazer de tudo para que possamos dar a alegria a todos aqueles que deslocarão ao Estádio Nacional dos Independentes.
0: O jogo entre os Mambas e a seleção senegalesa do astro Sadio Mané está agendada para hoje às 15 horas. Ainda hoje, já no período da tarde, neste caso, início da noite, 18 horas, os Mambinhas, seleção nacional de futebol de sub-20, defronta com o gênero da Namíbia, jogo referente às meias-finais da Taça COSAFA, que decorre em Maputo. Os Mambinhas garantiram apuramento depois de terem terminado a fase de grupos com os mesmos números de Angola, mas beneficiou do critério de fair play que favoreceu a seleção moçambicana com o menor número de cartões amarelos. Caso consigam apuramento, os Mambinhas poderão enfrentar na final a África do Sul ou a Zâmbia, protagonistas da outra meia-final, também agendada para hoje, às 11 horas. Apresentamos as notícias no próximo bloco, às 8 horas.
2: Previsão no estado do tempo com a meteorologista Caldina Checo.
3: Bom dia, estimados ouvintes da Rádio Moçambique. Previsão do tempo válida para hoje, dia 25 de setembro de 2026. Para as províncias de Niassa, Cabo Delgado e Nampula, prevê céu pouco nublado, localmente muito nublado. Possibilidade de ocorrência de chuvas fracas na faixa costeira. Vindo de sueste a nordeste, fraco a moderado. Para as províncias de Tete, Zambésia, Manica e Sofala, prevê céu pouco nublado, a limpo. Vindo de sueste a leste, fraco a moderado. Para as províncias de Inhambane, Gaza e Maputo, prevê céu pouco nublado, temporariamente nublado. Possibilidade de ocorrência de chuvas fracas na faixa costeira da província de Maputo. Vindo de sueste a nordeste, fraco a moderado. Temperaturas máximas previstas em graus Celsius: 7, 35. Maputo, Nampula e Pemba, 30. Xai-Xai, Inhambane, Chimoio e Quilimane, 29. Vilanculo, Beira e Lixinga, 28.

0: As atenções do país hoje estão viradas para as cerimónias do 25 de setembro, dia das Forças Armadas de Defesa de Moçambique. E por isso, no Café da Manhã hoje, vamos olhar para a evolução das FADMs e os desafios atuais da defesa da soberania e integridade territorial de Moçambique. Nosso convidado é o porta-voz do Estado-Maior-General da FADM, o Brigadeiro Omar Sarang, ouvinte também convidado a participar pelos números 2131-7777-8234-77 e pela página do Facebook Jornal da Manhã RM. Às 7 horas e 13 minutos, janela do repórter agora, vamos espreitar a cidade de Beira, a cidade esta que assiste de algum tempo para cá uma onda de roubos de tampas de sarjetas. O fenómeno está a deixar passeios e ruas com buracos e que parecem entradas para túneis subterrâneos. Santos Nunes, bom dia.
1: Muito bom dia, Ernesto Chauk. Bom dia, estimado ouvinte ligado ao Jornal da Manhã. De facto, na cidade de Beira, o roubo de tampas e sarjetas está a deixar vários passeios e ruas com buracos abertos, representando assim um risco para peões, ciclistas e condutores de viaturas, sobretudo. Para além dos prejuízos à infraestrutura pública, os moradores temem que estes espaços possam provocar acidentes, sobretudo durante a calada da noite ou em períodos de chuva. A nossa reportagem saiu à rua justamente para perceber um pouco sobre esta situação que afoquenta a comunidade na cidade da Beira. Sabe-se que, em algum tempo, várias ruas, quase todas, principalmente na zona de cimento da cidade, ficou, portanto, sem tampas de sarjeta. Esta situação que preocupa o Serviço Autónomo de Saneamento da Beira, onde, desta feita, vamos conversar com o Sr. Enoque Chicumbe, que é o chefe do Gabinete de Comunicação e Relações com as Comunidades do Serviço Autónomo de Saneamento da Beira, a quem desde já saúdo. Muito bom dia, em direto para a Rádio Moçambique, Jornal da Manhã. O que é que lhe ofereço dizer em relação a esta situação sobre o roubo de tampas de tarjetas?
2: Bom dia. É uma situação um bocadinho triste. Não é habitual. Nós temos numa cidade as pessoas já tentarem vandalizar as tampas e tudo mais. Mas nós começamos a notar isto nos últimos 2 anos. As pessoas começaram a vandalizar as tampas. Estávamos na avenida, na rua Corros de Lusaka, na zona da Munhava. Começamos a notar a retirada de algumas bases de tampas e coisas, e fomos fazendo reposição, mas depois, quando nós mudamos, nós tínhamos uma espécie de tampa de betão polímero que não tinha assim, algum interesse comercial, porque era de betão polímero, mas era uma tampa feita de fibra de betão de polímero. E o que aconteceu? Nós percebemos que aquelas tampas havia alguma fragilidade em termos de sobrepeso das viaturas que iam passando ali. Nós já alteramos, começamos a usar tampas de metal. Quando começamos a usar tampas de metal, um pouco por toda a cidade começou a haver uma vandalização massiva. Isto começou a preocupar o Serviço Autónomo de Saneamento da Beira, começou a preocupar o Conselho Municipal da Beira. Por quê? Porque quando nós retiramos uma base de tampas ou uma tampa mesmo, nós estamos a retroceder aquilo que é o desenvolvimento da nossa cidade, porque quando não tem uma tampa dentro de uma via, significa que nós estamos com um risco enorme para que tanto os automobilistas que se fazem a via, tanto os peões que se fazem a via, começam a ter essa dificuldade de locomoção, porque podem sair ali, se aleijar e ter algum problema.
1: Muito bem. Qual foi o nível de prejuízo com o roubo destas tampas de sarjeta?
2: Até então, o nível de prejuízo, nós até então identificamos 120 tampas de, dessas 120 tampas, ainda estamos a fazer vários trabalhos, porque dessas 120 tampas que nós identificamos, existem ainda zonas que passam nossa rede de saneamento e drenagem e tem tampas. E nessas tampas que existem, nessas zonas, a diferença é, são zonas que não têm asfaltagem, são zonas que são terra batida. Estamos a falar de zona de Estouro, zona de alguma parte de Mataquan, existe alguma parte de Ponta Geia também. Então, não tendo tampa aí de esgoto, cria facilidade para os malfeitores fazerem essa incursão.
1: Muito bem, falou aqui destes bairros, Estouro, Mataquan e também como Ponta Geia, mas gostava de saber quais são as zonas ou os bairros que registram casos frequentes de roubo de tampas de tarjeta na cidade da Beira.
2: Nós temos Pioneiro, nós temos o próprio Estouro, estamos a falar de Ponta Geia, estamos a falar de Macuti, estamos a falar... toda a área onde passa a rede de saneamento e drenagem. A nossa rede de saneamento e drenagem já cobre 20% da cidade da Beira, então nós, Estouro, Ponta Geia, Mataquan, estamos a falar daquela zona de Palmeira, né? De Paris Pangara. Estamos para a zona de Palmeira, Palmeira 1, Palmeira 2, que pertence ao bairro de Chipangara. Estamos a falar de Macuti, estamos a falar do próprio Xemite. Nós ficamos surpresos quando encontramos um Xemite, que é considerado uma zona nobre, como é o fluxo de automobilista. Nós encontramos uma caixa de visita sem tampas e ficamos assim mais preocupados, porque nós... É um bocadinho meio inexplicável. Então, ficamos sem saber se isso simplesmente é roubo ou é uma vandalização. Então, nós, como SAS, estamos a trabalhar nessa questão de reposição das tampas. Estamos a trabalhar nessa reposição das tampas. Conseguimos a primeira aquisição, estamos a fazer a primeira reposição na Rua Pai Ramo. E o objetivo é fazer a reposição em toda a cidade. Mas é um processo, porque a aquisição das tampas não é feita a partir do mercado interno, como sempre já vemos a referir. É preciso estar claro isto, se nós tivéssemos também alguma aquisição assim imediata e próxima, seria um bocadinho facultativo para nós, para conseguirmos fazer a reposição. Porque quando você faz uma encomenda de 300 tampas para fazer a reposição, se tivesse mercado interno, nós poderíamos fazer isso aí, se fosse 50 tampas, mas seria ser uma mobilidade melhor.
1: Muito bem. Atendendo e considerando que as tampas são feitas de um material que é sabido que é feito por cobre e que atrai os malfeitores. E neste momento, com este projeto de reposição das tampas a nível destas caixas de visita na cidade da Beira, qual é a solução encontrada pelo SAVB para que se evite ou para evitar o roubo de tampas? Se existe algum outro tipo de material que vai então fazer face a esta reposição?
2: O SAS está a tentar fazer algumas consultorias para tentar buscar soluções melhores em relação à segurança de tampas, primeiro. Segundo, busca de tampas que possam evitar com que haja tração para serem vandalizadas. O SAS está a trabalhar nisso. E uma das coisas que nós estamos a fazer é a forma como nós colocamos as tampas, como nós estamos a chumbar as tampas, é diferente. De sulfatérico, a rolar aqui, mas é uma forma que nós estamos a tentar reforçar as tampas, mas não seja por aí, não é só isto, mas existe um processo que nós estamos a fazer, que é buscar um material que seja menos atrativo, porque quando a pessoa tirar uma base de tampa e tentar fazer, se for vandalização, nós vamos perceber que é vandalização. Mas se a pessoa quiser fazer uma incursão de negócio, nós iremos perceber que é incursão de negócio. Mas agora o SAS está a fazer, está tendo a trabalhar a busca de um tipo de tampas ou de uma forma de nós colocarmos a tampa ou termos as tampas sem criar esses riscos. Por quê? O que acontece, nós percebemos que as pessoas simplesmente vandalizam, mas só que penso que muitas vezes, aquele é um ferro, é um ferro que ao olho assim, da forma que é fabricado.
0: Muito bem, Santos Nunes, creio que ficou essencial nesta janela de repórter sobre o fenómeno de roubo de tampas de sarjetas. E vamos aos nossos correspondentes, combatentes da luta de libertação nacional baseados no Malawi, exortam os jovens a honrarem o legado histórico da geração 25 de setembro, dando respostas tangíveis aos desafios presentes e do futuro de Moçambique. Sérgio Sixpence.
3: A exortação foi dada em entrevista à Rádio Moçambique por ocasião da passagem, hoje, do 62º aniversário das Forças Armadas de Defesa de Moçambique. Segundo os nossos intervenientes, o 25 de setembro de cada ano deve servir de um dia de reflexão e introspeção naquilo que cada jovem tem feito no seu dia a dia para continuar a edificar o belo Moçambique. Para William de Souza, os jovens de hoje devem saber valorizar e cuidar daquilo que custou milhares de vidas humanas, dando a sua cota parte para a edificação cada vez maior de um Moçambique próspero e pacífico.
4: Essa data é muito importante para nós aqui no Malawi e também como da CLINE. Sinto muito para os jovens de hoje, são muito agressivos. O problema é que, às vezes, não querem saber o passado, querem só o presente. Mas não se esqueça, o presente não pode ser presente sem o passado. Porque é muito difícil e incompreensível dizer que hoje o que temos, o que já se fez, vamos destruir, fazemos nova coisa. Isso é impossível. Por exemplo, vimos nessas manifestações, estragou-se muita coisa. Aquelas coisas, nesse momento, podemos já ultrapassar aquela fase aí. Então, eu apelo aos jovens, devem compreender, apesar que pode haver outras coisas que não são boas. Sim, mas vamos sentar e corrigirmos essas coisas. Não estragarmos as coisas já feitas. Por exemplo, fomos dar o medicamento, vamos queimar depois, vamos dizer que não temos emprego.
3: Já para Rosa Mina Karimo, o dia de hoje deve ser celebrado com foco e inspiração no patriotismo, através da manutenção do espírito de coesão nacional, rejeitando divisões étnicas ou regionais e promovendo ativamente a paz, a saúde pública e o desenvolvimento comunitário. Sérgio Sixpence, em Blantyre.
0: Moçambicanos residentes na Tanzânia encorajam as Forças Armadas de Defesa de Moçambique a combaterem com bravura os terroristas que continuam a criar intranquilidade em algumas zonas do país. Monteiro Bonifácio.
5: Falando por ocasião das celebrações de 25 de setembro, dia de desencadeamento da luta armada de libertação de Moçambique, responsabilizam a juventude a defesa do país contra o terrorismo e outros desafios que põem em causa a soberania nacional. Verônica Mungola, antiga estudante das zonas libertadas de Cabo Delgado e residente em Dar es Salaam, apelou também à consolidação da unidade nacional como condição indispensável para o desenvolvimento do país.
6: Primeiro, comemorar os esforços, em honrar os esforços dos nossos militares, das FLN, naquela época. O meu apelo para os jovens, primeiro tem que haver o país, como defender, como desenvolver o país. Também eles têm que saber que são jovens que nós consideramos para amanhã, que eles vão desenvolver o país e defender o país. Vamos trabalhar. Não devemos deixar a unidade. A unidade é que é a arma principal. Vamos nos unir mais forças para desenvolver o país.
5: Na Tanzânia, que serviu de base logística, política e diplomática da luta armada de libertação de Moçambique, as celebrações do 25 de setembro vão ser marcadas pela deposição de coroa de flores nas primeiras sepulturas dos heróis moçambicanos Eduardo Mondiane, Josina Machel e Francisco Manyanga, no cemitério de Kinondoni, uma cerimônia a ser dirigida pelo Alto Comissário de Moçambique na Tanzânia. De Dar es Salaam, Monteiro Bonifácio.
0: Presidente da África do Sul, Cyril Ramaphosa, vai dirigir-se à nação nos próximos dias para apresentar medidas de combate à violência de género. O anúncio foi feito esta quinta-feira durante as celebrações centrais do Dia do Património na província de Cabo Ocidental. Eduardo Figurão.
7: Cyril Ramaphosa vai também avançar detalhes sobre a investigação ao assassinato de várias mulheres em Ekurhuleni. O anúncio foi feito esta quinta-feira no Cabo Ocidental, durante as celebrações do Dia do Património. Ramaphosa reagiu com firmeza aos recentes crimes e afirmou que a violência contra mulheres não pode ser vista como um legado para o futuro. O chefe de Estado sul-africano confessou sentir vergonha da atitude de muitos homens e apelou à união de todo o país para travar este flagelo.
8: The abuse, the rape and the killing of women.
7: Os abusos, as violações e os assassinos de mulheres não fazem parte do nosso patrimônio. Os nossos antepassados opunham-se a estes crimes. Não há cultura digna desse nome que não preze a dignidade da mulher. A dor e o sofrimento por que passam as mulheres na África do Sul são uma vergonha nacional. E tenho vergonha do que nós, homens, estamos a fazer. As mulheres têm o direito de andar nas ruas a qualquer hora, sem medo. Rádio Moçambique, Eduardo Figurão, Joanesburgo.
0: A seguir, noticiário econômico para a Navenila.

Bom dia. O governo prevê que a economia moçambicana cresça 9,5% em 2029, impulsionada pela entrada em produção de novos projetos de gás natural em Cabo Delgado. Segundo projeções apresentadas no relatório de riscos fiscais 2027, o crescimento previsto deverá levar o produto interno bruto PIB nominal a ultrapassar pela primeira vez a barreira dos 2 bilhões de meticais, atingindo 2,1 bilhões de meticais. As projeções apontam para uma recuperação gradual da atividade económica, depois de um crescimento estimado em apenas 0,6% em 2026. No término do noticiário económico, para esta semana, vamos espreitar as taxas de referência cambial. Começamos com o RAND, que a compra custa a 3 meticais 86 centavos e vendido a 3 meticais e 94 centavos. O dólar pode ser adquirido a 63 meticais e 27 centavos e vendido a 64 meticais e 54 centavos. Já a compra do euro custa 71 meticais e 97 centavos e vendido a 73 meticais e 42 centavos. Uma vez mais, bom dia.

0: Café da Manhã, e agora queremos olhar para a evolução das FADM e os desafios atuais da defesa da soberania e integridade territorial de Moçambique. E nosso convidado é o porta-voz do Estado-Maior-General das FADM, Brigadeiro Omar Saranga. E o café é servido a partir da cidade de Inhambane, com a moderação do jornalista Daniel Faela. Bom dia.
1: Ora viva, Ernesto Chauque, saudações a todos os moçambicanos e boas celebrações dos 62 anos do desencadeamento da luta de libertação nacional e também Dia das Forças Armadas de Defesa de Moçambique, que, como sabe o ouvinte, as cerimônias centrais têm lugar aqui na cidade de Inhambane, sob orientação do chefe de Estado moçambicano, o Presidente da República, Daniel Chapo. Foi efetivamente a 25 de setembro de 1964 que os moçambicanos iniciaram a luta contra a dominação colonial e hoje passam 62 anos, dos quais 51 livres do colonialismo, livre do colonialismo português. E neste café da manhã, como disse Chauque, vamos refletir em torno do 25 de setembro, a sua importância na história do povo moçambicano, o papel das Forças Armadas de Defesa de Moçambique na manutenção da paz, reforço da unidade nacional e coesão social. O nosso convidado é, de facto, o senhor Omar Saranga, brigadeiro-general e porta-voz do Estado-Maior-General. Brigadeiro, bom dia e seja bem-vindo ao Café da Manhã da Rádio Moçambique. Qual é o significado histórico de 25 de setembro?
2: Bom, Faela, muito bom dia. Primeiro, cumprimento todos os ouvintes do Rovuma Maputo. Antes de entrarmos na nossa conversa, permita-me uma palavra de solidariedade às famílias das vítimas do acidente de Zavala. Lamentamos profundamente a perda de vidas e desejamos rápidas melhoras aos feridos. As autoridades competentes prosseguem com o esclarecimento das circunstâncias do acidente. Indo diretamente à sua pergunta, qual é o significado histórico do 25 de setembro? É preciso notar que, a 25 de setembro de 1964, guerrilheiros da Frelimo atacaram o posto administrativo de Chai, em Cabo Delgado. Foi o início da luta armada de libertação nacional que conduziu à independência a 25 de junho de 1975. Os combatentes das Forças Populares de Libertação de Moçambique são a raiz das nossas Forças Armadas. Em 1994, depois do Acordo Geral de Paz de Roma, nasceram as FADMs, Exército Único, Republicano e Apartidário. Por isso, o 25 de setembro é, ao mesmo tempo, o Dia da Libertação e o Dia das FADMs.
1: Exatamente.
2: Por isso, o 25 de setembro é, ao mesmo tempo, para nós, os moçambicanos, carregado de um significado histórico muito profundo. Porque foi nessa data que começou a luta de libertação. Quando celebramos o 25, estamos a recordar a coragem e o sacrifício daqueles que lutaram para que Moçambique fosse um país livre, independente e soberano. É, acima de tudo, uma data de patriotismo, unidade nacional e compromisso com a defesa da pátria. E esta celebração celebra-se com o lema FADM, 62 anos, celebrando o legado de libertação, a paz e a luta e a defesa nacional.
1: E qual é o alcance deste lema?
2: Antes de chegarmos lá, eu queria primeiro terminar e dizer o seguinte, que Samora Machel resumia a razão desta luta numa frase. Não se pergunta a um escravo se quer ser livre. Portanto, significando no contexto moçambicano, o presidente Samora respondia a frase a quem, no tempo colonial, dizia que os moçambicanos não estavam preparados para a independência, ou que era preciso primeiro se queriam. Para Samora, a independência não era um favor que se pedia ao colonizador. Era um direito natural do povo. E lutar por ela era legítimo. É a mesma ideia do professor Nguenha, quando diz que a luta de libertação foi uma guerra justa. Em palavras simples, ninguém precisa de perguntar a um povo oprimido se quer a liberdade. Portanto, ele quer Sempre. Foi por isso que, a 25 de setembro de 1964, os nossos jovens pegaram armas. A liberdade era um direito e não um pedido. Agora, indo à segunda questão que me coloca...
1: O alcance deste lema.
2: O alcance deste lema.
1: 62 anos celebrando o legado da libertação e consolidando a paz e a defesa nacional.
2: O lema tem três tempos. O passado, o legado. Celebrar o legado de quem lutou pela independência. O presente, consolidar a paz, que não é um dado adquirido, constrói-se todos os dias. O futuro, uma defesa nacional moderna e profissional, pronta para as ameaças de hoje. Queremos dizer que as FADMs de 2026 são herdeiras daquela geração e têm a responsabilidade de a honrar. E o Presidente da República, no ano passado, prestou vênia a essa geração, nas celebrações do ano passado.
1: Eram 50 anos
2: Vou citar o que ele disse. Inclinamo-nos em vênia à heróica geração de 25 de setembro, que, sem olhar para as consequências, embarcou numa guerra que nos levou à independência do país. O presidente Chapo pronunciou estas palavras nas celebrações do 25 de setembro do ano passado. Se me der tempo, até posso explicar tudo isso aí, se houver tempo, posso explicar o que é que significa inclinamo-nos em vênia.
1: Sim, sim. Pode explicar, mas muito resumido, ou de forma resumida. Só temos 30 minutos para este café da manhã.
2: Ok. Fazer vênia é curvar-se perante alguém em sinal de profundo respeito. Agora, quem se curva, aqui é o chefe do Estado. E falo em nome de todos. Inclinamo-nos. A mais alta figura do país coloca-se numa posição de humildade perante os combatentes. Reconhece que o poder que hoje exerce existe graças a eles. Heróica geração de 25 de setembro é a expressão usada para designar os jovens que iniciaram a luta armada de 1964 e os que a levaram até a independência. O presidente, ao chamar-lhe geração, o presidente sublinha que foi um esforço coletivo de toda uma juventude, não apenas de alguns líderes. Sem olhar para as consequências, é o coração da mensagem. Aqueles jovens sabiam que podiam morrer, serem presos, torturados ou nunca mais ver as suas famílias, e mesmo assim avançaram. O presidente destaca a coragem e o sacrifício pessoal em nome de algo maior. Uma guerra que nos levou à independência é a ligação entre o passado e o presente. A independência, com tudo o que dela decorre, é fruto direto desse sacrifício. E há ainda uma leitura implícita que Sua Excelência, o Presidente da República, o Comandante-Chefe da FADS, diz, é quando ele se curva perante a geração de 25 de dezembro, é uma nova geração a reconhecer em que ele pertence, a que antecedeu, a assumir a responsabilidade de continuar a sua obra. A mensagem para os militares de hoje e para os jovens é que devem honrar esse legado com o seu próprio compromisso com a pátria.
1: Sim. Brigadeiro Saranga, nos últimos anos ou nos últimos tempos, há muitos jovens disputando vagas nas Forças Armadas de Defesa de Moçambique. Será isto crescimento do espírito de patriotismo ou apenas ocupação? Ou pretendem só se ocupar?
2: Bom, é necessário salientar que patriotismo é o sentimento de amor, respeito, pertença e compromisso para com a pátria. Não se limita a gostar do país ou a falar bem dele. Manifesta, sobretudo, na disposição de contribuir para o seu bem, defender os seus interesses e cumprir os deveres dos cidadãos. Uma pessoa patriota procura, por exemplo, respeitar as leis e as instituições, preservar a unidade nacional, proteger o património e os recursos do país. Agora, quando me pergunta sobre a adesão dos jovens, os jovens devem-se exatamente adequar naquilo que estou neste momento a dizer. Portanto, os jovens são convidados a aderir às fileiras, mas devem ter em conta aquilo que eu disse. O patriotismo também não significa considerar que o país está certo. É possível amar a pátria e, ao mesmo tempo, reconhecer problemas e defender melhorias. Nesse sentido, criticar de forma responsável aquilo que prejudica o país também pode ser uma manifestação de patriotismo. No contexto das Forças Armadas, o patriotismo assume uma dimensão ainda mais exigente. Significa colocar o interesse nacional acima do interesse individual, servir com disciplina e lealdade, proteger a soberania, a integridade territorial e a população e estar preparado para fazer sacrifícios em defesa da pátria. Então, todo jovem que entra deve ter em conta tudo isto.
1: Brigadeiro, o terrorismo é um dos fenómenos que está a beliscar a paz em Moçambique. Qual é o contributo das Forças Armadas de Defesa de Moçambique no combate a este fenómeno?
2: Bom, esta questão podemos respondê-la da seguinte maneira. Em tempo de paz, qual é o cotidiano das FAD?
1: Das Forças Armadas.
2: Das Forças Armadas. Você que entender, a questão é essa. A paz não significa inatividade. Uma força armada que não treina deixa de estar pronta. Por isso, o dia a dia das FADMs é feito de instrução e treino, manutenção dos meios, formação nas escolas militares e na academia militar, exercícios e preparação permanente. Há também o ciclo do serviço militar, desde o recenseamento até a incorporação e formação. E quando o país precisa. As FADMs participam em missões de interesse público, como busca e salvamento, apoio em cheias e ciclones e trabalho de engenharia. Aos jovens, diria apenas isto: servir a pátria exige disciplina, responsabilidade e sentido de dever.
1: No caso concreto do terrorismo, o contributo que as Forças Armadas de Defesa do Moçambique têm estado a dar?
2: O contributo das FADMs no combate ao terrorismo manifesta-se todos os dias. As FADMs têm um papel fundamental. A nossa responsabilidade é proteger as populações, defender o território nacional e conduzir a capacidade de atuação dos grupos e reduzir a atuação da capacidade dos grupos terroristas. E isso passa por operações no terreno, proteção de via de circulação e criação de condições para o regresso das populações e para a presença normal do Estado nas zonas afetadas.
1: Particularmente na sua relação com o relacionamento que existe e a coordenação entre as Forças Armadas de Defesa de Moçambique e as tropas estrangeiras envolvidas no combate ao terrorismo.
2: No âmbito dos acordos que o nosso país tem, principalmente a Tanzânia, que faz fronteira conosco, a relação tem sido muito boa. Mesmo com as forças ruandesas, a relação tem sido extraordinária. Em princípio, trabalhamos, coordenamos e combatemos juntos.
1: Muito obrigado. São 7 horas e 44 minutos. Vamos à interação com os ouvintes da Rádio Moçambique, Estúdios Centrais.
3: Daniel Faela, bom dia. Já temos os nossos números disponíveis, 21-31-77-77, ou então 82-34-77. O chamado ouvinte pode também participar no Café da Manhã através da nossa página do Facebook, Jornal da Manhã, RM. Já temos o nosso primeiro ouvinte da Matola, concretamente em Congolote. Ouvinte Cadu Moreira, bom dia.
4: Muito bom dia, Vitor África. De igual modo, saúde ao ilustre convidado e a todo amado diretor da Rádio Moçambique. Um feliz dia das Forças Armadas de Moçambique a todos nós. Bem, ilustre convidado, o senhor Rui Saranga, nos últimos tempos temos notado com muita preocupação a questão da falta de disciplina militar para os novos jovens, segredo de Estado, aquela postura que caracterizava os senhores no passado, né? Quando estavam nas barracas, por exemplo, esses jovens acabam entregando, nem como diz. O que efetivamente tem falhar na formação para que os jovens sejam vulneráveis em questão de combate nesses sítios de determinante, começam a dar pedido de Estado. E está falhando a comunidade, efetivamente, porque no passado não era assim. Outro aspecto, não sei se tem vos preocupado, se é que está um desconhecimento de datas, como é essa parte da atual juventude, se isso tem o que pretendem fazer para que, efetivamente, como diz a canção de Rumindas, vão aprender com as edições de verdade, vão saber o que custou a liberdade dos meninos do Ambo, né? Só devem saber o que foi no passado, para que saibam valorizar os feitos atuais e projetar o futuro. O que tem feito, efetivamente, para que voltem a conhecer o passado? Cadu Moreira, para o Matola, para o Muluto. Um abraço.
3: Muito obrigado, ouvinte Cadu Moreira, pela participação. Na nossa página do Facebook temos mensagens também. Lencastre Pacua, da cidade de Maputo, escreve: saudações e bem-ajam os nossos heróis vivos, imbuídos na defesa da pátria. Na era da evolução, a revolução tecnológica, sei que é caracterizada pelo avanço da digitalização, a área da defesa e segurança não está alheia a este fenómeno, o que exige uma constante reinvenção institucional e capitalização dos recursos humanos para responder aos desafios desta nova realidade. Envolvidos vários anos desde a implantação das Forças Armadas de Defesa de Moçambique, em que estágio se encontra o país neste processo? Questiona o ouvinte Lencastre Pacua. O ouvinte Valdemiro Rua, a partir da cidade turística de Vilanculo, escreve: bom dia, café da manhã, saudações extensivas aos profissionais da Rádio Moçambique, parabéns para as Forças Armadas de Defesa de Moçambique pela passagem de mais um aniversário. Gostaria de saber do convidado, será que nas bibliotecas e livrarias moçambicanas existem lá livros que falam sobre a vida das FADM em Moçambique? E coloca também uma outra questão: será que o sistema de subsídio para os antigos combatentes está sendo cumprido na íntegra? Mensagem do ouvinte Valdemiro Rua, a partir de Vilanculo. Vamos já, Derry, ouvinte Dixon Gulamanda Kubula, a partir da Zambésia. Bom dia.
5: Muito bom dia, o nosso jornalista. Bom dia, o nosso brigadeiro. Quando falo o nome de brigadeiro, quando eu estava lá na 5ª Brigada Matakwani Beira, meu brigadeiro, quero saber em si, qual é o nosso direito, nós, os mobilizados, 16 anos? Bom trabalho para si e boa continuidade.
3: Muito obrigado, ouvinte Dixon Gulamanda Kubula. Agora vamos já Xai-Xai, ouvinte Félix Parroqui. Bom dia.
6: Bom dia, Vitor África. Bom dia, Ernesto Chawok. Bom dia, colega Fael, a partir de Nhambane. Bom dia, brigadeiro. Quero antes também me associar aos colegas que me antecederam, felicitar as Forças Armadas por mais um ano de aniversário. Sabemos que vocês deram muito por este país e por via disso cá estamos independentes. Então, feliz aniversário, Forças Armadas. Bom, brigadeiro, envolvi 62 anos. Na altura, certamente, a luta era mesmo pela independência, a libertação do homem. E pronto, e hoje em dia os desafios são outros. Mas nessa altura, brigadeiro, as condições eram outras, não eram diferentes das atuais. Porém, neste período que corre, temos estado a enfrentar um grande problema a nível de Cabo Delgado, que é sujamente conhecido, a questão do terrorismo. Gostaria de perceber do senhor brigadeiro, qual é o nome do estrangulamento para nós podermos estancar esta situação, dado que estamos num momento de modernização, as tecnologias são outras, diferentemente de 62 anos atrás, em que de facto era muito complicado termos as comunicações em tempo útil. Então, gostaria de perceber de si, o que está acontecendo exatamente para nós termos a dificuldade de estancar esta questão do terrorismo a nível de Cabo Delgado. Outra questão, para terminar, para me associar ao Cadu, era a questão da disciplina. Hoje em dia é muito difícil a gente encontrar o PM. O PM, nós na altura nos chamamos de Polícia Militar, penso que é assim que se chama, em que havia disciplina, havia uma fiscalização, um controle das Forças Armadas por elas mesmas, as Forças Armadas. Mas hoje em dia é difícil a gente apanhar um PM a fiscalizar a própria as Forças Armadas. O que está acontecendo exatamente em relação a isto? Um abraço, Félix Parroquia Xai-Xai, das mais de Limpopo.
3: Muito obrigado, ouvinte Félix Parruque. Estamos no momento de interação com os ouvintes no Café da Manhã, 21-31-77-77, ou então 82-34-77. São as linhas já disponíveis para interação com o estimado ouvinte. Na nossa página do Facebook, temos também a mensagem do ouvinte Salomão Nhantumbo, da Ponta do Ouro, que escreve: saudações. No mundo inteiro, as Forças Armadas de Defesa usam tecnologias como o uso de drones para combater o inimigo. Numa situação em que o país enfrenta a questão de terrorismo no norte do país, gostaria de saber se a FADM do país tem usado drones para localizar o inimigo e combatê-lo, questiona o ouvinte Salomão Nhantumbo. E o ouvinte Jubek Arthur Alfândega, a partir de Kilimani, na Zambésia, escreve: saudações, Café da Manhã, feliz dia do desencadeamento da luta armada, feliz dia das Forças Armadas. Os nossos combatentes travaram causa de Ariaga, sem material suficiente. Mas com material suficiente, os terroristas em Cabo Delgado semeiam dor e destroem os bens dos moçambicanos, destroem sonhos das crianças. O que é que está a falhar? Questiona o ouvinte Jubeque Alfândega. Temos mais alguém na linha? O ouvinte Carlos Tembe, a partir de Xai-Xai. Bom dia.
7: Bom dia. Bom dia, Rádio Moçambique. Bom dia, povo moçambicano. Parabenizar a todo o povo moçambicano pela passagem de mais um ano de celebração das Forças de Defesa de Moçambique. Senhor convidado, brigadeiro, tenho uma e única pergunta a colocar. Moçambique é um país uno, com as forças de defesa e segurança própria. O que está a falhar para não estancar de uma para sempre a ação dos terroristas que estão a dizimar a província de Cabo Delgado e não só? Muito obrigado, é a minha questão.
3: Muito obrigado, caro ouvinte. A sua questão está devidamente registada e terá a resposta. Vamos fechar esta interação por via de chamadas com o ouvinte Lázaro Mazuzzi, a partir de Xai-Xai. Bom dia.
8: Muito obrigado, bom dia. Bom dia, rádio ouvinte. Bom dia, nosso convidado. E eu queria perceber, nosso convidado, indo ao encontro daquilo que o meu concidadão também vinha explanando, que mantereu, é que temos a questão do terrorismo, que a comparar naquilo que foi o desafio do passado, o material bélico era daqueles que não era desejado, naquilo que eram as Forças Armadas de Moçambique. Mas o que acontece agora, estamos a prolongar por muito tempo, não conseguimos acabar de uma vez por todas com o terrorismo. O que é que estaria a passar na questão da moral, naquilo que é a entrega do patriotismo em si, porque parece que tudo está condicionado agora, a juventude, aquilo que é a entrega está condicionado ao materialismo, aquilo que é o bem-estar individual. Então, eu queria perceber o que é que está diferente daquilo que o sacrifício dos que nos antecederam logrou a nossa independência, mas que agora estamos a ter muita dificuldade só para dizimar aquilo que está só numa única província, que já nos vai acima de uma década. Muito obrigado, bom dia.
3: Muito bom dia, ouvinte Lázaro Mazuzzi. Na página do Facebook, ouvinte Ruben Jaime coloca também uma questão similar. A partir da Massinga, em Iambane, bom dia, Café da Manhã. Saudações para todas as Forças Armadas de Defesa de Moçambique. E deixo a seguinte questão: o que falta para que se eliminem definitivamente os terroristas que continuam a matar os nossos irmãos já em Cabo Delgado? Questiona o ouvinte Ruben Jaime. Daniel Faela, é tudo.
1: Muito obrigado, Vitor África. Muito obrigado também aos moçambicanos por estas contribuições. Brigadeiro Saranga, comentários, respostas a estas questões colocadas pelos ouvintes da Rádio Moçambique nesta interação.
2: Bom, muito obrigado. Gostaria de agradecer aos estimados ouvintes pelas respostas que colocaram. São respostas pertinentes. Vou procurar responder todas elas, mas não consegui fixar o nome de todos, mas cada um há de se sentir enquadrado da cor.
1: Mas as questões estão registradas.
2: As questões estão registradas. Agora, o primeiro ouvinte falou sobre falta de disciplina nas FADMs, o segredo de Estado e o que significa. Como responder? Sei que eu percebi. A disciplina é um dos pilares fundamentais das Forças Armadas. Ela traduz-se no cumprimento das leis, regulamentos, ordens legítimas, normas de conduta e responsabilidades próprias da condição militar. Naturalmente, numa instituição como com a dimensão das FADM, podem ocorrer situações pontuais de incumprimento. Quando isso acontece, existem mecanismos próprios para o seu tratamento, responsabilização e correção. O importante é deixar claro que comportamentos individuais não devem ser generalizados como característica de toda a instituição. Quanto ao segredo de Estado, estamos a falar da obrigação de proteger informações que, pela sua natureza, não podem ser divulgadas publicamente, sobretudo aquelas relacionadas com operações, capacidades, dispositivos, planos, informações de inteligência ou outras matérias cuja exposição possa comprometer a segurança nacional ou a segurança das próprias forças. Por isso, as FADMs continuam a reforçar a disciplina, a responsabilidade individual e coletiva e a cultura de proteção da informação. Cada militar deve compreender que aquilo que conhece em razão das suas funções nem sempre pode ser partilhado fora dos canais institucionais autorizados. Okay? Agora, na área da digitalização, foi uma outra questão que foi colocada por o ouvinte de... acho que é... Batacua, mas... Ok. O que eu posso dizer é o seguinte. Na área de digitalização, as FADMs estão a desenvolver um processo gradual de modernização dos seus sistemas de trabalho com o objetivo de melhorar a circulação da informação, apoiar a tomada de decisão e aumentar a eficiência no comando e gestão das forças. Se os nossos ouvintes estiveram atentos, Sua Excelência, o Ministro da Defesa Nacional, falando das novas ameaças, ele falou exatamente sobre este processo. Estamos a trabalhar na implementação de sistemas integrados de apoio à gestão operacional, incluindo a organização e modernização, não é, de todas as Forças Armadas, para permitir uma melhor recolha, tratamento, acompanhamento da informação operacional. Há também trabalho em curso na área de dados geoespaciais, importantes para o planeamento, cartografia, acompanhamento das operações e conhecimento de território. Paralelamente, estamos a procurar melhorar os sistemas de comunicação, procurar melhorar as comunicações para facilitar o que é o comando e controlo.
1: Há uma questão de insistência, uma questão que foi levantada aqui relativamente ao combate ao terrorismo. Sim. Brigadeiro?
2: O combate ao terrorismo é O combate ao terrorismo é a atividade principal das Forças Armadas. Como eu disse no princípio da nossa conversa, as nossas forças estão no terreno todos os dias a trabalhar, a combater o terrorismo em todas as áreas onde o terrorismo se manifesta. E está a trabalhar de acordo com as capacidades que o país neste momento tem e que são empregadas com racionalidade correta em cada ameaça ou em cada manifestação da ameaça que o terrorismo nos apresenta.
1: Em linhas gerais, o que é que marca o que é que marca as celebrações do 25 de setembro este ano? Só tem 10 segundos.
2: Em linhas gerais, o que marca as celebrações deste ano? Temos, por exemplo, hoje a deposição de coroa de flores para honrar os nossos jovens de 1964. Teremos o desfile, que em princípio representa a prontidão combativa das Forças Armadas, e o desfile e o discurso do comandante em chefe das Forças de Defesa e Segurança, que dará orientações às Forças Armadas de Defesa de Moçambique.
1: É daqui a pouco, estimado ouvinte, o tempo reservado para o café da manhã está esgotado e por isso colocamos um ponto final. Refletimos em torno do Dia das Forças Armadas de Defesa de Moçambique, o seu papel na manutenção da paz. Tivemos como convidado o porta-voz do Estado-Maior-General, o Brigadeiro Omar Saranga. A moderação foi de Daniel Faela, com a sonorização de Bernardo Salomão. A todos, saudações. Até uma próxima oportunidade. Continuações de Festas Felizes de 25 de Setembro.
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0: 8 horas e 1 minuto. 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
3: O chefe de Estado, Daniel Chapo, orienta hoje na cidade de Inhambane as cerimônias centrais do 25 de setembro, o Dia das Forças Armadas de Defesa de Moçambique. No monumento erguido em memória aos heróis nacionais na cidade de Inhambane, o presidente da República vai depositar uma coroa de flores em homenagem aos moçambicanos que deram a vida pela defesa da soberania e independência nacional. Durante as festividades do 25 de setembro, o presidente da República vai orientar igualmente um ato de condecoração de entidades nacionais em reconhecimento do seu contributo em diferentes áreas para o desenvolvimento e a construção do país. O ato da condecoração será replicado em todas as províncias, sob orientação dos respectivos secretários de Estado, de acordo com o comunicado da Presidência da República. O comandante da Base de Fuzileiros Navais de Pemba, em Cabo Delgado, exorta os cidadãos já em todo o país a darem o seu contributo na preservação da soberania do país em honra aos libertadores da pátria do jugo colonial.

0: a nós, né, como jovens, continuarmos na promoção da paz e de todas as ações que possam contribuir para o desenvolvimento do nosso país.
1: Isaac Luiz Timba, os nossos combatentes devem ser exaltados e também eles devem ser reconhecidos. Nós jovens devemos seguir os passos dos mais velhos, devemos ser continuadores, sim, daquilo que nossos combatentes fizeram.
2: A liberdade é notória, considerando nos anos da guerra. Não era possível. Só nós jovens temos que continuar com essa paz. Continua, que prevaleça para sempre, que não haja conflito, que ainda mantenha a paz que temos agora.
3: Cidadãos ouvidos pela Rádio Moçambique na cidade da Beira comprometem-se a honrar o legado das Forças Armadas de Defesa de Moçambique. O Partido Frelimo exorta as novas gerações a inspirarem-se no exemplo das Forças Armadas de Moçambique, que defendem a soberania e integridade territorial. A Frelimo entende que a construção de Moçambique é uma responsabilidade coletiva e requer o contributo de todos os moçambicanos. Numa mensagem por ocasião do 25 de setembro, a formação política considera a data um momento de reflexão sobre a história e os sacrifícios consentidos e que permitiram a construção da nação. A Frelimo considera o 25 de setembro uma data de grande significado histórico para o povo moçambicano, na medida em que não só assinala o início da libertação nacional, como também recorda o espírito de entrega e coragem da geração 25 de setembro da luta pela independência de Moçambique. Delegações dos governos de Moçambique e do Botswana reúnem-se hoje na capital de Tswana, Gaborone, na nona sessão da Comissão Mista Permanente de Cooperação. O encontro será co-presidido pela ministra moçambicana dos Negócios Estrangeiros e Cooperação, Maria Manuela Lucas, e o ministro das Relações Internacionais do Botswana, Penyo Botali, indica um comunicado. O grupo traçará estratégias para alavancar e dinamizar a cooperação bilateral nos setores de transporte e logística, comunicação e transformação digital, recursos minerais e energia, finanças, defesa e segurança, justiça, obras públicas, habitação e recursos hídricos, agricultura, pescas e meio ambiente. No desporto, a Seleção Nacional de Futebol, os Mambas, defronta hoje no Estádio Nacional do Zimpeto, na cidade de Maputo, a congênere do Senegal, em jogo referente à primeira jornada do Grupo J de qualificação para o CAN 2027. O selecionador dos Mambas, Chiquinho Conde, diz reconhecer a grandeza do Senegal, mas garante que o combinado nacional está engajado para conseguir um resultado satisfatório.
4: O jogo com o Senegal vai ser um jogo difícil, porque para além da grandeza da sua seleção, vamos jogar no nosso reduto, no dia 25 de setembro, uma data com extremo significado para todos nós, e queremos fazer de tudo para que possamos dar a alegria a todos aqueles que deslocarão ao Estádio Nacional do Zimpeto.
3: O jogo entre os Mambas e a seleção senegalesa do astro Sadio Mané está agendada para hoje às 15 horas. Ainda hoje, já às 18 horas, os Mambinhas, seleção nacional de futebol de sub-20, defronta com o gênero da Namíbia, jogo referente às meias finais da Taça COSAFA que decorre em Maputo. Os Mambinhas garantiram o apuramento depois de terem terminado a fase de grupos com os mesmos números de Angola, mas beneficiou do critério de fair play que favoreceu a seleção moçambicana com o menor número de cartões amarelos. Caso consigam o apuramento, os Mambinhas poderão enfrentar na final a África do Sul ou a Zâmbia, protagonistas da outra meia-final, também agendada para hoje, mais cedo, neste caso às 11 horas. Apresentamos as notícias no próximo bloco, às 9 horas.

É o ponto final desta edição do Jornal da Manhã. Dissemos que o Presidente da República, Daniel Chapo, orienta hoje na cidade de Inhambane as celebrações centrais do 25 de setembro, dia das Forças Armadas de Defesa de Moçambique, dia das FADM, foi também tema do Café da Manhã. Nosso convidado foi o porta-voz do Estado-Maior-General das FADM, Brigadeiro Omar Saranga. Moderação foi do jornalista Daniel Faela. Em nome de uma vasta equipa que tornou possível esta transmissão, despedem-se Sidónio Pires,

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1: Muito bom dia, Tenkova. Bom dia também, Gracinda Machura. Vejo aqui a vossa disposição. Ah, parece que a festa é vossa, não?
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0: Vai muito bom também, Grica. 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
1: Exatamente, esta equipa que vai trabalhar hoje, a partir aqui dos estúdios, também no centro emissora, mas também, Gracinda Machura, temos os nossos colegas que estão posicionados em vários cantos daqui da cidade de Pemba, que vão nos trazer então o essencial daquilo que são as festividades desta data importante, o dia em que foram desencadeados então, ou seja, o dia do desencadeamento da luta armada de libertação nacional em 1964. Nós completamos.
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1: Exatamente, nós como sempre estaremos atentos para trazer então aquilo que será o discurso do chefe do Estado alusivo a esta data, um dia em que os antigos combatentes também terão uma palavra a dizer, naturalmente, porque é o dia deles, é o dia em que jovens na altura pegaram armas e combateram de forma muito eficaz o colonialismo português. Esta festa de 25 de setembro aqui na cidade de Pemba, pelo menos, não, nesta manhã teremos vários discursos, mas também é uma festa, João Cova, que vai até dias depois, porque temos também um outro acontecimento importante no dia
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1: Mkova, antes desta música, informar que dentro de instantes vamos trazer um pouco daquilo que é o historial desta data, Machura, para os nossos ouvintes perceberem, aliás, recordar aquilo que efetivamente aconteceu nesta data, dia 25. Isto dentro de instantes.
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1: Exatamente. Mas antes de falarmos desta data, destes acontecimentos, uma pergunta que eu tenho para vocês. Como é que vocês deixaram as vossas famílias quando vinham aqui?
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1: Bom, eu também deixei as coisas bem arrumadinhas, tudo deixei muito bem. E estou aqui bem disposto para então acompanhar o amigo ouvinte neste dia importante do nosso país. E nós voltaremos com a história depois desta música, Ancóvano.
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1: Exatamente, recordar que, amigo ouvintes, hoje celebramos mais uma data do desencadeamento, do início do desencadeamento da luta armada de libertação nacional, tal como dissemos, dentro de instantes vamos trazer então o historial desta data. Já dissemos que é uma data muito importante, hoje é o dia também das Forças Armadas da Defesa de Moçambique. Mas a história de Moçambique foi nessa data, no ano de 1964, guerrilheiros da Frente de Libertação de Moçambique Frelimo, encabeçados por Chipão, assaltaram o posto administrativo de Chai, província de Cabo Delgado, no norte de Moçambique, iniciando a luta armada de libertação nacional.
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1: E exatamente, voltando ainda sobre o desencadeamento desta luta armada, um dia depois do assalto do posto administrativo de Chai, no dia seguinte, e portanto, o Comitê Central da Frelimo, baseado em Dar es Salaam, capital da Tanzânia, lançou a palavra de ordem histórica de desencadeamento da insurreição armada do povo moçambicano contra o colonialismo português.
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1: Exatamente. É que o início da luta armada da libertação era o fim de várias diplomacias feitas para que, de uma forma pacífica, os portugueses deixassem o nosso país, mas isto não aconteceu. Por isso, na altura, os jovens que já referimos aqui, o Capoca falou muito bem dos nomes.
2: Cova.
0: Mas
2: estou
1: com o Capoca. Capoca, desculpa Cova. Aí. Vou falar de si aqui. Então, na altura, depois de tanta diplomacia, não tinha mais um outro caminho a não ser mesmo... Então, pegarem armas em cova para então dar início à luta armada de libertação, que era o único caminho.
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3: Trabalhava João Armando em Cuba, Joaninho Machaúma, Gracinha Machaúma, a Cuba Estúdio, a Arena de Balão, a Lady Dumbo, o Jaúco, o Tempo de 12, 12, 15, 15, 15, 15, 15,
0: Kapoka,
1: pedimos sinceras desculpas pela má qualidade do som, da comunicação com KPOK. Esforços estão sendo enviados de modo que a próxima vez a comunicação seja mais boa, de, portanto, em termos de audição.
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0: também calor informação completamente de novo de ensinar a controlar o ambiente que não tem mais nada para fazer em Camberley
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4: Feriado Nacional em Moçambique, como tem sido habitual, a Rádio Moçambique sempre em cima dos acontecimentos. Estamos a festejar mais uma data histórica do nosso país. E, dentro de instantes, parece que temos mais um colega em linha.
2: Tornava o Etnograna Holanda, África.

0: Neste momento, 9h07, o encontro de Roberto Raimundo. Bom dia, Roberto.
1: Ana, por que não quer dizer no jeito Roberto Raimundo?

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2: Exatamente, vamos ao encontro de Roberto Raimundo, ele que se encontra na Avenida Joaquim Alberto Chipande. Alberto, muito bom dia. Roberto, muito bom dia.
3: Muito bom dia, Juaninho Machono. Igualmente a saudação extensiva para os colegas de estúdio, Gracinda Massura e João Armando Nkova. Uma saudação especial, nós estamos no exterior. Portanto, para trazermos aquela que é a impressão da nossa comunidade, trazermos o ambiente que aqui se vive à volta desta efeméride. O 25 de setembro recorda-nos sempre a luta que foi travada para a libertação da pátria moçambicana, e com enfoque esta nossa entrada vamos trazer alguns cidadão que esta altura não mediram forças, não usaram o dia para interromper, mas para poder continuar a trabalhar, para continuar a garantir o sustento familiar, e até porque 25 de setembro, que é portanto um marco importante, vamos conversar com alguns cidadãos que neste feriado estão a trabalhar, para ouvirmos um pouco da impressão. Meu pai, com licença, nós estamos em direto para a Rádio Moçambique num programa especial sobre o 25 de setembro, como o nosso mais velho, o que sabe sobre o 25 de setembro? Muito bom dia.
4: Eu, pessoalmente, aqui não sei dizer nada, porque nem me convidaram para eu falar.
3: Mas hoje, feriado. Okay. 25 de setembro, hoje, início 25 de setembro de 64.
4: Desculpa, eu nem sei explicar.
3: Mas hoje, feriado, decidiu não ficar em casa, está a trabalhar.
4: Eu sabia que hoje é feriado.
3: Mas está a trabalhar hoje.
4: Está a trabalhar.
3: Exato. Exato. Muito obrigado. Vou conversar com os mais velhos também para falarmos um pouco. 25 de setembro de 1964, início da luta armada. Muito bom dia, o seu nome?
4: Bom dia, obrigado.
3: Bom dia, o seu nome?
4: A cidade de Zacarias.
3: O início da luta armada, o que sabe sobre esta data?
4: O início da luta armada, em poucas palavras que eu sei, foi através do sofrimento que o colono nos deu. Ele nos colonizou. Então nós, como moçambicanos, donos desta terra, vimos aqui essa colonização. Então precisamos reivindicar. Então reivindicamos claramente e obtemos a independência.
3: A guerra era necessária.
4: Era necessário, sim, porque o 25 de setembro foi o dia da vitória, praticamente, né? Que a Corte do Lusaka foi assinada. Então até no povo, na Corte do Lusaka, o presidente Samora disse. Cantou aquela canção ali. A corte no saca, a porto teve, a nintima presidente, Samora Machene. Então, isso é o dia da vitória para nós. Então, até eles não sabiam o que quer dizer. Então, foi interpretado daqui a corte no saca. No dia 25 de setembro, né? 25 de setembro.
3: 64.
4: O início da luta armada.
3: Exatamente.
4: O início da luta armada. Os moçambicanos viram uma necessidade de ter, pegar a arma para libertar esse país.
3: O povo era escravizado.
4: Claramente. Eu presenciei nesse tempo.
3: Onde estava? Aqui na cidade? Estava no
4: centro de Metus.
3: Metus.
4: Sim.
3: Okay. Mas o que fazia naquela época? Acredito que era jovem, estava com os seus pais. Sim. Ou naquela época já tinha sido desligado?
4: Estava sempre com os meus pais. Sim. Eu com os meus pais.
3: Naquela época as coisas eram difíceis. Sim. Ou agora os jovens
5: não aproveitam o máximo do tempo. Os jovens, agora que não sabem, ou não sabem, ou não querem aproveitar, mas do concreto, o tempo, naquele tempo ali, nós só criamos, nossos pais criam, eram contados como escravos. Então, depois da independência, aquilo acabou. Já estamos livres.
6: É a mensagem que deixa para a camada jovem, principalmente. Este país foi libertado por meio da guerra, por meio de armas. Qual é a mensagem para os mais jovens? Vê se aqui na carpintaria tem mais jovens. Qual é a mensagem?
5: E particularmente aqui na carpintaria, nós temos jovens. Começo por aqui, esses jovens. E os jovens devem trabalhar para sentir o sofrimento que os nossos pais passaram. É verdade, os nossos pais sofreram muito.
6: E a necessidade de valorizar esse sofrimento.
5: Valorizem, preciso valorizar, porque se não valorizarem os jovens, não vão esquecer.
6: O povo moçambicano no geral?
5: O povo moçambicano em geral devem valorizar esta data, porque esta data é uma data muito histórica, que nós, moçambicanos, preciso valorizar, porque foi uma luz da liberdade que nós já tivemos através desse dia.
6: Essas datas tinham que ser faladas nas escolas para aqueles mais pequenos terem conhecimento.
5: Agora não...
6: parece que há um esquecimento.
5: Agora é que não sei, mas eu, no meu tempo, quando eu estudava, até tínhamos ali uma aula de educação política, para não esquecer. Agora nem sei, parece que não existe.
6: Muito obrigado, seu nome?
5: Assitati Zacarias.
6: Falamos com o senhor Assitati Zacarias, portanto, um pouco sobre o que vivenciou, do que sabe, quando falamos da libertação da nossa pátria, é o essencial que se pode trazer, e a mensagem forte para os mais jovens. Muito obrigado. Terminamos aqui a nossa intervenção a partir do exterior. Vamos nos posicionar num outro local. Se chegamos em perfeitas condições de audição, a promessa é para que possamos, num outro ponto, trazer outras histórias nesta emissão especial, 25 de setembro. Muito bom dia e até já.
2: Até já, Roberto Raimundo. São neste momento 9 horas e 19 minutos. Muito obrigado, caro ouvinte, por estar neste momento em nossa sintonia. Esta emissão especial alusiva a mais uma data histórica do nosso país. Feriado Nacional em Moçambique, 25 de setembro.
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2: É verdade, muitos anos e também estamos aqui a desfrutar, por causa disso estamos aqui a desfrutar 51 anos da independência nacional.
1: João, é que Ernesto, um capo cá, nem Luca, é que Yema Conte.
0: Mas que te amo, Machono, que dia em que tu vinha Holanda, Zé Menezes, é do Moçambique, na Ribalta.

0: A qualquer momento iremos estabelecer o contacto com os nossos colegas da Antena Nacional, sobretudo na terra de boa gente, onde se encontra o chefe de Estado, que vai então discursar a nação, alusivo então ao 25 de setembro. Portanto, as cerimónias centrais hoje vão acontecer na cidade de Inhambane, terra de boa gente.
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0: São neste momento 9 horas e 39 minutos. Dentro de instantes, iremos até a Terra de Boa Gente para ouvirmos este discurso do chefe de Estado, numa altura em que temos mais um colega em Cova.
1: Feda. Alô, Feda, bom dia.
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0: Moçambique, Holanda, mãe, Liloca.
1: Exatamente, se cantar aqui o nosso país, o país que está em festa. Recordamos o início da luta armada de libertação nacional há 62 anos.
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1: Exatamente, zona centro da nossa província, uma guerra que culminou então com a independência nacional em 1975.
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1: Exatamente.

0: Ora, era Moçambique, mas ou não?
1: Exatamente, 9 horas e 47 minutos. Vamos até na Praça dos Heróis Moçambicanos, o encontro do nosso colega Kadri Moana. Kadri, muito bom dia.
2: Ora, viva, muito bom dia. Respondo a partir da Praça dos Heróis Moçambicanos, aqui na cidade de Pemba, local onde decorre a cerimónia de deposição de coroa de flores, memórias aos heróis moçambicanos. Portanto, dia da luta de libertação nacional, passam exatamente 62 anos. Sendo esta data das Forças de Defesa de Moçambique, vamos tentar ouvir várias entidades, várias figuras, várias pessoas sobre o significado, a importância desta data que fez com que o país ficasse liberto do jogo colonial. Tenho aqui uma jovem aqui. Bom dia, André, para a Rádio Moçambique. Qual é o nome?
3: Saudações, eu sou Darina Augusta.
2: Exatamente. Passam 62 anos do desencadeamento da luta de libertação nacional. Para si, o que é que significa esta data?
3: Esta data é um feriado nacional que serve para homenagear os nossos combatentes que com muita força e garra lutaram para libertar o nosso país.
2: E como jovem, qual é a responsabilidade neste momento da juventude moçambicana? O país já está liberto e o que é que os jovens devem fazer para que esse país saia na situação em que se encontra? Fala-se exatamente da independência económica.
3: Bom, a responsabilidade que os jovens têm hoje em dia é de manter o legado ainda vivo, porque os nossos combatentes, os nossos pais lutaram para manter a independência, para manter a liberdade econômica, e nós, como jovens, temos que manter isto vivo, lutando, indo atrás dos desafios, porque sempre encontraremos dificuldades e nós, como jovens, devemos enfrentar, devemos lutar para que tudo isto seja sanado.
2: Cabo Delgado vive o terrorismo. Como jovem, qual é a missão da juventude para colocar Cabo Delgado em paz?
3: A missão de um jovem com este desafio que Cabo Delgado enfrenta é manter sempre a esperança viva. As dificuldades sempre vão sempre estar em nossa frente e nós, como jovens, precisamos manter a garra, sempre com o queixo levantado, na esperança de manter um Cabo Delgado livre e livre mesmo das tentações terroristas.
2: Muito obrigado. Então, fico as palavras desta jovem aqui sobre a data de hoje, 62 anos de desencadeamento da luta de libertação de Moçambique, dia das Forças de Defesa de Moçambique. Comigo também tenho aqui o secretário provincial da OJM, Organização da Juventude Moçambicana, Marcos Paulo. Bom dia, 25 de setembro hoje, dia das Forças de Defesa de Moçambique. O que é que isto significa para o país? 62 anos que passam.
4: Satisfação. Para o país significa um momento de satisfação, um momento de reconhecimento daqueles jovens que em 1962 se juntaram para formar uma frente que sentia-se oprimido para se livrar dessa opressão. Então, por isso que, para mim, essa data, para o país, é uma data de satisfação. E nós, como jovens, neste momento, estamos aqui para, mais uma vez, transmitir aquela mensagem de reconhecimento daquilo que foi o esforço da juventude na altura, agora chamamos dos combatentes, são antigos combatentes, mas na altura eram jovens como nós. Então, levantaram-se e combateram contra a opressão portuguesa. E a mensagem atual que o nosso presidente carrega, nós jovens temos também nossos desafios, que é a independência econômica. Porque é através da independência econômica que nós vamos ter o nosso, vamos decidir o nosso futuro. Vamos tomar aquilo que é, vamos fazer uma ponte da liberdade individual para a liberdade econômica. Nós vamos escolher o que é que vamos comer, o que é que vamos construir, onde vamos fazer a nossa política. Então, quando estivermos livres economicamente, teremos a capacidade de escolher qual é a parceria, com que podemos contar para o setor da educação. E hoje, essa independência econômica, o presidente tanto fala, vai além. A nossa educação, o nosso setor de saúde, a nossa defesa. Se nós conseguirmos uma independência econômica, então estaríamos a dizer que foi mais uma luta que foi ganha pelas tantas gerações. Temos a geração que libertou, que é a geração de 25 de setembro. Temos a geração que veio também completar aquilo que era o vazio de falta de quadro, que é a geração de 8 de março. E temos a geração atual que deve dar a continuidade para responder aquilo que é a chamada do nosso presidente sobre a independência econômica. E isso é que é o desafio da juventude atual.
2: Muito obrigado. Então ficam as palavras do secretário provincial da OJM, Marcos Paulo, em relação à data de hoje, 62 anos desde que foi desencadeada a luta de libertação nacional, dia das Forças de Defesa de Moçambique. Foi exatamente nesta data em que foi criada esta força que libertou a nação que hoje se chama Moçambique. Temos aqui um acadêmico aqui também, jovem, Gerson Malute, vai falar exatamente sobre a data de hoje. Bom dia, em direto para a Rádio Moçambique. Gerson, passam hoje 62 anos da luta de libertação nacional. Hoje Moçambique está independente. Qual é a palavra a dizer neste momento?
5: Bom, primeiro é uma enorme satisfação presenciar estes 62 anos da luta de libertação nacional. Mais do que isso, devemos olhar como um ganho que podemos materializar com a nossa juventude atual, tendo em conta que os 62 anos passam hoje porque alguns jovens também entregaram-se à pátria, libertaram esta pátria, e nós também devemos dar continuidade para que este efeito seja materializado, pois embora que hajam diversos desafios, desafios esses desde, por exemplo, a nossa província, sabemos que está sendo assolado pela insurgência e temos jovens lá a combaterem para o benefício da própria comunidade. Mais do que isso, a província também possui enormes potencialidades e esperamos que 62 anos não sejam em vão, sejam capitalizados para um desenvolvimento sustentável desta província.
2: Muito obrigado, Gerson Malute. Então, a dizer que as juventudes moçambicanas precisam de trabalhar mais para tornar este país economicamente independente. Neste momento as cerimónias continuam, cerimónias essas que estão a ser orientadas pelo secretário de Estado na província de Cabo Delgado, Plácido Pereira. Também está aqui presente o governador da província de Cabo Delgado, entre membros do governo provincial, combatentes. E dizer que esta cerimónia começa com um desfile militar, banda militar, com várias pessoas jovens, estudantes e académicos que desfilaram, que marcharam até aqui a Praça dos Heróis Moçambicanos, local da deposição de coroa de flores. Portanto, um dos grandes momentos que vai marcar exatamente o dia de hoje é exatamente da condecoração de combatentes da luta de libertação nacional. Igualmente, algumas figuras, algumas pessoas que se destacaram indiretamente na luta de libertação nacional, mas também que contribuem para o desenvolvimento de Moçambique. Portanto, são essas palavras que tinha neste momento a partilhar em relação a esta data, 25 de setembro, dia das Forças de Defesa de Moçambique. São 62 anos que passam neste momento. Como tal como disse, continua a festa, continua as atividades aqui alusivas a esta data aqui na Praça dos Heróis Moçambicanos, onde Cadre Urbana vos fala. Bom dia e bom trabalho aí.
6: Muito bom dia, Cadre Urbana, muito obrigado. Também continuação de um bom trabalho para si. São neste momento 9:56.
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1: O chefe do Estado vai falar dentro de instantes. Vamos então à terra de boa gente.
0: Atnava, Cateau.

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1: Na província de Cabo Delgado, e são neste momento 10 horas, já dissemos que a qualquer altura iremos então estabelecer o contacto com os nossos colegas da Antena Nacional, sobretudo aqueles posicionados na terra de Boa Gente, onde se encontra o chefe de Estado.
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1: Exatamente, Nasir Adolfo.
0: Tadatum Kubana Onjetu, João Ernesto Uncapoca.
1: Feda Aníbal.
0: Havani Pamonamo Roberto Raimundo.
1: Além disso, tivemos aqui esta presença também do Cadriwan a partir da Praça dos Heróis Moçambicanos. Uma equipa que também faz parte, Alfredo Augusto Lauia e também Fabio Marques. Equipa esta, então, que está presente nesta emissão especial alusiva aos 62 anos do desencadeamento da luta armada de libertação nacional.
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1: É verdade, trabalho dignifica o homem.

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1: É verdade. Como é que vamos desenvolver o país enquanto estamos parados, estamos estáticos? É preciso trabalhar e nós todos somos desafiados a trabalhar muito para então desenvolver este país.
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2: Pela competição estratégica, pelo surgimento.
0: Roberto.

0: Momento 10h03, em Embano. Voltaremos ao encontro de Roberto Raimundo. Roberto, uma vez mais, bom dia.
1: Joaninho Machono, bom dia. 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
2: Sim, senhor chefe general das forças armadas de defesa de Moçambique, senhor chefe da casa militar, senhora secretária de Estado na província de Inhambane, senhor governador da província de Inhambane, senhores membros do Conselho Consultivo da Presidência da República, aqui presentes, senhor comandante-geral da Polícia da República de Moçambique, senhores comandantes dos ramos das Forças Armadas de Defesa de Moçambique, caros oficiais generais e superiores aqui presentes, caros amigos da comunicação social, distintos convidados, minhas senhoras e meus senhores. Tomamos boa nota das palavras de carinho que nos dirigiram, assim como a reafirmação da lealdade e prontidão das Forças Armadas de Defesa de Moçambique em continuarem a defender a República de Moçambique em estrito respeito pela Constituição da República de Moçambique, a nossa lei-mãe e demais leis. Por isso, antes de mais, queremos retribuir esse gesto de afeto, responsabilidade e patriotismo. Mais do que retribuirmos, pretendemos, através do Sr. Ministro da Defesa Nacional e do Sr. Chefe de Estado-Maior General das Forças Armadas, estender a nossa saudação a todos os membros das Forças Armadas de Defesa de Moçambique, que em articulação com outras especialidades das Forças de Defesa e Segurança, tem se empenhado na sua missão de defender os interesses supremos do Estado moçambicano e do seu povo contra todas as formas de ameaça, principalmente o terrorismo, atualmente. O nosso povo, e ao nosso povo, endereçamos uma palavra de apreço, porque ele é a parte integrante do setor indispensável da cortina de defesa e segurança da República de Moçambique. Senhor Ministro da Defesa Nacional, senhores oficiais, as festividades do presente ano decorrem sob o lema FADM, 62 anos celebrando o legado da libertação, consolidando a paz e defesa nacional. Trata-se de um lema bastante acertado, porque em primeira instância rebusca a raiz, a origem e o percurso vitorioso das Forças Armadas de Defesa de Moçambique. É este legado de honra que o lema nos convida a celebrarmos esta data. De igual modo, o lema enaltece a paz, este bem de valor imensurável e alicerce sobre o qual se constrói o progresso, o desenvolvimento e a justiça em qualquer parte do mundo. Por isso, todas as ações das Forças Armadas de Defesa de Moçambique devem procurar o alcance da paz. É neste espírito que as Forças Armadas de Defesa de Moçambique também apoiam o nosso povo em situações de calamidades naturais, mostrando que a defesa nacional é inseparável da defesa da vida do nosso povo. Na terceira dimensão, o lema recorda-nos que a defesa nacional não é apenas missão das Forças Armadas, é responsabilidade de cada moçambicano, independentemente da sua cor política, religiosa, étnica ou estatuto social. Portanto, a defesa nacional é um compromisso coletivo e responsabilidade de todos nós, como povo moçambicano. Todos nós temos a responsabilidade de defender Moçambique, porque é a única casa que pertence a todos os cerca de 34 milhões de moçambicanos. Por isso, à luz deste lema, não faz sentido algum que haja um moçambicano que possa destruir o seu país, as suas infraestruturas e o seu povo ficar calado. É dever de todos nós vigiarmos, condenarmos e impedirmos a destruição deste país que está sendo construído e desenvolvido pelo governo, mas com a participação de todos nós. O moçambicano que ama o seu país só pode contribuir para o seu desenvolvimento e nunca para a sua destruição. Senhores oficiais, generais, superiores, sargentos e praças das Forças Armadas de Defesa de Moçambique, eu, na qualidade de comandante-chefe das Forças de Defesa e Segurança, tenho consciência de que neste momento, enquanto aqui estamos reunidos, existem militares moçambicanos longe das suas famílias, militares que dormem longe das suas casas para que outros moçambicanos possam dormir em segurança. Há militares em operações de apoio às populações. Há militares que estão nos teatros operacionais. Há militares nos quartéis e nos postos avançados. Há militares no mar, no mato, nas trincheiras, no ar, e há militares que estão no encalço dos inimigos do povo moçambicano em várias frentes e principalmente no Teatro Operacional Norte contra os terroristas. Em suma, há militares em diversas missões em prol da paz e desenvolvimento de Moçambique. Por isso, por ocasião do Dia das Forças Armadas de Moçambique, queremos dirigir uma palavra especial a este grupo de militares que estão em várias frentes. A pátria reconhece o vosso sacrifício. A pátria conhece o vosso esforço. A pátria acompanha a vossa missão. Moçambique é e sempre será grato pelos vossos sacrifícios e sacrifícios das vossas famílias. E queremos tranquilizar-vos. Vós não estáis sozinhos. O vosso comandante-chefe está convosco 24/24 horas, de segunda a segunda, faça sol, faça chuva, faça frio. O vosso governo está convosco. O povo moçambicano está convosco. Esta é a mensagem que queremos deixar gravada nesta cerimónia de saudação das Forças Armadas de Defesa de Moçambique. Queremos também dizer aos comandantes, o soldado é o ativo mais precioso do Exército Nacional. Por isso, nenhuma operação deve ser conduzida sem preparação adequada. Nenhuma missão deve ser cumprida sem informação suficiente. Nenhum soldado deve ser colocado desnecessariamente em risco. O soldado deve ser protegido, porque, tal como disse, é o bem mais precioso das nossas Forças Armadas. Uma vez mais, reconhecemos o esforço e a dedicação deste grupo de militares, que muito tem vindo a contribuir para o crescente e acrescente, sobretudo, estabilidade e segurança no Teatro Operacional Norte, Cabo Delgado, e de Moçambique no geral, como um todo. Apesar dos sucessos que têm vindo a alcançar em diferentes campos de batalha, reconhecemos que ainda há desafios e necessidades estruturantes no seio das Forças Armadas, relacionadas com equipamentos, logística, infraestruturas militares, sustentabilidade das Forças Armadas, de defesa de Moçambique, profissionalização das forças, entre outros desafios. Juntos e unidos, temos de cimentar sinergias para que esses desafios façam parte do passado e, temos dito, vamos trabalhar. Antes de concluir a nossa intervenção, queremos reiterar as nossas felicitações às Forças Armadas de Defesa de Moçambique pela passagem do 62º aniversário e pelo excelente trabalho que tem estado a realizar pela defesa da nossa pátria amada Moçambique. Encorajamos para que se mantenham firmes e zelosos no cumprimento da nobre missão de proteção da soberania nacional, da integridade nacional e territorial, da nossa independência nacional e, sobretudo, do interesse nacional do povo moçambicano. Uma mensagem de apreço dirigimos às famílias dos militares, que muitas vezes se vêem privadas do convívio e calor dos seus parentes no período em que estes estão em missões de defesa da pátria. E para memorar este momento, convido a todos presentes nesta sala a erguerem as taças e nos acompanharem no brinde. Este brinde é a valentia das Forças Armadas de Defesa de Moçambique, a integridade territorial da República de Moçambique, a defesa da nossa soberania, a defesa da nossa independência nacional, a defesa do interesse nacional do povo moçambicano, as famílias dos militares, a saúde de todos nós e, sobretudo, das Forças Armadas de Defesa de Moçambique. Muito obrigado pela atenção e vamos trabalhar.
3: Fica então o discurso do Presidente da República, também Comandante-Chefe das Forças Armadas de Defesa de Moçambique, Daniel Chapo, por ocasião do dia 25 de setembro, o dia que lembra, portanto, o desencadeamento da luta de libertação nacional, reafirmou de viva voz apoio total às Forças de Defesa e Segurança nas várias frentes de combate pela defesa do nosso país. Elogiou a bravura com que as Forças de Defesa e Segurança avançam nos trabalhos operativos de defesa da pátria moçambicana. Neste momento acontece então o brinde aos oficiais das Forças Armadas de Defesa de Moçambique, aqui presentes ao chefe do Estado nesta cerimónia solene, aqui na sala de sessões do Conselho Executivo Provincial de Inhambane. Vale a pena pontuar a presença do Ministro da Defesa aqui, Cristóvão Chume, Ministro também do Interior, Paulo Xaxim, a Secretária de Estado na província de Inhambane, Arsénia Massing, o Governador de Inhambane, Francisco Pagula, a testemunhar este ato que acontece pela primeira vez aqui a nível da província de Inhambane. Depois deste momento, o chefe de Estado segue para a Praça 25, ou seja, segue para a Avenida 25 de Setembro, aqui na cidade de Inhambane, para onde vão prosseguir as cerimónias inseridas nesta celebração. É tudo por ora, a partir da sala de sessões, aqui do Conselho Executivo Provincial de Inhambane, Avelino António e Marcos Pedro.
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1: estar disposto a dar o melhor de si, mesmo nas condições mais difíceis. E terceiro e último, serviço ao povo, porque o exército é um povo e o exército é o povo. Distintos convidados, nesta ocasião solene, curvamos respeitosamente a cabeça e a memória de todos os combatentes que lutaram na luta pela libertação da pátria. Homens e mulheres cujo sacrifício contribuiu para que hoje pudéssemos viver num Moçambique livre e soberano. Convido a todos os presentes a observar um minuto de silêncio em sua memória. Muito obrigado. Aos combatentes da luta de libertação nacional aqui presentes, expressamos o nosso profundo respeito, reconhecimento e gratidão. Continuem sendo a biblioteca viva da nossa história e continuem a passar o testemunho do vosso legado. Senhores oficiais, sargentos e bravos, a missão iniciada em 1964 não terminou com a conquista da independência nacional. Ela assumiu novos contornos e novos desafios. Hoje, as Forças Armadas de Defesa de Moçambique continuam a cumprir a missão constitucional de defender a soberania, a independência, a integridade territorial e os interesses fundamentais da República de Moçambique. Na província de Cabo Delgado, esta missão assume particular importância, pois, desde outubro de 2017, alguns distritos desta província têm sido afetados por atos de terrorismo, colocando desafios à segurança das populações e ao normal desenvolvimento das comunidades. Perante esta realidade, as nossas Forças Armadas reafirmam o seu compromisso com a defesa da pátria, com a proteção das populações e com a preservação da paz e da estabilidade nacional. As Forças Armadas mantêm igualmente a prontidão para participar em missões de utilidade pública, operações de busca e salvamento, resposta a desastres naturais e outras missões de caráter humanitário, sempre que a situação do país o exigir. Minhas senhoras e meus senhores, neste ano celebramos este efeméride sob o lema 62 anos celebrando o legado da libertação e consolidado a paz e a defesa nacional. Este lema constitui para nós todos um apelo à preservação da memória histórica, ao fortalecimento da unidade nacional e à renovação do compromisso com a paz e a defesa da nossa bela pátria. Senhores oficiais e sargentos de praça, neste 25 de dezembro, quero deixar-vos uma mensagem simples, mas profunda. Honre a farda. Honre o juramento. Honre a pátria. Honre aqueles que vieram antes de nós. Que a disciplina seja a nossa religião, a unidade nacional seja a nossa força, o patriotismo seja a inspiração e o amor do nosso combustível. Permitam-me dirigir uma palavra especial de profundo reconhecimento e gratidão às forças amigas da República do Ruanda e da República Unida da Tanzânia pelo seu valioso contributo, espírito de sacrifício, profissionalismo e compromisso no combate ao terrorismo no teatro operacional. nacional na atuando lado a lado com as forças armadas de defesa de Moçambique na defesa da paz, da segurança, da soberania e da proteção das populações. Permitam-me terminar recordando as palavras imortais do nosso saudoso presidente Samora Machel: a libertação de um país é um ato do seu povo. Viva as Forças Armadas de Defesa de Moçambique, viva Cabo Delgado e muito obrigado.
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4: Exatamente, então vamos ao encontro de Roberto Raimundo. Roberto, uma vez mais, bom dia.
5: Viva, Joaquim Machono. Nós ainda estamos na orla, depois de termos estado na Avenida Joaquim Alberto Stepanga. Estamos agora a fazer a passeata bem aqui na orla marítima. E olha que na introdução desta nossa emissão especial, o Joaquim Machono já dizia que a nossa Baía de Pemba não está a ser agraciada não só pela celebração do 25 de setembro, mas também por marcos importantes que estão a acontecer aqui na cidade de Pemba, que é a celebração, ou melhor, vai realizar-se ainda hoje no início da 17ª edição do Festival Wimbe. E olha, o movimento já começa a ser grande, pelo menos por estas bandas onde me faço. Este ponto é estratégico, porque além da celebração do 25 de setembro, são várias pessoas que já descem para acompanhar aquilo que está a acontecer neste momento, a se fazerem alguns ensaios dos equipamentos sonoros a partir dos promotores, que ainda teremos a oportunidade de ouvir o nível de preparação. Já podem ver montadas alguns standards, exposições gastronómicas, exposições de cestaria, exposições de outros serviços bancários e não só. Já estão aqui patentes, porque esta tarde tem o início a 17ª edição do Festival WIMB, que também marca este 25 de setembro. Portanto, aqui na nossa província, se não, na nossa capital Pemba. E vamos conversar.
4: Roberto.
5: Sim.
4: Bom, infelizmente vamos ter que te cortar porque vamos ao encontro de um capo a capo. Para então, já que o governador vai falar há pouco instantes.
5: Está certo, assim que terminar.
4: Exatamente, vamos então ao encontro de. Exatamente, vamos ao encontro de João Ernesto, um capo a capo. Bom dia.
6: Forças Armadas de Defesa de Moçambique, que há 70 anos se ergueram das entranhas do seu próprio povo para pôr fim à ocupação colonial e dar sentido e dignidade aos mais de 500 anos de resistência de um povo. Prestamos a nossa mais elevada homenagem aos combatentes da luta de libertação nacional e a todos aqueles que, conhecidos ou anônimos, deram a sua juventude, o seu sangue, o seu suor e, em muitos casos, a própria vida, para que hoje pudéssemos viver num Moçambique livre e soberano. A história que carregas não deve ser apenas contada às novas gerações. Deve ser conhecida, estudada e transformada em inspiração para a construção do futuro. Minhas senhoras e meus senhores, ao juntarmos-nos neste local para homenagear e exaltar a bravura dos pais fundadores da nação moçambicana, devemos recordar que cada geração recebe da história uma responsabilidade própria. A geração de 25 de setembro recebeu a missão histórica de lutar pela libertação nacional. Hoje, A nossa geração recebe uma nova responsabilidade: conquistar a independência econômica de Moçambique, como continuação histórica da independência política alcançada em 1975, conforme a visão de Sua Excelência o Presidente da República, Daniel Francisco Chapo. Por isso, jovens de Cabo Delgado, os heróis do 25 de setembro entregaram-nos o bastião da liberdade. Cabe-nos agora levá-lo adiante até a independência econômica. Se eles tiveram a coragem de libertar a pátria, nós devemos ter a coragem de a desenvolver, produzindo, inovando, criando emprego e transformando os nossos recursos em riqueza para as nossas populações. Devemos transformar o nosso potencial em produção, a produção em riqueza e a riqueza em bem-estar para as nossas populações. O vosso campo de batalha será também a sala de aula, a empresa, a fábrica, a machamba, o mar, o laboratório, a oficina, o computador, a universidade, o mercado, e onde houver uma oportunidade para produzir, criar, transformar e inovar. As Forças Armadas de Defesa de Moçambique queremos uma vez mais dirigir palavras de profundo reconhecimento e gratidão pela entrega, coragem, patriotismo e elevado sentido de missão, particularmente no combate ao terrorismo, que lado a lado com as suas congêneres de Ruanda, Tanzânia, a força local, tem enfrentado os desafios com a determinação, colocando em primeiro lugar a defesa da pátria, a proteção das populações e a preservação da paz e da soberania nacional. Contem com o apoio da população, porque a vossa missão de defender a pátria é também a missão de criar condições para que possamos viver, trabalhar, produzir e construir o futuro de Cabo Delgado com confiança. Muito obrigado pela atenção que me foi dispensada, e a luta continua. Muito obrigado.
7: 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Estamos com ele na Papalota e a Guandianga, de Cotangola, a Vila América, com o Ico Anelo, Leca Tenebrele, secretário, o Amarigimbo, já está delegado com o Banco e Suricari, Palácio Pereira.
8: Viva 25 de setembro! Viva as Forças Armadas de Defesa do Moçambique! Viva os combatentes da luta de libertação nacional. Bom dia a todos e a todas. Senhor Governador da província de Cabo Delgado, Excelência, senhores deputados da Assembleia da República, Excelências, Excelentíssimo Senhor Presidente da Assembleia Provincial de Cabo Delgado, Honorável Vice-Presidente da Nova Judicial da Província de Cabo Delgado, Grandíssima Juíza Presidente do Tribunal Administrativo da Província de Cabo Delgado, Digníssimo Procurador-Chefe Provincial de Cabo Delgado, Capitão Carlos Ficunel, e através de si a todas as forças do Jânio de Fênix,
9: da Polícia de Cabo Delgado, as Forças Unidas, a nossa velha, e os generais, o Vigésimo Supremo, subalternos, sargentos e praças das Forças Armadas do Moçambique, coitados representantes dos partidos políticos. Eu reconheço aqui a presença de hoje o Pai Caldano, o nosso secretário do Comitê Provincial do Partido Caminhão, o Partido do Poder. Senhores membros dos Conselhos de Serviços Provinciais de Representação do Estado e do Conselho Executivo Provincial, ilustres e respeitados combatentes da luta de libertação nacional, representantes da administradora do Distrito de Prima e do Presidente do Conselho Municipal, respeitadas autoridades comunitárias, tradicionais, religiosas, desejos e militares, minhas senhoras e meus senhores, hoje, 25 de setembro, celebramos com orgulho e referência, e dizendo ainda mais referência, o Dia das Forças Armadas de Moçambique, uma data que marca o início da luta de libertação nacional em 1964, e que honra os heróis com coragem, com sacrifício e com determinação, abriram caminho para a independência nacional, a soberania e a dignidade do povo moçambicano. Neste ano, sob o lema Forças Armadas de Defesa do Moçambique, 102 anos, celebrando o legado da luta de libertação nacional, consolidando a paz e a defesa nacional, reafirmamos o papel das Forças Armadas de Moçambique como instituição credível de elevada prontidão ao serviço da pátria e ao serviço dos moçambicanos. Por nossa província, o significado destas palavras é como uma premência dramática onde temos enfrentado o terrorismo e o extremismo violento que destroem vidas, violam os direitos humanos e provocam o deslocamento de famílias. Perante este cenário de complexidade e agressão, as Forças Armadas de Moçambique atuam de forma integrada com as demais forças de defesa e segurança e com a colaboração das forças locais, tendo mostrado uma bravura inabalável. Uma força que honra o seu legado, cumpre o seu dever, inspira confiança, disciplina e respeito dentro e fora dos fronteiras nacionais, mesmo em tempo de grandes adversidades. Por isso, ao longo dos 62 anos, as Forças Armadas de Moçambique têm sido guardiãs do legado dos nossos heróis, que com coragem e sacrifício abriram caminho para a construção de um Estado livre e soberano. Neste dia de reverência, rendemos homenagem aos combatentes da liberdade, homens e mulheres que com bravura e sacrifício enfrentaram o colonialismo, abriram caminho para a independência e sonharam os valores da soberania, da dignidade e da unidade nacional. Minhas senhoras e meus senhores, nestas celebrações, acabamos de procurar 151 prêmios da Luta de Libertação Nacional, com a medalha de veteranos da Luta de Libertação Nacional, em representação dos 364 condecorados que se destacaram pelo seu contributo histórico, pelo seu contributo patriótico. A estes heróis, rendemos tributo. A estes heróis, a nossa mais profunda gratidão, hoje o vosso exemplo, que constitui o farol para gerações presentes e futuras, bem como representam a memória viva da nossa identidade nacional. Por isso, as Forças Armadas do Estado de Moçambique, é de boa neste vosso legado, legado de luta e sacrifício, continuam a desempenhar um papel fundamental na defesa e manutenção da nossa integridade territorial, na garantia da paz e da estabilidade e na proteção dos recursos estratégicos que sustentam o nosso desenvolvimento. Vale lembrar que aqui na nossa província temos testemunhado o papel fundamental e decisivo das Forças Armadas de Moçambique na proteção das populações, na contenção das ameaças de segurança, bem como na resposta aos desafios de combate ao terrorismo e extremismo violento e na reconstrução da confiança entre o Estado e o cidadão. Neste contexto, a presença das Forças Armadas de Moçambique é sinal de esperança, é sinal de disciplina e de prontidão e serviço à nação. Caros presentes, minhas senhoras e meus senhores, o dia 25 de setembro não é apenas uma data histórica, é sim um momento de reflexão, é um momento e renovação do compromisso com os ideais da liberdade, da justiça e da solidariedade. É um chamamento à responsabilidade coletiva, à defesa dos valores que sustentam a nossa moçambicanidade. E nesta frente de combate, a garantia de segurança nacional confunde-se diretamente com a proteção

0: entre outros. O estabelecimento da paz com as forças de defesa é um motor indispensável para a atração de investimento direto estrangeiro e não só, gerando oportunidades de emprego para a juventude e financiamento de infraestruturas sociais básicas. Neste contexto, é imperativo, mais uma vez, render homenagem à cooperação militar internacional e regional. Por isso, exprimimos a nossa profunda gratidão ao apoio estratégico da missão militar na SADEC em Moçambique, que uniu as nações irmãs da nossa região na defesa da estabilidade moçambicana, especialmente da província de Cabo Delgado. De igual modo, saudamos calorosamente o papel vocal desempenhado pelas forças aliadas de Ruanda e da Tanzânia, pois esta parceria tem sido decisiva para o desmantelamento dos bastiões terroristas e repor a ordem e segurança pública nas comunidades afetadas. Caros presentes, minhas senhoras e meus senhores, a terminar, gostaríamos de exortar a todos os cidadãos, especialmente a nossa juventude, para que continuemos a cultivar o amor à pátria, a valorizar os centros nacionais e a contribuir com coragem e com dedicação para a consolidação da paz, da democracia e do progresso. E, por fim, renovar o nosso apreço às Forças Armadas de Moçambique, aos veteranos da luta de libertação nacional e a todos que ontem e hoje colocam o interesse nacional acima de qualquer ambição ou interesse pessoal. Viva o Dia das Forças Armadas de Moçambique, viva a unidade nacional, viva Moçambique. Com a vossa atenção, muito obrigado.
1: Muito obrigado por essa palavra,
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1: Secretário, o secretário, o delegado,

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4: Faltam 6 minutos para também abrirmos as linhas para os nossos ouvintes.
3: Mas eu não estou com o meu Roberto Raimundo. Roberto? Bom dia. Eu estou com o meu Roberto Raimundo. Alô, colega Roberto. Bom dia.
5: Bom dia, Vazaninho, mas eu não. Posicionados ainda no local onde vai acolher a 17ª edição do Festival Wimbe. Portanto, já começa a receber os visitantes pouco a pouco, a organização ainda a afinar portanto, os equipamentos e não só sabemos que o tempo para as nossas intervenções já está a correr, mas vamos fazer de tudo um pouco muito rapidamente para levarmos até si o essencial daquilo que está a acontecer aqui no local. Portanto, para ouvirmos um pouco daquilo que são as expectativas e não só, como dizia, que os stands, as exposições já se fazem sentir e neste momento nos fazemos ao palco para ouvirmos um pouco os integrantes da banda que vão acompanhar portanto, os artistas. Antes, porém, em direto para a Rádio Moçambique, o seu nome.
6: Bom dia, aqui é o Osvaldo Estevão, artista da banda Pinga.
5: Osvaldo, nível de preparação, o que se pode dizer? Está tudo afinado, como é que é?
6: Aqui está tudo afinado, estamos numa ponte, pronto, estamos para fazer o festival.
5: Ok. Sim. Quantos artistas vocês vão acompanhar?
6: Bem, aqui temos 10 artistas.
5: 10 artistas. Ok. Foi complicado, foi complexo termos os artistas todos afinados?
6: Foi complicado porque o tempo foi muito curto, né, do ensaio. Precisávamos mais de um bom tempo para podermos preparar bem as coisas. Mas estamos prontos.
5: Neste momento, o que é que falta para montar? Vejo que a bateria já está ali montada. O que é que falta para montar, para começarmos a fazer o check-down?
6: Na verdade, falta aí completar a bateria, né? Estão ainda na montagem. E as guitarras estão prontas. E falta ser a bateria.
5: Então, este 25 de setembro coincide muito bem com o Festival Wimbe. Tem algum significado?
6: Tem um significado, sim. Porque 5 de setembro é um grande dia, né?
5: Okay.
6: Grande dia, então.
5: O
6: povo Moçambique também.
5: Exato. Sim. Antes de terminarmos esta nossa intervenção, vamos trazer a voz do professor Algema. Senhor professor, o que se pode dizer? São duas grandes datas: 17ª edição do Festival Wimbe, 25 de setembro, um marco importante para o nosso país. Qual é a expectativa? O que se pode falar destas duas grandes datas?
6: Primeiro, felicitar as nossas Forças Armadas, nessa data que estamos a passar hoje, no 5 de setembro. E no final do dia, vamos ter o pessoal WIMB, que vai fazer acontecer, mudar um pouco o tema de festividade da 25 de setembro. E espero que o show hoje, no pessoal WIMB, seja algo que vai superar o que passamos a ideia de crescer cada ano ou cada edição, que as coisas melhorem. E neste momento já estamos quase 90% de organização, que dá para vocês arranjar as situações.
7: Exato. Então, mais logo, nós estaremos aqui, Joaninho Maciono, João Armando Cova, antes de interromper esta nossa intervenção, a partir daqui do Pemba Shopping, local onde estamos a fazer uma breve olhada do nível de preparação do Festival WIMB, vamos trazer a voz dos organizadores, neste caso a Direção Provincial de Cultura e Turismo, portanto, que tem alguma palavra a dizer, tem sempre alguma coisa a dizer, não como porta-voz, mas o chefe do departamento, o chefe do Departamento de Património e Cultura, Cornélio Gaspar, depois da inauguração ontem do Fortim, 25 de setembro, hoje, este marco importante, algum significado que coincide muito bem com o nosso festival.
8: É verdade, nós temos de agradecer a essa coincidência, porque foi o dia que marcou todo o processo de início da luta de libertação no Moçambique, onde o camarada Alberto Joaquim Cipane deu o primeiro tiro, marcando o princípio do processo de libertação do nosso país. Entretanto, uma das formas também de nós associarmos e apimentar essa festividade é exatamente isso que a Direção Provincial de Cultura e Turismo, através do Conselho Executivo Provincial, organizaram esse grande evento, o Festival WIMB. E depois da festividade, da fase formal, vamos mesmo ao informal para também saborearmos o nosso festival na promoção do nosso destino turístico e a nossa cultura na província de Cabo Delgado.
7: Antes de terminarmos a nossa conversa, neste momento o sítio já está pronto, vejo que alguns estandes, algumas tendas já estão ali abertas.
8: Sim, nós já temos praticamente armado, porque temos aqui a gastronomia, temos exposição de arte e artesanato, temos também serviços. Convidaríamos nesse momento que temos ali serviço de identificação civil para os cidadãos, já que ainda não tem o bilhete, já caducou o bilhete, é Mahala mesmo, pelo menos os primeiros 40 irão ter essa oportunidade de tratar o bem sem pagar nada.
7: Olha o apelo que desta comunidade, muitos nos ouvem de casa, alguns a saírem da Praça dos Heróis, para se juntarem a esta grande festa. Qual é o apelo que deixa?
8: Na verdade, nós apelamos toda a comunidade dos municípios da cidade de Pemba, que tem essa oportunidade de estar aqui. Entretanto, é preciso se juntar. Depois da praça, devem passar para a zona da praia do WIMB, onde nós temos o nosso festival do WIMB. Aqui não vão se arrepender, porque temos inúmeras surpresas de nossos músicos locais, assim como das províncias de Nampula, Zambeja, Niassa. Então traz aqui um encontro de culturas em que vai saborear e não só aproveitar a oportunidade, porque a festa só não termina hoje. Nós vamos prolongar e teremos amanhã também o Festival Infantil, a quinta edição, na Casa Provincial de Cultura. E convidamos também os pais encarregados de educação a levar as suas crianças para se juntar à Casa Provincial de Cultura. E vamos fechar no dia 27, Dia Mundial do Turismo, na Praia do WIMB.
7: Fernando Gaspar, muito obrigado por estes minutos breves. Colegas de estúdio, Joaninho Machono, Gracinda Mazura, João Armando Cova, é tudo quanto posso avançar neste momento. Tudo indica que a festa está garantida. Tudo indica que está tudo a postos para o arranque. Daqui a mais um pouco, como ouvimos muito bem alguns instrumentistas já dizerem que que o som já está a 90% desmontado, daqui a mais um pouco será feita o ensaio, os testes. Era necessário, era importante trazermos a impressão deste lado, porque complementa a festa do 25 de setembro. Os nossos interlocutores disseram muito bem que depois da Praça dos Heróis, os caminhos vão desaguar e vêm todos ao Pemba Shopping, portanto, aqui na zona da Praia do Imbe, para a celebração desta 17ª edição do Festival Imbe. E já começa a haver um movimento desusado de pessoas, alguns que vêm, portanto, lá de cima, em direção ao IMAP, outros que vêm da zona da expansão, alguns de Maringanha e outros mesmo do bairro do Cariacó, a desaguarem por aqui. Já se vê adolescentes, alguns grupos culturais locais a juntarem-se neste espaço. E mais incidências, mais novidades, nós como Rádio Moçambique iremos trazer mais logo aqui na nossa antena de rádio. É tudo quanto posso avançar, Roberto Raimundo, a partir da zona da Praia do Imbe. Até já.
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4: E fechamos com chave de ouro esta intervenção de Roberto. Já a seguir teremos o espaço agora reservado aos ouvintes, não é?
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2: Senhor Ministro da Defesa Nacional, senhores membros da Comissão Política aqui presentes, membro do Secretariado do Comitê Central aqui presentes, senhora Primeira-Dama da República de Moçambique, Guetta Chapo, senhores membros do Governo aqui presentes, senhora Diretor-Geral do Serviço de Informação e Segurança do Estado, Sr. Chefe de Estado-Maior-General das Forças Armadas de Defesa de Moçambique, Sr. Chefe da Casa Militar, Srs. Membros do Conselho Consultivo da Presidência da República, Sr. Comandante-Geral da Polícia da República de Moçambique, Sra. Secretária de Estado na província de Inhambane, Sr. Governador da província de Inhambane, Sra. Presidente da Assembleia Provincial de Inhambane, Primeira Secretária do Comitê Provincial de Inhambane, Sr. Presidente do Conselho Municipal da cidade de Inhambane, Sr. Representante do Presidente da Comissão de Títulos Honoríficos e Condecorações, Srs. Representantes de países amigos e irmãos aqui presentes, me refiro às senhoras embaixadoras, embaixadores e adidos militares, os países amigos e irmãos, senhores comandantes de ramos das Forças Armadas de Defesa de Moçambique, senhores oficiais generais, superiores e subalternos, sargentos e praças das Forças Armadas de Defesa de Moçambique, caros veteranos da luta de libertação nacional, senhores dirigentes das instituições públicas e privadas a nível nacional e desta província de Inhambane, caros antigos dirigentes de instituições públicas e privadas aqui presentes, caros parceiros de cooperação, distintos líderes comunitários e religiosos, caros amigos da comunicação social aqui presentes, distintos convidados, cara população da cidade de Inhambane e desta bela província de Inhambane, minhas senhoras, meus senhores, moçambicanas e moçambicanos. É com elevado sentido patriótico que nos encontramos hoje, dia 25 de setembro de 2026, aqui na província de Inhambane, para celebrarmos duas grandes efemérides que se entrelaçam numa única data, que é o 62º aniversário do desencadeamento da luta armada de libertação nacional, que é simultaneamente o Dia das Forças Armadas de Defesa de Moçambique, FADM. Nesta ocasião, é justo saudarmos a população de Inhambane pela vibrante recepção e acolhimento que estão a nos proporcionar desde a nossa chegada a esta bela cidade e província de Inhambane. Este carinho é prova inequívoca de que Inhambane é, de facto, terra de boa gente. Muito obrigado, Inhambane. A partir desta parcela do país, queremos estender as nossas calorosas saudações a todo o povo moçambicano, do Ruvuma ao Maputo, do Índico ao Zumbo e na diáspora, parceiros estratégicos do nosso governo na luta para a implantação dos alicerces para a nossa independência económica desta nossa bela pátria amada Moçambique. Saudamos a todos convidados a estas celebrações, com particular atenção aos ilustres representantes de países amigos aqui presentes. Uma saudação especial vai para as nossas Forças de Defesa e Segurança, com particular carinho para as briosas Forças Armadas, que apesar de não exigirem privilégios e recompensas como sempre, estão a manter este país em pé com muita valentia, bravura e tenacidade. Parabéns, Forças Armadas de Defesa de Moçambique, e muito obrigado pela defesa da pátria. Minhas senhoras e meus senhores, povo moçambicano, reza a história que a luta da libertação nacional de Moçambique teve início no dia 25 de setembro de 1964, na província de Cabo Delgado, no posto administrativo de Chai. Mas a luta foi travada em diferentes frentes e todas as províncias do nosso país tiveram um peso especial na libertação da nossa pátria, incluindo Inhambane. Na província de Inhambane, por exemplo, a luta alcançou uma das suas expressões políticas mais importantes, quando o povo moçambicano, representado pela Frente de Libertação de Moçambique, Frelimo, aprovou a primeira Constituição da República de Moçambique no dia 20 de junho de 1975, na Praia do Tofo, aqui em Inhambane. Parabéns, Inhambane. Por isso, a província de Inhambane preenche também uma das páginas mais emblemáticas da nossa nação. Se no dia 25 de setembro de 1964, em Chai, começou a epopeia armada para a libertação, no dia 20 de junho de 1975, no Tofo, essa marcha ganhou forma constitucional de um Estado que viria a nascer a 25 de junho de 1975, no Estado da Independência Nacional. São três momentos, três lugares, uma pátria, um povo e a mesma responsabilidade histórica. Inhambane deu e continua a dar o seu contributo para a liberdade, à semelhança de todas as províncias deste país, para a liberdade, para a paz, a estabilidade e para a independência económica de Moçambique. Por economia de tempo, vamos citar alguns exemplos. Nos anos 60, saíram desta província muitos jovens patriotas que se filiaram ao movimento nacionalista que se batia de armas em punho à frente da libertação de Moçambique contra o regime colonial fascista português nas matas de Cabo Delgado, Niassa, Tete, Zambézia, Manica e Sofala, para além de outros que deram seu contributo na clandestinidade. Dentre os muitos filhos desta bela província de Inhambane, podemos citar como exemplos os casos de nacionalistas Pascoal Mucumbi, Mário da Graça Machungo, João Facitela Pelembe, António Ramatae, que está aqui conosco, presente, uma grande salva de palmas. Muito obrigado, general. Cara Alegre Tembe, Francisco Machanguana, Antônio Miguel e Ernesto Sambo. Só para citar alguns. Infelizmente, alguns filhos de Inhambane não tiveram o prazer de desfrutar o sabor da independência nacional, pela qual lutaram, ou porque caíram em combate, ou foram sacrificados pela pidre de IGS. E outros ainda, porque as suas vidas terminaram em locais sombrios, como o buraco dos assassinatos, que fica mesmo aqui no Tofinho, nesta cidade de Inhambane. Hoje, Inhambane continua a escrever destacáveis capítulos da nobre missão de defesa da pátria com letras de ouro. Muitos filhos desta terra estão nas matas de Cabo Delgado, neste momento que estamos aqui, a combater o terrorismo na companhia de jovens de outras províncias deste belo Moçambique, da força local e das forças dos países amigos. E temos aqui o comandante da força local, o comandante John Issa, a quem eu peço uma grande salva de palmas. Muito obrigado. É por isso que hoje, nas terras de Inhambane, queremos construir uma ponte que liga o passado, o presente e o futuro das nossas Forças Armadas. Queremos recordar no nosso passado e, sobretudo, o nosso passado de glória. Queremos compreender os desafios do nosso tempo, mas também queremos partilhar com os moçambicanos sobre o tipo de Forças Armadas que gostaríamos de ter nos próximos 50 anos, depois de 50 anos de independência. E vamos continuar a trabalhar. Com efeito, o lema das celebrações deste ano é FADM, 62 anos, celebrando o legado da libertação, consolidando a paz e defesa nacional. Trata-se de um lema que responde claramente aos propósitos das celebrações do presente ano. Moçambicanas e moçambicanos, povo moçambicano, quando o Dr. Eduardo Chivambo Mondlane, então presidente da Frente de Libertação de Moçambique, Frelimo, declarou a insurreição geral armada, que deu início à luta armada de libertação nacional, a 25 de setembro de 1964, depois de esgotadas todas as tentativas do alcance da independência por via do diálogo, os guerrilheiros da Frente de Libertação de Moçambique, Frelimo, não tinham o material bélico que as Forças Armadas de Defesa de Moçambique têm hoje. Os guerrilheiros da Frente de Libertação de Moçambique, Frelimo, não conheciam a tecnologia de guerra que as Forças de Defesa e Segurança hoje conhecem. Não tinham os meios que as Forças Armadas de Defesa de Moçambique têm hoje. E o seu efetivo não era tão grande como é atualmente. O Exército Colonial Português era superior em todas as dimensões. O Exército Português estava melhor equipado, tinha salários, tinha melhores mantimentos, tinha aviação, marinha de guerra, exército, viaturas de combate e artilharia pesada, mas os guerrilheiros da libertação não tinham tudo isso. Repito, os nossos guerrilheiros da Frente de Libertação de Moçambique e Frelimo não tinham salários e nem subsídio de empenhamento, mas venceram a guerra. Parabéns, veteranos da luta de libertação nacional. Os soldados da geração de 25 de setembro tinham algo que nenhum valor pôde comprar. Tinham convicção, tinham a bravura, tinham coragem, tinham determinação, tinham o amor à pátria, tinham a alma do povo moçambicano e tinham a certeza de que Moçambique devia alcançar a independência a qualquer custo. Por isso, a palavra de ordem da geração 25 de setembro de 1964 era independência ou morte? Independência ou morte? Independência ou morte? Os guerrilheiros de 25 de setembro muito cedo compreenderam uma verdade simples. Uma pátria não se oferece de bandeja e não se recebe pronta. Uma pátria conquista-se, constrói-se pedra a pedra, como estamos a fazer, defende-se com unhas e dentes e transmite-se para as gerações seguintes. Por isso, fizeram a sua parte. Uma vez mais, parabéns, veteranos da luta de libertação nacional. Essa é a fotografia dos nossos antigos guerrilheiros. Essa era o perfil das nossas forças no passado. esse legado de coragem, determinação, bravura, valentia, patriotismo que a geração do 25 de setembro deixou para as nossas forças de defesa e segurança. Por isso, hoje, 62 anos depois do início da luta armada e 51 anos após a declaração da nossa independência nacional, os patriotas que estão nas fileiras das Forças de Defesa e Segurança de Moçambique devem se questionar sobre o que é que estão a fazer com o legado vitorioso que receberam dos veteranos da luta pela libertação nacional. Que inovações vamos introduzir nas estratégias e táticas de combate para fazermos frente às ameaças de hoje e de amanhã? Senhor Ministro da Defesa Nacional, Senhor Chefe do Estado-Maior-General, senhores oficiais generais superiores e subalternos, os veteranos entregaram-nos um país com uma extensão territorial de cerca de 800 mil quilômetros quadrados. Cabe a nós, Forças Armadas, o dever de defender esse território com determinação, porque nada, nem ninguém, deve subverter o sonho dos moçambicanos de viver em paz, em harmonia, no seu próprio país, conquistado com muito sacrifício e empenho e derramamento de sangue durante os 10 anos da luta de libertação nacional. As Forças Armadas são chamadas a debelar o terrorismo, o extremismo violento, o crime organizado transnacional, o tráfico de drogas, o tráfico de armas, o tráfico de pessoas, a criminalidade transfronteiriça, as ameaças à segurança marítima, a cibercriminalidade, a desinformação, o boato, a manipulação, as ameaças às infraestruturas críticas do povo moçambicano e as alterações climáticas e as calamidades naturais. Nós, na nossa qualidade de comandante em chefe das Forças de Defesa e Segurança, sabemos e reconhecemos que as nossas forças têm estado a fazer muito esforço e sacrifício para combater estes males.

0: jovens do distrito de Meluco, desta feita, em matérias de processamento de mel.
1: Ainda temos um outro pacote de processamento de mel. Aí vai ser para 30 jovens do distrito de Meluco. É uma experiência que já tivemos em Ocoa, através do Instituto Agrário de Bilibiza, onde também temos jovens que foram capacitados, são produzir muito mel, e o mel muito nutritivo, é um mel que não apodrece. Precisava-se encontrar mecanismos de aquisição dos equipamentos, e o equipamento já está, já foi feito. Então, tudo indica que a partir de novembro, que é uma época propícia para o efeito, arranque as formações. Então, esta é a nossa visão com a província de Cabo Delgado de como podemos empoderar a nossa juventude e criar condições para que a juventude, através dos recursos locais que nós temos, venha conseguir o seu emprego e o seu empreendedorismo.
0: Jonas Abujato, diretor provincial da Juventude, Emprego e Desporto, em Cabo Delgado.
2: Celebra-se hoje o Dia das Forças Armadas de Defesa de Moçambique, altura que serviu para as mesmas forças garantirem que estão focadas no combate ao terrorismo para a criação de condições de segurança que permitam às populações desenvolver as suas atividades com normalidade. Autoridades de saúde no distrito de Mocimboa da Praia exortam as comunidades a continuar a observar de forma rigorosa as medidas alimentares de prevenção e combate às diarreias agudas, incluindo a cólera. Caro ouvinte, chegados aqui, marcamos o ponto final a esta edição. Florêncio Mussá, despede-se.
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4: 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São neste momento 19 horas e 14 minutos.
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4: Neste momento são 19 horas e 16 minutos. Vamos então...

0: ocorrem cerimónias portanto, lançamento do Festival Wimbi. Neste momento, os colegas estão lá e tudo indica que o governador de Cabo Delgado está a interagir. Vamos ouvir.
1: Este é o segundo golo dos. Dissemos que esta prova está agendada para o Ghana. Dino Alberto está de saída do Teste África.

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0: Chamado Vente, boa noite. Presidente da República, Daniel Chapo, desafia as Forças Armadas de Defesa de Moçambique a inspirarem-se nos feitos dos veteranos da luta de libertação nacional nas missões de garantia da ordem e segurança no país. Antigo Presidente da República, Joaquim Chissano, defende a união de toda a sociedade moçambicana no combate aos ataques terroristas que assolam a região norte do país. Moçambique e Senegal empatam um golo no jogo de apuramento ao CAN 2027, realizado hoje no Estádio Nacional do Zimpeto, em Maputo. Na atualidade internacional, o presidente chinês Xi Jinping apela a uma cooperação abrangente com Washington para evitar que os Estados Unidos da América e China entrem em rota de colisão militar. São os tópicos do Jornal da Noite da Rádio Moçambique, hoje editado e apresentado por João de Brito Langa, com a sonorização de Jamal Afonso. Boa escuta. Moçambique comemora hoje 62 anos do início da luta armada de libertação nacional. É o dia das Forças Armadas de Defesa de Moçambique, cuja efeméride é assinalada sob o lema FADM 62 anos, celebrando o legado da libertação nacional, consolidando a paz e a defesa nacional. As cerimônias centrais tiveram lugar na província de Inhambane e foi a partir de lá onde o presidente da República, Daniel Chapo, lançou um desafio às Forças Armadas de Defesa de Moçambique. O comandante-chefe da FADM quer que o exército moçambicano se inspire nos feitos dos veteranos da luta de libertação nacional durante as missões de garantia da ordem e segurança no país. Detalhes com Alexandre Matsimba em Nhambane.
1: Chapo refere que há necessidade de encontrar também a tenacidade dos guerreiros da resistência à invasão do colonialismo português como outra referência nos desafios de servir a nação. O estadista moçambicano entende que estas experiências devem ser acompanhadas da modernização para contrariar as metamorfoses do inimigo.
2: Temos consciência de que o mundo está a mudar e a natureza dos conflitos também. O exército que não acompanhar essas transformações ficará para trás. Por isso, no passado somente devemos buscar inspiração e experiência. Devemos ter clareza de que não devemos preparar as Forças Armadas de Defesa de Moçambique de hoje e do amanhã apenas com os métodos de combate de ontem. Forças modernas devem compreender que a defesa nacional do século XXI tem também uma dimensão económica. O militar deve saber, quando protege uma infraestrutura estratégica, está a proteger a economia moçambicana e milhares de empregos e milhões de impostos para os cofres do Estado. O militar moderno deve saber que, quando protege um corredor logístico, está a proteger o comércio. Quando protege uma zona económica, está a proteger investimento. E quando protege uma comunidade, está a proteger campos agrícolas e a produção do nosso povo. Enfim, um exército moderno deve compreender que desempenha um papel decisivo no processo de implantação dos alicerces para a nossa independência económica, porque a paz e a segurança são duas faces da mesma soberania.
1: Presidente da República, Daniel Chapo, que esta sexta-feira dirigiu aqui na cidade de Inhambane as cerimônias centrais do Dia das Forças Armadas de Defesa de Moçambique. Alexandre Matsimbe, Inhambane.
0: Presidente da República desafia as Forças Armadas de Defesa de Moçambique a inspirarem-se nos feitos dos veteranos da luta de libertação nacional nas missões de garantia da ordem e segurança no país. E o antigo Presidente da República, Joaquim Chissano, defende a união de toda a sociedade moçambicana no combate aos ataques terroristas que assolam a região norte do país. Efraim Macetel.
3: Chissano falava esta sexta-feira em Inhambane, após a cerimônia de deposição de uma coroa de flores na Praça dos Heróis, por ocasião do 25 de setembro, Dia das Forças Armadas de Defesa de Moçambique. O antigo chefe de Estado sublinhou que a resposta à ameaça terrorista exige o esforço de todos.
4: Devemos todos tomar este combate contra o terrorismo como o combate de nós todos. Não é só para soldados, tal como o 25 de setembro não foi só para soldados. Lembram-se de do slogan que era combater, produzir e estudar. Estudar, produzir e combater. Então, todos têm lugar. Temos que encontrar onde é que está o inimigo e combater.
3: Na mesma ocasião, o antigo governante Tomás Salomão reforçou esta posição, enaltecendo a bravura dos jovens militares na frente de combate em Cabo Delgado.
5: Celebrar o 25 de setembro a pensar na população de Cabo Delgado, naqueles jovens que continuam a defender e a dar as suas vidas pela defesa da nossa integridade. A nossa solidariedade, o nosso pensamento, em particular a população de Moidumbe, que recentemente foi alvo de ataques. Então é um momento de celebração, mas ao mesmo tempo um momento de reflexão sobre como é que o país se pode unir para vencermos este obstáculo que temos ao nosso processo de desenvolvimento de reconciliação, que se chama terrorismo.
3: Por sua vez, a ministra dos combatentes, Nielete Monjane, apelou à preservação do legado dos heróis nacionais através do fortalecimento da unidade nacional e da busca pela independência econômica.
6: E nós temos que guardar esse legado com muita seriedade. A única maneira de sermos um país próspero, unido, como tem dito sempre o nosso presidente Chapo, é estarmos unidos. Eduardo Mondlane fazia referência permanente sobre a necessidade dos moçambicanos estarem unidos. Agora, cabe-nos a nós manter bem vivo esse legado e fazermos a nossa parte. Que assegurar que estejamos todos unidos.
3: Ministra dos Combatentes, Nielete Monjane, quando falava hoje em Inhambane, por ocasião da celebração do 62º aniversário das Forças Armadas de Defesa de Moçambique e do desencadeamento da luta de libertação nacional de Inhambane, Efraim Macitela.
0: Está no ar o Jornal da Noite da Rádio Moçambique. Hoje é dia das Forças Armadas de Defesa de Moçambique e a entente secretária de Estado, Cristina Mafumo, considera que a preservação do legado dos libertadores da pátria deve ser uma responsabilidade de todos. Orlando Cananecas.
7: Cristina Mafumo teceu as palavras esta sexta-feira na Praça dos Heróis Moçambicanos por ocasião do 25 de setembro, dia das Forças de Defesa de Moçambique. Para a dirigente, reconhecer o sacrifício daqueles que tudo fizeram para tornar Moçambique livre de qualquer forma de subjugação deve traduzir-se no compromisso e na dedicação ao trabalho no dia a dia.
8: Celebrar o legado da libertação. Estamos a reconhecer e a homenagear o sacrifício dos homens e mulheres que há 62 anos assumiram a missão histórica de lutar pela libertação nacional. É recordar que a independência de Moçambique foi conquistada com coragem, determinação e sacrifício. Valores que devem continuar a inspirar as novas gerações.
7: Por seu turno, os membros das Forças de Defesa de Moçambique apelam aos jovens que ainda têm receio de ingressar nas fileiras para se juntarem à causa da defesa da soberania e da integridade territorial do país.
9: Armando Fernandes Joaquim. A pátria é nossa, nós temos que libertar esse país com força, com garras, e nós somos donos da pátria. Não tem outra pessoa que pode vir libertar o nosso país a não ser nós mesmos.
10: Batista Zema Kwakwa.
11: Sim, é só uma força de vontade, ser militar.
12: Celeste, devem deixar o receio de lado, porque a vida é feita de desafios.
7: Membros das Forças de Defesa de Moçambique, convidando os jovens a assumir o compromisso de proteger a pátria e contribuir para a preservação da soberania e da integridade territorial de Moçambique. Da cidade de Tete, Orlando Cananecas.
0: Já em Nampula, o município da capital do Norte celebra a data com o repúdio ao consumo e venda de droga. Lúcia Máquina.
13: O presidente do Conselho Municipal da cidade de Nampula, Luís Jiquira, defende que a continuidade da reconstrução e luta pela pátria depende da juventude. Para o efeito, Luís Jiquira insta aos jovens a distanciarem-se de atos que fragilizam o desenvolvimento da autarquia e do país, com destaque para o consumo de diferentes tipos de drogas e prática de atos que não abonam à sociedade. Ações que, na opinião do Edil, fragilizam a camada maioritária da nação. Luís Jiquira falava em entrevista exclusiva à Rádio Moçambique a propósito do Dia das Forças Armadas de Defesa de Moçambique, que se assinala esta sexta-feira, tendo acrescentado que o Executivo Municipal tem estado a levar a cabo várias ações para desencorajar o consumo de drogas. Igualmente, Jiquira disse que tem mantido visitas e apoios aos jovens dependentes em programas de inclusão para uma governação municipal participativa, para que a juventude da atualidade siga o exemplo da geração de 25 de setembro.
14: Estamos unidos, coesos, para continuar a preservar esse legado dos nossos heróis, a preservar o desenvolvimento que Nampula precisa. Queremos apelar aos jovens para largar esta questão do maca, esta questão da droga. Porque há muitas oportunidades que nós queremos criar para o desenvolvimento do nosso município.
13: Num outro desenvolvimento, o autarca avançou que Nampula detém de jovens criativos que podem projetar Nampula além fronteira. Por isso, apela a todos para os festejos de forma responsável.
14: Vamos festejar esta data, mas pensando no nosso futuro. O desenvolvimento da cidade de Nampula depende de nós, como jovens. Temos jovens muito criativos. Queremos ser um exemplo.
13: O presidente do município de Nampula, Luís Jiquira, e a necessidade dos jovens de hoje se empenharem para a construção de Nampula diferente, ao exemplo dos jovens da geração 25 de setembro.
0: Na capital do Norte, na capital do país, Maputo, o secretário de Estado desafia os jovens a desenvolver o sentido de patriotismo e união como forma de lutar contra os desafios contemporâneos que afetam o país. Paulino Nunes.
15: Para Vicente Joaquim, a pobreza e as tentativas de desestabilização do país só podem ser vencidas com unidade e sentido de pertença. O governante falava hoje na Praça dos Heróis, na cerimónia de celebração do dia do desencadeamento da luta de libertação nacional e das Forças Armadas de Defesa de Moçambique.
16: Cabe a cada um de nós honrar o sacrifício do passado com trabalho honesto, união e dedicação ao desenvolvimento de Moçambique e apelamos ainda para que sigam os princípios éticos de reconhecido mérito, tendo no vosso interior um compromisso profundo com a soberania e a dignidade do país, colocando os interesses da nação acima dos interesses individuais, superando as barreiras étnicas, raciais e regionais para a edificação de uma nação sã.
15: Vicente Joaquim orientou ainda a atribuição de títulos honoríficos e condecorações a 16 veteranos de luta de libertação nacional. Joaquim referiu na ocasião que a atribuição dos títulos é a expressão do comprometimento do governo com a valorização dos combatentes pela liberdade e construtores da nação.
17: O presente gesto de conferirmos insígnias aos galardoados, fazemos-lo na certeza de que estamos a consolidar o processo de promoção do ambiente que estimule a autoestima, a unidade nacional, o patriotismo, a cultura de paz, o amor ao próximo, ao trabalho e à inovação, alicerces vitais de harmonia social, de progresso e do bem-estar. É preciso que cada um olhe para esses nossos galardoados como referências do presente e também do nosso futuro como país.
15: E o veterano Mariano Matinha defende que o patriotismo e a reconciliação é a única forma de honrar os libertadores e alcançar a independência económica.
18: Nós agora estamos na luta para a independência económica. Só é possível se houver unidade, se é possível se houver grande responsabilidade, se é possível se houver paz. De outra forma não é possível. E temos experiência disso.
15: Ecos da celebração hoje na capital do país dos 62 anos do desencadeamento de luta de libertação nacional e Dia das Forças Armadas de Defesa de Moçambique.
0: E no Uniança, o secretário de Estado exige vigilância agudizada e denúncia de indivíduos de origem estranha face ao registro de ataques terroristas esporádicos nos distritos de Marrupa e Mekula. Mércio João.
19: A Silva Livona, que falava nas celebrações provinciais do dia das FADM, realizada em Lixinga, disse ser missão de cada cidadão na província apoiar as forças de defesa e segurança na captura dos terroristas. O dirigente referiu ainda que a contribuição distribuição da população deve ser feita de forma criteriosa, por forma a não perturbar o bem-estar social e a não chamar a atenção dos terroristas. Livone disse ainda que a atual juventude deve inspirar-se na geração de 25 de setembro e não deixar-se aliciar por bens materiais em prejuízo da paz e segurança social.
20: Continuarmos a agudizar a nossa vigilância face às ameaças terroristas que a província enfrenta, mas também continuarmos a sensibilizar a nossa população para evitar a prática de justiça com as próprias mãos.
19: Na ocasião, a governadora de Niassa, Judite Massengela, disse ser essencial que a população da província renove o seu compromisso e direcione esforços ao processo de busca da paz efetiva e independência económica.
21: Reconhecemos que não há desenvolvimento sustentável sem paz e sem segurança. Daí que não podemos ignorar a realidade que o nosso país enfrenta, principalmente aqui na Zona Norte, em que os terroristas continuam a constituir uma ameaça à segurança, à vida da nossa população e do desenvolvimento no geral.
19: No âmbito das celebrações do 62º aniversário da ZFA da IAMA, no Niassa foram condecorados 51 veteranos da luta de libertação nacional e 3 intervenientes das artes e letras. Mércio João, a partir de Lixinga.
0: Na província de Sofala, apelos ao patriotismo e a luta pela independência económica dominaram as celebrações do 25 de setembro. Vinícius Faiana.
22: O principal destinatário destes apelos é a juventude, que é chamada a estar na dianteira no processo de desenvolvimento. Para o secretário de Estado em Sofala, Manuel Rodrigues, a melhor forma de honrar os heróis nacionais é agir no presente para a manutenção da paz e da estabilidade política e promoção da coesão social. Manuel Rodrigues diz que os combatentes da luta de libertação nacional cumpriram a sua missão histórica ao conquistar a soberania, cabendo agora às novas gerações assumir o leme do destino do país.
23: Se a geração dos combatentes fez diferença ao assumir o sacrifício de lutar pela nossa liberdade, cabe à geração atual, são os nossos jovens, a fazer diferença para consolidar esta liberdade, através de ações que visem a conquista da independência econômica. E isto significa trabalhar mais, produzir mais, inovar mais, investir no conhecimento, valorizar os recursos nacionais e locais e criar oportunidades para todos os moçambicanos.
22: As atividades comemorativas do dia do início da luta armada de libertação nacional e das forças de defesa de Moçambique, em Sofala, foram ainda marcadas pela galardoação de 29 combatentes. Da cidade da Beira, Benícia Faiani.
0: Já o secretário de Estado na província de Maputo congratula os veteranos da luta de libertação nacional pela sua entrega abnegada na guerra que culminou com a independência nacional em 1975. Fernando Sidumo.
24: Henrique Bongessa anotou que celebrar o 25 de setembro é renovar o compromisso com a paz, com a soberania e com a construção de um Estado cada vez mais seguro, unido e próspero. Nesta ocasião, Henrique Bongessa enalteceu o papel das forças de defesa e segurança pelo trabalho que tem vindo a desenvolver em prol da defesa da pátria, sobretudo da integridade territorial. O governante fez o pronunciamento esta sexta-feira na Matola, na cerimônia de celebração dos 62 anos das Forças Armadas e de Defesa de Moçambique.
25: Assim queremos saudar todos os militares que em diferentes pontos da nossa província e do país em geral cumprem a sua missão, muitas vezes com condições difíceis e longas das suas famílias. A todos vós, o nosso reconhecimento e a nossa gratidão.
24: Por seu turno, o governador da província de Maputo, Manuel Tulle, apontou que depois da independência do jugo colonial, atualmente o desafio é o alcance da independência econômica, apelando por isso aos jovens a apostarem nas tecnologias de informação e comunicação, visando o desenvolvimento do país.
26: Queremos encorajar os jovens a se inspirar no heroísmo, no patriotismo, na coragem dos jovens de 25 de setembro para continuar a lutar pela conquista da independência econômica. Nesta fase que atravessamos, em que as tecnologias de comunicação, de informação e comunicação estão na moda, então queremos encorajar os jovens a usar destas tecnologias.
24: Na província de Maputo, foram condecorados 5 veteranos da luta de libertação nacional pela sua bravura na luta pela independência do país.
0: São 19:50, espaço para notícias nacionais e internacionais, na voz de Albano Xavier.
1: A Rádio Moçambique está de luto. Morreu na madrugada desta sexta-feira, vítima da doença, Ricardo Dimande, jornalista reformado desta estação emissora. Segundo fonte familiar, Ricardo Dimande deu entrada na noite desta quinta-feira no Hospital Central de Maputo e perdeu a vida durante a madrugada de hoje. Para além de repórter, Ricardo Dimande foi editor de jornais, moderador de debates radiofónicos, tendo igualmente assumido funções de chefia e direção na Rádio Moçambique. Entre os cargos destacam-se os de delegado nos emissores provinciais do Niassa e de Maputo. Ricardo Dimande foi diretor de formação e dirigiu ainda o Centro de Formação Profissional desta estação emissora. Foi também diretor do Gabinete de Informação Gabinf. Ricardo Dimande deixa viúva e uma filha. O secretariado executivo do Sindicato Nacional de Jornalistas destaca o contributo do falecido jornalista Ricardo Dimande na implantação e fortalecimento dos órgãos da organização. Em comunicado, o SNJ destaca ainda a carreira marcada de Ricardo Dimande na estação pública de radiodifusão, na qual ingressou ainda jovem e se destacou como repórter, editor de jornais, moderador de debates radiofónicos e apresentador de noticiários. Dada a sua experiência e compromisso com a causa jornalística, Ricardo Dimande foi destacado para assumir as funções de diretor do Gabinete de Informação, distinguindo-se pelo seu profissionalismo, dedicação ao serviço público e entrega no fortalecimento da comunicação institucional do governo. Neste momento de dor, o secretariado executivo da SNJ, em nome dos órgãos sociais e dos membros do sindicato, lamenta esta perda e apresenta os sentimentos de profundo pesar à família enlutada, aos amigos e colegas de trabalho. O presidente chinês Xi Jinping apelou a uma cooperação abrangente com Washington para evitar que os Estados Unidos da América e China entrem em rota de colisão militar. Em causa estão as tensões relacionadas com a guerra de tarifas entre os dois países, a questão de Taiwan e o desenvolvimento da inteligência artificial. Em relação a Taiwan, o presidente chinês deixou claro mais uma vez que a venda de armas dos Estados Unidos à ilha representa uma linha vermelha para a China. O presidente norte-americano Donald Trump ainda não se manifestou publicamente sobre os comentários do líder chinês. O Papa Leão XIV está em Paris desde hoje para uma visita de 4 dias à França, a primeira enquanto Papa. No seu discurso, deixou recado sobre Médio Oriente, inteligência artificial e bloqueios do presidente norte-americano Donald Trump aos jornalistas. Leão XIV lembrou que as armas nucleares não trazem segurança e vincou que a inteligência artificial ameaça a humanidade. João de Britolanga.
0: Obrigado, Albano. A celebração dos 25 de setembro, Dia das Forças Armadas de Defesa de Moçambique, é notícia do dia. Em Cabo Delgado, 364 combatentes foram condecorados, ato que marcou o Dia das Forças Armadas. Somali Gilberto.
2: Em Cabo Delgado, combatentes condecorados e familiares de homenageados a título póstumo no âmbito do 25 de setembro garantem continuar a preservar e transmitir às novas gerações o legado dos libertadores da pátria como fonte de inspiração para superar os atuais desafios socioeconómicos do país. Eles falavam à Rádio Moçambique momentos após receberem as insígnias condecorativas num ato que marcou o ponto mais alto das celebrações do 62º aniversário do início da luta armada de libertação nacional e Dia das Forças Armadas de Defesa de Moçambique. Ao todo, em Cabo Delgado, foram condecorados 364 combatentes em vida e a título póstumo com a medalha Veteranos da Luta de Libertação Nacional em reconhecimento pelo seu contributo histórico e patriótico.
3: João Batista Ricardo Nandirica. Estou muito satisfeito. O governo reconhece de que eu fiz esforço dentro do nosso país. Eu gostaria muito que a nova geração seguisse o nosso exemplo. Medir com que fala, mas muito mais quando fala, falar a defender o patriotismo perante o meu país.
4: Eduardo Finis, em nome da família, em particular ao meu pai, que agora já não está em vida. Esta medalha representa tanto quanto muita coisa. Vamos seguir o legado. No passado já se trabalhou e agora é só dar a continuidade.
2: A cerimônia foi dirigida pelo secretário de Estado na província, Plácido Pereira, que rendeu homenagem aos veteranos e destacou o papel decisivo das FADM na proteção das populações e na defesa da soberania.
5: Por isso, as Forças Armadas de Defesa de Moçambique, herdeiras desse vosso legado, continuam a desempenhar um papel fundamental na defesa e manutenção da nossa integridade territorial, na garantia da paz e da estabilidade e na proteção dos recursos estratégicos que sustentam.
6: Recebe uma nova responsabilidade: conquistar a independência económica de Moçambique.
2: Além da condecoração dos veteranos e da deposição de uma coroa de flores na Praça dos Heróis Moçambicanos em Pemba, as festividades do 25 de setembro em quase todos os distritos de Cabo Delgado foram marcadas por atividades sociais, culturais e desportivas. Sumari Gilberto, em Pemba.
0: O governador de Gaza insta os jovens a engajarem-se na promoção da paz e desenvolvimento, pressupostos para responder aos desafios da atualidade com vista ao alcance da independência económica do país. Bonifácio Novelo.
8: Alfeu Cunha, que falava esta sexta-feira na Praça Samora Machel, na cidade de Xai-Xai, defendeu a necessidade de envolvimento dos jovens em ações de produção e aumento de produtividade nas várias vertentes, apropriando-se dos recursos disponíveis. Cunha sublinhou que os jovens de 25 de setembro entregaram o seu esforço e tempo para defender a integridade do país com vista ao alcance da independência nacional do jogo colonial, um exemplo que deve ser seguido para o desenvolvimento e bem-estar dos moçambicanos.
9: Defender a pátria significa rejeitar a violência e as narrativas de ódio, promover a tolerância, o respeito pela diversidade e a dignidade da pessoa humana e preservar a unidade nacional, condição fundamental para garantir uma participação ativa na construção de uma sociedade mais justa, produtiva e desenvolvida. A pátria precisa de jovens preparados para construir e não para destruir. Jovens comprometidos com a paz e não com a violência. Jovens que façam do conhecimento, do trabalho e da cidadania instrumentos de defesa e desenvolvimento de Moçambique.
8: O governante repudiou, por outro lado, os atos de suicídios protagonizados na sua maioria por jovens que procuram a todo custo atingir uma vida melhor sem imprimir esforços necessários para alcançar os seus sonhos.
0: O Jornal da Noite, na sua ponta final, vamos fechar com a notícia do desporto. Moçambique e Senegal empataram hoje a um golo no jogo de apuramento ao CAN 2027, realizado no Estádio Nacional do Zimpeto, em Maputo. Adão Matimbe.
10: Boa noite. Mamba já abre campanha de apuramento à Copa Africana de Nações com empate arrancado a ferro diante do Senegal. A primeira parte pertenceu aos Leões de Teranga.
11: Estávamos a jogar diante de uma belíssima equipa como a de Senegal. Jogadores bem constituídos fisicamente, em termos de a complexão física. Vocês viram que nos duelos individuais nós perdemos em alguns momentos e colocar o Jenny atrás do Bangal na posição 10, porque o Jenny é um jogador diferenciado, aquele que transporta o jogo. O Jenny estava no processo ofensivo, não recuou a tempo, não houve uma compensação também dos nossos médios, mas acontece, futebol é isso.
10: Na segunda metade, os Mambas melhoraram. O encontro com o Senegal passou muito dos pés de Ricardo Guimarães.
11: O Gui encheu as medidas pelo seu comportamento tático, ele já tinha um amarelo, conseguiu gerir o jogo até ao último elemento dos descontos e acho que todos estiveram extraordinários, são todos de parabéns. Falta de competitividade e também essa experiência em termos internacionais. O Bel já esteve e jogou bem, na minha opinião, pois embora alguma e outra situação, mas para quem conhece Moçambola, sabemos perfeitamente do ritmo que se tem. E quando já tínhamos essa estratégia atrás dos dois pontas de lança e temos depois dois pivôs defensivos, o Gui. Aliás, se eu for a referenciar aqui individualmente, terei que falar de todos.
10: O empate a um golo ante o Senegal enche as medidas aos Mambas. No outro encontro, o Grupo J, o Sudão, próximo oponente dos Mambas, venceu a Etiópia por 1-0. Assim sendo, o Sudão lidera o grupo com 3 pontos. Mambas e Leões de Teranga vêm a seguir com 1 ponto. A Etiópia segura a lanterna vermelha. Na próxima terça-feira, vem aí o Sudão.
0: Previsão do tempo para amanhã, a cidade de Tete poderá registrar 36 graus centígrados de temperatura máxima, seguida por Nampula com 32 graus, Maputo e Quelimane 31, Pemba 30, Xai-Xai, Beira e Chimoi 29 graus, Inhambane e Vilanculo 28 e Lixinga poderá registrar 26 graus centígrados de temperatura máxima. E este é o ponto final do Jornal da Noite da Rádio Moçambique. João de Brito Langa editou e apresentou com a sonorização de Jamal Afonso. Boa noite e bom fim de semana.

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Em Moçambique são 20 horas e 1 minuto.

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1: Saudações, seja bem-vindo a mais um programa. Esta semana aconteceu. Hoje elegemos os seguintes temas para o debate: a participação do Presidente da República, Daniel Chapo, na 81ª Assembleia Geral da ONU, a celebração do Dia das Forças Armadas de Defesa de Moçambique e o indeferimento da transmissão do julgamento do político Venâncio Mondlane por parte do Tribunal Supremo. Meus convidados hoje são os comentaristas residentes da Rádio Moçambique, nomeadamente Carlton Cadiante e Derek Mulatinho, quem agradeço pela presença em nome da Rádio Moçambique. Ernesto Chaú, que está na moderação, Sidónio Pires na sonorização. Votos de ótima escuta. Meus caros, sejam bem-vindos e vamos ao debate.
2: Muito obrigado.
3: Muito obrigado.
1: O Presidente da República, Daniel Chapo, afirmou esta semana em Nova Iorque que Moçambique continuará a pautar a sua atuação no plano internacional pela defesa intransigente do diálogo como via preferencial para a resolução de conflitos. E no balanço da sua participação nesta sessão, o chefe de Estado apelou a uma resposta global e coordenada aos desafios prementes da paz, do terrorismo e do desenvolvimento sustentável. E o que eu queria saber de si, Carlton Cadiado, é, para começar, de que forma a participação do Presidente Daniel Chapo na ONU pode contribuir para reforçar a posição de Moçambique no cenário internacional e atrair novos parceiros estratégicos.
2: Muito obrigado mais uma vez, Chauco. Uma saudação a todos os ouvintes, a saudação também ao Derek e ao Sidónio. Eu vejo isto como uma ação de prestígio que Moçambique faz ao estar presente nesta Assembleia Geral das Nações Unidas. E eu digo prestígio porque nós fomos ao Conselho de Segurança das Nações Unidas como membro não permanente e vimos o nível de apoio que tivemos para nos fazer eleger. Então, este prestígio é uma forma de mostrar ao mundo que Moçambique é bem visto, e ser bem visto, Moçambique tem que continuar a fazer uma ação que mostra que é um país confiável do ponto de vista de diplomacia, que depois, eventualmente, pode ser usada para outras dimensões políticas, e sobretudo que é o que nós queremos hoje, que é a dimensão económica.
1: Derek Mulatinho, qual é o seu ponto de vista?
3: Bom, saudações a si, saudações ao Dr. Carlton e ao Sidónio que nos acompanha, aos ouvintes que também nos acompanham. Dizer que primeiro é precioso que nós tenhamos participado ao mais alto nível e também pelas declarações que foram referidas, não só por mensagens a olhar para a questão do multilateralismo, a olhar para a agenda da União Africana, sobre as questões africanas dentro das Nações Unidas e no Conselho das Nações, e também olhar para várias questões que envolvem também o diálogo nacional, inclusivo, que também foram levadas à mesa das Nações Unidas. Nós pensamos que, para além desta componente do prestígio, nós fomos lá também dar sinais de que continuamos a pretender caminhar neste percurso de diálogo, neste percurso de multilateralismo, e também tivemos alguns pontos de agenda, como eu fazia aqui referência, sobre a necessidade de assentos dentro do Conselho de Segurança das Nações Unidas. Estamos a falar de assentos permanentes e não permanentes, que também foram referidos muito alinhado àquilo que é a agenda da União Africana. Nessa perspectiva, para além desta componente de prestígio que estava aqui a fazer referência, foi importante ver o alinhamento africano. Boa parte das lideranças africanas tiveram um discurso muito contundente em relação às questões que dizem à África, a questão da dívida, a questão do acesso ao financiamento, a questão desta necessidade de eliminar com as guerras no mundo.
1: Uhum. E Carlton Cadiado, e olhando como a defesa do diálogo, da paz e do multilateralismo apresentado por Moçambique na ONU, e como é que pode ajudar a fortalecer o apoio internacional no combate, por exemplo, ao terrorismo e na assistência às populações afetadas por esta situação?
2: aqui parece uma coisa contraditória, não é? Porque se nós estamos empenhados em fazer o diálogo, alguém vai nos perguntar por que vocês não investem no diálogo com os terroristas, não é? Isto pode parecer contraditório, porque você diz que quer fazer diálogo, então faça diálogo com todos, não é? Entretanto, no mundo internacional há um consenso quase que estabelecido, mesmo que não seja dito, de que o terrorista não é para ser um elemento de diálogo, não se dialoga com os terroristas. Então, quer dizer, é um paradoxo aqui que você vai encontrar. Há alguns países que são claros, pelo menos em relação à sua agenda. Vou dar o exemplo da Rússia. A Rússia não negocia com terroristas, não é? A Rússia vai por todas as forças para combater o terrorista. Então, este é o paradoxo que eu gostaria de mostrar primeiro. Em segundo lugar, ao reafirmarmos o diálogo, estamos a mostrar para o mundo que nós somos um país que tem uma agenda de pacifismo no mundo. E essa agenda de pacifismo no mundo está estabelecida a partir da nossa Constituição, não é? Está estabelecida a partir da nossa história, não é? Estou a falar da nossa história desde o processo de luta de libertação nacional, que todos nós temos que lembrar, só fomos à via armada porque nos negaram a via pacífica, não é? A seguir à independência, houve várias tentativas de fazer a paz, só não foi feita a paz porque não se deixou fazer a paz, até chegarmos a 1992, que se assinou o Acordo de Paz. Então, temos uma história, temos uma tradição enraizada na nossa Constituição que nos obriga a ir à paz. Temos agora este processo de diálogo nacional, ou diálogo político, que está em curso. Então, isso pode transmitir a imagem de Moçambique que nós temos uma experiência. Uhum. Espero eu que isto sirva um dia para construir um legado que faça-nos chegar a uma posição como chegou o Catar, por exemplo. O Catar, um país pequenino, usa a diplomacia como um instrumento forte para a defesa dos seus interesses nacionais no mundo.
1: Uhum. Ainda nesse capítulo da diplomacia, Derek Mulatinho, até que ponto a participação de Moçambique pode transformar a visibilidade diplomática de Moçambique em resultados concretos, como investimentos, parcerias económicas e apoio internacional, tendo que em conta que qualquer país precisa?
3: Bom, eu penso que para responder de forma correta a essa questão, temos de partir do princípio que a paz é a condição essencial para o desenvolvimento de qualquer iniciativa, quer seja de investimentos ou quer seja de atração de qualquer outro tipo de iniciativas para o país. Este é o primeiro ponto. E aquilo que Moçambique tem estado a perseguir desde o processo da independência, como o Dr. Calton esteve aqui bem a dizer, primeiro recorremos a uma iniciativa de diálogo, primeiro tentamos dialogar, não tendo sido possível dialogar, o segundo recurso foi a força das armas. E desde lá, desde mesmo o processo de construção da paz, depois da independência, sempre Moçambique foi um país que se mostrou aberto ao diálogo com todas as forças vivas da sociedade. Dialogou-se com a Renamo, encontrou-se a paz, e o processo da paz também foi sendo gerido num processo de diálogo, independentemente das ameaças que iam surgindo de tempo em tempo. Recorreu-se sempre à mesa das negociações ou à mesa do diálogo para resolver as questões internas. O que eu penso é que, independentemente desta nossa necessidade de encontrar a paz, encontrar o desenvolvimento, resolver as questões sociais que possam surgir, o facto de nós termos essa potência não quer dizer que não exista uma predisposição para o conflito ou para conflituar. Não existe uma predisposição para defender o país. Para responder uma das questões que fez o Dr. Carlton, como eu via esta questão inicialmente, nós temos o desejo de dialogar, havendo necessidade de um diálogo pela parte dos que fazem conflitos terroristas em Cabo Delgado, o Estado moçambicano está aberto para dialogar com quem for que seja. Agora, este diálogo deve ser feito dentro das regras instituídas dentro do nosso Estado. E nós temos estado a demonstrar no Conselho das Nações que temos uma experiência acumulada de diálogo, resolução de conflitos através do diálogo, que nós partilhamos essa experiência com vários outros países que depois encontraram a sua própria paz. Então, é essa experiência, esta diplomacia que tem estado a ser conduzida por Moçambique, que não só ajudou Moçambique a encontrar a paz, mas que ajuda outros países a resolverem os seus próprios conflitos. Isto tem de ser visto numa perspectiva de ganhos de um país que consegue, depois de um conflito, sentar e discutir as questões com os pés no chão e resolver os seus próprios problemas. E isso nós temos uma experiência acumulada. Temos de continuar a encorajar este modelo social de resolução de conflitos e também apregoar que todo cidadão tenha, que entre em conflitos, que seja sempre necessário encontrar a resolução através do diálogo. Independentemente das questões que possam surgir, havendo ou não um conflito, o diálogo vai sempre ser a solução exata para a resolução ou pôr termo às questões de conflito, que seja a guerra. Mesmo as guerras que nós vemos pelo mundo, elas vão sempre ser resolvidas através do diálogo. Não há voltas a dar. Isto, e nós temos estado a seguir isso.
2: Isto dera que faz-me lembrar uma coisa. Que nas minhas aulas de negociação, eu pus uma prova, assim, a discussão com os meus estudantes, né, que era negociar ou não com terroristas. E é curioso na discussão que todos nós estávamos a falar do Estado, Estado, Estado, Estado. E alguém fez uma simples pergunta assim: quem vos disse que os terroristas querem negociar? É interessante, estamos a ver a discussão do lado do Estado, mas do terrorista. Quem vos disse que o terrorista quer negociar? Mas de qualquer das

0: estruturais no nosso continente. Uhum. Yeah. Porque já se percebeu, de facto, e o Zimbábue está a fazer um bom exemplo aqui agora. Eles estão a insistir muito na ideia de transformação dos recursos naturais dentro do seu solo. E isto sim pode fazer a diferença para o desenvolvimento dos países africanos. Agora, a atração de investimentos, nós vimos que normalmente aquela plataforma ali é mais política. O Robert Mugabe, numa das intervenções contundentes que ele fez, ele dizia que ali na Assembleia das Nações Unidas normalmente os discursos são vazios, não diz nada, não sei quantos, mas não é bem verdade.
1: Não é bem verdade.
0: Sim, há uma parte de discursos vazios, de facto, mas há também discursos ali que é para você tomar atenção. Agora, por causa disso, normalmente os estadistas vão para ali para fazer aquela representação política, mas o mais importante às vezes nem é aquele palco ali à frente do mundo.
2: São os bastidores.
0: Os encontros que ocorrem, e por causa do presidente de Moçambique, nós já vimos, são sempre encontros económicos.
1: Uhum, sim. Muito bem, falou de predisposição dos países africanos, né, para questões de conflito, mas eu queria saber de si, Carlton Cadeado, no fundo, o que é que estaria por detrás destes conflitos em África?
0: Eu não quero cair na tentação de dizer que é este fator. São múltiplos fatores, né? Desde políticos, económicos, sociais, né? Demográficos, temos até individuais. Isto é uma mistura de fatores, não é um único fator.
2: Uhum. Até aproveitamento de outros países, ou de outros grupos que tenham interesses em dividir-nos.
1: Não parecem agendas económicas de grande dimensão?
2: Também podem ser incluídas. Se nós olharmos para aquilo que está a acontecer, a título de exemplo, no Congo, em que há conflitos que podem, de alguma forma, ser patrocinados pelas partes, nós podemos também incluir. Agora, isto não quer dizer que os outros países... O tema é que nós vivemos neste momento. Aquilo que acontece na Europa, a Europa é um continente que teve vários conflitos. O processo de crescimento de cada nação leva o seu tempo. Há coisas que nós vamos aprendendo, mas temos esta necessidade imediata de parar com os conflitos. Mas temos de olhar para a história dos países e compreender que há nações que passaram por diversas guerras até chegarem a um entendimento que a sociedade deve se portar de uma forma totalmente distinta daquela que nós vemos em alguns países.
1: Muito bem. Esta semana é também marcada pelas celebrações do Dia das Forças Armadas de Defesa de Moçambique. E o Presidente da República, Daniel Chapo, reconhece o sacrifício dos militares, sobretudo os que atuam nas zonas afetadas pela insegurança, e defende uma atuação baseada na disciplina, profissionalismo e respeito pelos direitos humanos e na proteção das populações. E o outro ponto central é a necessidade de modernizar e valorizar as Forças Armadas através de melhores condições de formação, equipamento e bem-estar dos nossos militares. Isso no seu discurso, que destacou também o papel destas Forças Armadas na soberania, paz, unidade nacional e segurança do povo moçambicano. Como é que avalia esta mensagem, Carlton Cadeado?
0: Chauque, eu gostei imenso de ouvir duas coisas ditas pelo Presidente da República dentro desta mensagem. A primeira é que Moçambique é a única casa que nós temos. E essa casa nós temos que defendê-la. Está bem? O que significa dizer que, olha, se nós não formos os primeiros a defender a nossa casa, quem vai defender? E Moçambique é casa de todos nós. Mesmo aquele que diz que tem dois passaportes, duas nacionalidades, meu caro amigo. O dia que ele não lhe deixar entrar na outra casa, esta casa é dele, também tem que defender. Este é o primeiro aspecto que eu acho que é fundamental. E isto valoriza a ideia de que é Moçambique, meu caro. É o Estado moçambicano que nós temos que defender. O interesse, quando nós falamos de interesse supremo de um Estado, acho que essa é uma coisa que o chefe de Estado aplicou mal no discurso, né? Interesse nacional, supremo. Significa que acima deste interesse não há outro interesse, né? Que é a existência de Moçambique. O segundo aspecto que eu apreciei bastante é ele ter dito claramente que, olha, o soldado, o homem,
2: é o maior
0: ativo que você tem aqui. Assim. Aquelas pessoas, meu caro, faça chuva, faça sol, o que quer que seja, estão dispostos a morrer por nós, que estamos aqui a falar com conforto, ar-condicionado, na cidade, não é? E eles não têm essas coisas lá.

0: Então, estes de facto são os dois pontos que me chamaram muita atenção.
1: E Derek Mlatinho, o que é que lhe chama a atenção nesta intervenção do estadista moçambicano nas celebrações do dia da GFADM?
2: Bom, primeiro juntar-me ao Presidente da República e endereçar as felicitações às Forças Armadas de Defesa de Moçambique. A segundo, os dois aspectos que o Dr. Carlton fez aqui referência, também junto-me a eles, são coisas que me chamaram muita atenção. Eu apenas acrescentaria a questão da formação e da capacitação. O Presidente tem estado, já em maio, ele tinha feito um discurso que voltava a tocar neste aspecto. Mas toca-me também o facto de se olhar para o homem, olhar-se para o soldado, para aquele que é o último, a nossa primeira linha. E isto chama a atenção sobre a necessidade de valorização do capital humano, que o Presidente da República tem estado de tempos em tempos a reconhecer a necessidade deste investimento. Também olhou para questões que têm a ver com logística, que já tem. Temos de estar sempre atentos ao discurso. O discurso está, quando está ligado às Forças Armadas de Defesa, olha para questões de tecnologia, olha para questões de capacitação, olha para questões de formação e do fator humano. Isto chama muita atenção sobre a necessidade ou o trabalho que se está a fazer. Ouvimos também das declarações do comandante, chefe de Estado-Maior-General, que ele falava destas questões e por essa razão jurava mais uma vez a confiança ao chefe de Estado. Penso que é um discurso muito positivo e muito alinhado ao momento que estamos a atravessar e a necessidade de olharmos para aqueles que estão na primeira linha.
0: Agora, no meio de tudo isso, assim, é importante ver que o discurso aponta para um lado muito bom, de facto. Né? Mas é preciso também depois começarmos a medir o discurso e o sentimento do soldado.
3: O que é que pretende dizer?
0: Se não, vemos de ter um discurso que é mobilizador para uns, mas que não toca o coração e as mentes dos soldados. Os soldados estão lá no terreno. Vamos dizer, e essa é uma das coisas que nós temos que dizer. Nós muitas vezes não damos valor ao nosso soldado, porque é verdade que eles também, por vezes, cometem algumas indisciplinas, por aí adiante, se não se dão o valor que deviam dar pela farda que eles envergam. Mas também nós, como sociedade, temos que saber, meu caro amigo, não há outro cidadão neste mundo, não há nenhuma outra profissão neste mundo, igual aos militares. Alguém que vai jurar a bandeira e diz que, olha, eu estou a entregar a minha vida.
2: Abandona a família,
0: abandona a família e demais. Gente, está a entregar a sua vida. Qual é a outra vida que você tem? Não há outra profissão que eu conheça que faça isso. Né? Você pode dizer, ah, o piloto sabe que vai para ali quando voa, se acontecer um erro e tudo mais. Mas o soldado vai jurar defender e entregar a sua vida, o seu sangue para fora. Então, nesses termos, é preciso que, olha, o soldado, aquele que entrega, sinta de facto que, olha, que aquelas palavras, aqueles discursos têm a ser traduzidos em atos que valorizem esses mesmos soldados.
2: Mesmo a ligar a isto que o Dr. Carlton está aqui a fazer referência, se calhar nós, quando ouvíamos o discurso, quando ouviu o discurso do Presidente, chamou a atenção à parte operacional, em que nós estamos a falar dos recursos.
0: Exato.
2: Muitas vezes as questões que vão ser resolvidas aqui, com as questões do capital humano, valorização do soldado, são resolvidas com orçamento.
0: Exato.
2: E nós sabemos que boa parte do orçamento continua a ser deficitário, apesar dos esforços que estão a ser feitos. É chegada a hora de a reflexão que vai para as Forças Armadas e outros setores possam olhar para a sustentabilidade própria. Temos de começar a desenvolver capacidade nas Forças Armadas de que eles possam produzir e gerar dinheiro. É preciso começar a pensar nisso. Os outros exércitos investem na indústria, investem em outros setores. Temos serviços sociais, temos um conjunto de não sei o quê. Até a construção de estradas, hospitais, serviços sociais podem ser chamadas de contratações públicas que podem ser elas feitas para que tenham orçamento que lhes permitam ter alguma capacidade operacional. É preciso nós evoluirmos a este salto. Eu sei que houve um desafio aos serviços sociais recentemente, mas precisamos de pressionar esta tecla de que é chegada a hora de desafiar para a sustentabilidade. Isto vai obrigar que as Forças Armadas, a Polícia e todos os outros setores tenham a capacidade de contratar pessoas que têm esta capacidade e que tenham uma linha de investimento para o próprio Estado.
1: Até porque existem áreas de engenharia na área militar. E a questão aqui, Carlton, parece que é o que mesmo é que fazem as Forças Armadas no tempo de paz.
2: Sim, mesmo a terminar, mesmo essa questão que estava aí a colocar. Pensemos, vamos imaginar um conflito. numa situação conflituosa. E assistamos aquilo que acontece na Ucrânia, Rússia e Ucrânia. São os militares que constroem pontes e constroem... Exato. Então temos que formar os nossos militares para que eles tenham essa capacidade. Esse investimento passa por aí, estar a investir no setor de estrada, estar a investir para que numa situação de conflito o conhecimento existe lá, existem as forças armadas, para que eles tenham a capacidade de seguir.
0: Isso tem razão. Está vendo? Nos outros países, aliás, começamos aqui, no ano passado, as forças armadas fizeram pela primeira vez o primeiro curso de defesa nacional. O curso de defesa nacional é basicamente uma espécie de formação da sociedade para envolver a todos no esforço de defesa nacional, de defesa deste Moçambique. O que acontecia muitas vezes é que todos acreditavam que quem tem que defender Moçambique são as forças armadas, são eles. Quem tem que morrer por Moçambique são eles. São. Nós também temos que ter esse esforço. E nesse curso, cara, juntar gente de todos os estratos, economia e por aí adiante, foi bonito ver a forma como as pessoas perceberam que nós temos que participar, por exemplo, no investimento nas nossas forças armadas, nas nossas forças de defesa e segurança, se formos aqui em Moçambique. Agora, nos outros países, há modelos em que as forças armadas, por exemplo, têm na sua, no seu portfólio uma gestão de assuntos que podem dar dinheiro a eles. Por exemplo, eu fiquei a saber no ano passado que o Chile, né, tem um modelo de intervenção das Forças Armadas na gestão, por exemplo, de recursos naturais. Vamos lá assim dizer, olha, ouro, por exemplo, exploração, 10%, 20% da exploração do ouro é para as Forças Armadas.
2: O capital.
0: O capital vai para as Forças Armadas. Ou então as Forças Armadas é que são responsáveis pela gestão do ouro. Então, eles têm uma fonte natural do Estado para se autofinanciar, porque você não vai contar com o dinheiro dos doadores. Os doadores já disseram que nós não. Aliás, ajuda oficial a desenvolvimento não inclui. É tudo menos Forças Armadas. É tudo menos foi. Então, nesse aspecto, concordo com o Guilherme.
1: É um desafio lançado.
0: Não, mas só que o Estado fica a dizer, vamos fazer, estamos a confiar no orçamento de Estado. É preciso avançarmos muito mais. E temos que avançar mais do que também de pôr aspectos sociais, para dar de comer aos soldados. Não.
2: É investimento.
0: Investimento, sim. Quanto custa você pôr, por exemplo, helicópteros aqui? Quem é que vai pôr esse dinheiro para termos helicópteros? Drones que precisamos para combater os terroristas hoje?
1: Muito bem, vamos ao terceiro e último tema. O Tribunal Supremo adiou o julgamento do Venâncio Mondlane, inicialmente marcado para 6 de outubro, e um adiamento que ocorreu depois da defesa solicitar a alteração da data prevista para o início de julgamento. Entretanto, o Tribunal Supremo já marcou uma nova data para a realização da audiência, que é 17 de novembro, data que deverá prosseguir este processo do político Venâncio Mondlane. E tanto também o Tribunal Supremo indeferiu o pedido de transmissão de julgamento do político em direto. Eu queria saber de si, Derek Mlatinho, tanto o Tribunal Supremo justifica a proibição da transmissão em direto com preocupações relacionadas com a lisura do processo, segurança, presunção de inocência, testemunhas e eventual pressão sobre o Tribunal. Estes fundamentos para ti são suficientes para limitar uma transmissão de um julgamento de tão elevado interesse público?
2: Bom, eu penso que o Tribunal o Tribunal é soberano nas decisões que toma. Há questões ali constitucionais sobre a publicidade e outros aspectos, mas também o Tribunal disse que essas questões, usou um termo que me escapa agora. O que deve estar claro é que cabia ao Tribunal avaliar tudo aquilo que iria acontecer, ver os prós e os contras e tomar uma decisão. Essa decisão foi tomada de forma soberana pelo Tribunal. Agora, houve depois disso um esclarecimento, algo que está a ser aqui dito, que estão reservados alguns momentos para a transmissão. O que se pretende proteger, por aquilo que nós compreendemos, é a proteção do próprio processo e alguns aspectos processuais. Também a proteção das testemunhas que, de alguma forma, ao terem acesso a informações, poderiam mudar de comportamento. É bem verdade que algumas pessoas questionam, por exemplo, se nós tivemos o processo das dívidas ocultas a ser transmitidas, questões tão sensíveis ao Estado que não deveriam ter passado, elas foram permitidas, mas pode ser que tenha existido um aprendizado. Aprendeu-se alguma coisa a partir dali e é isso que se pretende corrigir. Então, tendo existido essa correção, pensamos nós que deverá, na data em que será tomada a decisão de se em quais momentos é que será permitida, não sabemos ainda se será permitida a captação de imagens, devem ser acauteladas as situações que possam colocar em causa, primeiro, a liberdade dos indivíduos que vão testemunhar, possam não minar aspectos sociais, porque não é um julgamento político, mas temos de ter consciência de que existe é uma pessoa política que vai a julgamento. Pode existir um aproveitamento político que pode colocar o país a arder. Então cabe aos juízes que têm essa capacidade de julgar, olhar para essas questões e tomar a melhor decisão.
1: Carlton Cadeado, e para si, este indeferimento do pedido de transmissão de julgamento, estamos a falar de um julgamento de tão interesse elevado ao público. Qual é o seu ponto de vista?
0: Eu acho que o que pesou mais, aí vou usar o achismo, eu acho que o que pesou mais pode ter sido o lado político, exato, evitar a politização do assunto. Evitar a politização do assunto no momento em que nós estamos num processo de diálogo político e racional. Esta é uma coisa. A segunda coisa é a experiência, obviamente. Estou a pegar essa experiência no caso da comparação que é feita. Olha, nas dívidas ocultas fez-se a transmissão e esta, por que não podemos fazer a transmissão? Então, acho que a experiência de termos colocado a nu, não é, uma instituição tão sensível quanto era o CIS naquele julgamento, né? E colocar hoje também o Estado na mesma situação, acho que pode não soar bem e dizer que nós não aprendemos com isso. Agora, o que isto revela? É que as pessoas também chegaram a um ponto em que nós temos liberdades. Já exercemos liberdades a um certo nível. As pessoas estão à espera que você mantenha a liberdade ou que faça acima, não reduzir, né? Que nem o salário mínimo. Chegou a 1000 meticais, você não pode baixar, ou tem que ser 1000 ou mais. Né?
1: Muito obrigado, meus caros. Chegamos ao fim de mais uma edição do programa Esta Semana Aconteceu, onde trouxemos a reflexão de temas que marcaram a atualidade e falamos da participação do Presidente da República na 81ª Assembleia Geral da ONU, a celebração do Dia das Forças Armadas de Defesa de Moçambique e o indeferimento do Tribunal Supremo ao pedido de transmissão de julgamento do político Venâncio Mondlane. Agradecemos aos nossos comentadores residentes Carlton Cadeado e Derek Mulatinho pela participação. Uma palavra também para toda a equipa que tornou possível este programa. Ernesto Chaú, que esteve na moderação, Sidónio Pires na sonorização. Fique bem e continue na companhia da Rádio Moçambique.
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4: Caro ouvinte, são 20 horas e 30 minutos. 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

0: Saudações, estimados ouvintes, sejam bem-vindos a este programa Moçambique, Desafios do Presente e do Futuro. Hoje vamos abordar os trabalhos do Fundo de Energia e para isso temos como convidado o Sr. Administrador do Pelouro de Projetos no FUNAI. Sr. Administrador, bem-vindo aos estúdios centrais da Rádio Moçambique.
1: Obrigado, Sr. Jornalista.
0: Sr. Administrador, o FUNAI tem como principal objetivo financiar e implementar projetos de energia renovável, visando aumentar o acesso à energia nas zonas rurais de Moçambique. Já passam quase 30 anos desde a criação desta instituição. E, olhando para o estágio atual, como é que está a instituição no cumprimento das suas atribuições?
1: A instituição está bem nesta missão de poder facilitar o acesso à energia às comunidades moçambicanas, particularmente as que estão fora da rede, isto é, as que não beneficiam diretamente da eletricidade de Moçambique. Então, nós entramos no conceito considerado fora da rede, que permite, por soluções alternativas à ausência da rede, seja possível dar a energia. E, neste caso, estamos num bom caminho, porque estamos a conseguir atingir os nossos objetivos, e, por força disto, hoje estamos por aí a nível de 11,2% de eletrificação por meio, quer dizer, do global da eletrificação nacional. 11,2% é feito por recursos isolados, que é onde o FUNAI atua.
0: Uhum. E estamos a falar de fontes alternativas. E que fontes exatamente o FUNAI tem aplicado nos seus projetos?
1: Tendo em conta os, digamos, tendo em conta os recursos disponíveis, digamos, digo isso, recursos naturais disponíveis para a geração de energia, o FUNAI tem estado a apostar no uso do recurso solar, e no recurso solar faz a eletrificação doméstica, isto é, casa a casa, ou então a eletrificação com base em centrais solares, isto é, um aglomerado de consumidores, que depois esses consumidores são colocados numa situação semelhante à de uma rede de EDM, mas fornecidos com base num sistema isolado. Uhum. Este é o princípio que temos estado a usar, mas também temos uma situação de eletrificação com base em minídricas, né, que é o recurso à água, né, quer dizer, faz um aproveitamento ao meio do rio e consegue-se fazer a geração de energia elétrica.
0: Podemos falar de alguns casos de sucesso? Refiro-me a projetos de impacto que foram implementados pelo FUNAI?
1: Sim, nós temos vários projetos implementados pelo FUNAI. Neste caso, estamos a perto de 100 centrais solares implementados pelo FUNAI. E nós começamos, quer dizer, no princípio fizemos a eletrificação a partir de sistemas isolados. Os sistemas isolados, digamos, destinavam-se a residências, a sede dos postos administrativos, hospitais e escolas. Então, quando passamos a este setor de educação, ao setor de educação e ao setor de saúde, significa que alteramos a situação da vida das comunidades. Por exemplo, se nós estivermos a reparar a questão da conservação das vacinas, que é feito de uma forma muito complexa a nível das comunidades rurais. Uhum. E por vezes até cruzávamos, quando começámos com este projeto, e cruzávamos com o pessoal da saúde a fazer pelas bicicletas ou de bicicletas 40, 50, 60 quilómetros para poder deixar a vacina ainda conservada. Uhum. Neste caso tinham que fazer isso diariamente, quer dizer, para fornecer depois a devolução. E quando aparece aqui um sistema que consegue garantir a conservação, a coisa muda. Uhum. Segundo, indo ao setor da educação, nós tínhamos no passado um problema muito acentuado de desistência até de professores, porque eles sentiam a ausência da cidade onde cresceram, a cidade onde se formaram. E, por vezes, até poderiam abandonar simplesmente para ir, por exemplo, ver um noticiário, fazer um processo bancário, e por aí, dependendo de eventos que estivessem a ocorrer. E nós sentimos que, depois da implementação dos nossos projetos, estas, digamos, este setor passou a beneficiar de uma permanência maior dos professores, uhum. até porque este fenómeno acabou gerando, no princípio, uma situação de, digamos, elevada de vandalização, porque os professores saíam todos das escolas. Não havia condições para permanecer nas férias. Quando chegava-se ao mês de dezembro, todas as escolas estavam abandonadas, uhum. era difícil até a nossa intervenção, porque não estava ninguém para nos receber. Mas depois, com a implementação desses sistemas, conseguimos sentir que as pessoas passam as festas nestes locais. A outra questão tem a ver com os nossos projetos, praticamente todos têm a componente de água, quer dizer, fornecimento de água. Se formos para certas regiões do país, chega-se a fazer 20 km à busca de água. E com a solução que o FUNAI traz a essas comunidades, também fica reduzido e as pessoas passam a dedicar-se a outras questões. Temos ainda exemplos na questão, quando se faz a eletrificação de zonas, isto já no âmbito do uso produtivo, zonas próximas à costa, onde a pesca é a principal atividade. Neste caso, o peixe, sem acesso à energia, é vendido, e casos práticos, a menos de 100 meticais, mas quando aparece energia, essas comunidades conseguem conservar e vendem a um preço igual ao do mercado, porque aí já se reduz a questão da perda. E são vários exemplos que nós temos ligados já ao processo de eletrificação, com base nos recursos alternativos, neste caso.
0: Sr. Administrador, podemos localizar estes projetos, onde é que exatamente foram? Estamos a falar de que regiões do país onde foram implementados estes projetos?
1: Eu posso localizar alguns. Posso trazer aqui a ilha de Siloane, que é uma ilha isolada, onde não havia acesso à energia e era difícil fazer esta gestão. Posso localizar a ilha de Bazaruto, que é uma zona turística e que a presença de energia muda consideravelmente. Posso localizar a ilha de Idugu, na Zambésia, que também beneficiando desta energia, como vários outros pontos que o país tem. Mas também temos, por exemplo, em Sembezia, que foi por meio de recurso hídrico, onde as comunidades passaram a beneficiar de energia por este meio. Temos a nível de Niassa, três postos administrativos, isto é, sede de posto administrativo tem aqui uma procura maior, e os três continuam até hoje a beneficiar de energia de FUNAI, neste caso Mecula, Mavago e Moembe. Esses três locais continuam a beneficiar, a energia de FUNAI, e de forma competitiva com a rede nacional. Temos as duas redes lá, significa que mesmo aparecendo a rede nacional, continua a haver aqui digamos, uma vontade de usar os dois recursos presentes. Então, são vários processos que ficamos presentes para, digamos, facilitar a vida das comunidades na zona rural, neste caso.
0: São projetos que orgulham a instituição?
1: São, orgulham, sobretudo porque transformam as vidas. Uhum. Transformam as vidas, sentimos que as pessoas, quer dizer, quando fomos fazer levantamento, estavam num determinado nível a todos os, quer dizer, do ponto de vista de acesso à informação, do ponto de vista de acesso aos equipamentos, todo um conjunto de coisas que permite-nos dizer que a comunidade mudou a forma de estar e de ser.
0: Sr. Administrador, nós estamos neste momento, em termos de cobertura, a taxa de energia está acima de 60%, e o Sr. Administrador acaba de revelar aqui que os projetos do FUNAI contribuem com 11,2%. Qual a ambição do FUNAI em termos de expansão de energia?
1: A ambição de FUNAI em termos de expansão da energia, primeiro, é conseguir cobrir todo o país, porque nós temos agora a taxa de 68,4%, com a contribuição do recurso do FUNAI, ou recurso isolado, em 11,2%. Uhum. Então, pretendemos que até 2030 seja possível eletrificar o país todo. Uhum. Esta é a primeira ambição. A segunda ambição é mesmo sairmos da eletrificação apenas para ter acesso à luz. Uhum. Eletrificar para ser usada de forma produtiva. Eletrificar para transformar as comunidades. Uhum. Por força disto, o nosso maior projeto, quer dizer, de toda a história do FUNAI, que é o projeto de Encanta, a eletrificação de Encanta, que vai gerar 780 quilowatts pico, ele tem a metade para o consumo às comunidades, e a metade disponível da energia que vai ser, ou da sua capacidade, para uso produtivo. Neste caso, naquela região existe a produção do tabaco, uhum, e toda a cadeia que surgir em volta disto pode se beneficiar desta energia. Então, precisamos de migrar, porque outro aspecto que devo trazer aqui é a sustentabilidade. Reparar o pagamento de energia, o consumo, quer dizer, no consumo doméstico, apenas como a fonte, não é suficiente para tornar sustentáveis os nossos sistemas. Então, a nossa abordagem agora é desenhar os projetos sempre tentando convidar a questão do uso produtivo. E nessa questão do uso produtivo, acabamos sempre solicitando a coordenação de outras instituições que conseguem trazer aqui o conceito, digo isto, agricultura e outras áreas de negócio.
0: O Sr. Administrador fez menção aqui a este programa lançado pelo Governo, que prevê que até 2030 tenhamos o acesso universal à energia, o programa Energia para Todos. Qual é a contribuição do FUNAI especificamente dentro deste projeto? Tem algumas atribuições específicas que foram colocadas ao FUNAI, tendo em conta esta ambição de eletrificar o país até pelo menos 2030?
1: Sim, para o FUNAI aqui foi entregue, digamos, a missão, primeiro, desenvolver o conceito fora da rede. E segunda missão é fazer, digamos, a promoção, mobilização do financiamento. E neste caso também tentar desenvolver a presença do setor privado. Então o FUNAI acaba tendo este papel de dar o seu máximo na criação de condições para a eletrificação da zona fora da rede.
0: Uhum. Sim, sim. Sr. Administrador, energias renováveis são as fontes do futuro e nós já estamos neste momento a caminharmos em paralelo com estas tendências globais. Qual tem sido o desafio de implementar projetos com recurso a energias renováveis?
1: Para mim, o desafio que existe está mais no campo tecnológico, né? Porque há muita evolução nesta área. Uhum. Nós, quando começamos com estes projetos por aí abaixo de 2010, tínhamos um cenário isolado em que beneficiávamos cada comunidade. Depois fomos evoluindo. O primeiro projeto centralizado que surgiu em Moçambique foi com financiamento, neste caso da cooperação portuguesa, foi de 5 kW pico, que permitia alimentar apenas 18 ou fazer apenas 18 ligações. E era interessante nessa altura, porque as comunidades, entre os 18, escolhiam 3 bancas que tinham energia e lá onde depois faziam as compras. Depois migramos para as centrais e hoje estamos a falar de centrais de perto de 1 megawatt. Essas centrais exigem um conhecimento tecnológico diferente do anterior. Uhum. E são centrais que, digo, de uma gestão mais inteligente. Então, o desafio é termos que preparar as pessoas para conseguir gerir isto. E nós estamos a prever, por exemplo, nos próximos tempos, a projeção do setor é conseguirmos perto de 300 centrais, ou um pouco mais, 363 centrais. Essas centrais vão estar de forma dispersa. Diferente dos sistemas convencionais da rede nacional, em que praticamente há um desenvolvimento que se faz de forma mais concentrada, os desafios dos sistemas isolados têm mesmo a ver com essa dispersão. Então, temos que resolver a dispersão também do conhecimento. É preciso dispersar as pessoas que conhecem, que dominam os sistemas, para responder dentro do tempo, para reduzirmos o tempo de resposta diante de algumas avarias que acontecem, que são normais para qualquer sistema em funcionamento.
0: E como é que tem sido transmitido este conhecimento? Porque há disponibilização de recursos, mas as comunidades devem, de fato, saber usar, como o seu administrador aqui acaba de fazer menção. Como é que tem sido as comunidades, como é que lidam com essas formas inovadoras de gerar energia?
1: Nós temos tido uma recepção boa nas comunidades neste conceito, mas por vezes também aqui é um desafio do próprio conhecimento básico para assimilar isto. Entretanto, o FUNAI agora está numa situação de transição em que passa a dar mais espaço ao setor privado. Os setores, ou o setor privado neste caso, facilmente consegue migrar para esses locais, escolher os melhores, formar e instalar nos, quer dizer, nos locais que se julga necessário, digamos, este exercício de transferência de conhecimento.
0: Uhum.
1: E mesmo a nível do FUNAI, também precisamos fazer esse exercício, porque o conhecimento varia independentemente, quer dizer, sempre temos algum conhecimento, mas quando aparece uma nova coisa, precisamos de dar uma outra resposta. Então, uhum, temos estado também aqui com os nossos parceiros, com os nossos financiadores, a buscar sempre a possibilidade de mais formação aos nossos técnicos, que é para responder a esses desafios.
0: Financiamento, senhor administrador, como é que estamos em termos de financiamento de projetos? Tem tido boa recepção dos financiadores?
1: Temos, na questão da eletrificação rural, temos sim uma boa recepção de financiador. Temos estado a trabalhar com vários financiadores, mas já aqui que realçar a contribuição de certos financiadores. Neste caso, temos alguns pacotes com o Banco Mundial. O Banco Mundial permite-nos fazer, ou neste caso está a ajudar na cobertura das comunidades que se localizam, digamos, aquelas sistemas residenciais.
0: Uhum.
1: Que nos permite rapidamente ter, por exemplo, este ano temos em média, ou vamos eletrificar 130 mil beneficiários, né?
0: Uhum.
1: E neste caso 130 mil famílias com base nesses sistemas é um financiamento do Banco Mundial.
0: Uhum.
1: Temos também com o governo da Bélgica um financiamento de cerca de 50 milhões de meticais. Temos também com organizações do governo da Alemanha a disponibilidade de financiamentos. Então, temos aqui um conjunto de fontes possíveis, digamos, de serem usados para poder fazer a eletrificação.
0: Estimado ouvinte, está a acompanhar o programa Moçambique, Desafios do Presente e do Futuro. Hoje abordamos os projetos que estão a ser implementados pelo Fundo de Energia e temos como convidado aqui nos estúdios centrais da Rádio Moçambique, na cidade de Maputo, o senhor administrador do Pilouro de Projetos no FUNAI, o administrador Joaquim Macanguês. Sr. Administrador, como é que funcionam os projetos implementados pelo FUNAI? Eles são reembolsáveis? Depois de montar os sistemas, qual é o prosseguimento que se dá?
1: Depois de montar os sistemas, temos duas vias. Uma é a criação de uma comissão de gestão. Quer dizer, a comissão de gestão é um grupo de elementos daquela comunidade que passa a fazer assistência, seja de cobrança, assim como de técnica para pequenas avarias.
0: Uhum.
1: Este é um modelo. O segundo modelo é com base na participação do setor privado. Quer dizer, lança-se o concurso e faz-se a gestão.
0: Uhum.
1: E nós usamos como referência, porque está-se a trabalhar esta questão da tarifa, usamos como referência a tarifa cobrada também pela EDM, uhum, quer dizer, nos sistemas convencionais.
0: Uhum.
1: O que eu posso lhe adiantar, os sistemas isolados ou os sistemas instalados no meio das comunidades rurais, eles por si só não se tornam sustentáveis.
0: Uhum.
1: Não se tornam sustentáveis, vamos ser francos relativamente a isto. Mas temos que reparar outras vantagens, outros ganhos que esses sistemas trazem. Estava aqui a mencionar questões de educação, estava aqui a mencionar questões de saúde. São questões que dificilmente conseguimos quantificar e conseguimos efetivamente dizer que a contribuição é positiva ou negativa.
0: Uhum.
1: Quer dizer, neste caso, digo que por números não podemos torná-lo sustentável.
0: Uhum.
1: Com a receita que se faz numa central, com o cenário, digamos, que dizia aqui de preços igual a EDM, é praticamente impossível cobrir com todos os custos. Mas aqui há que contar sempre com uma participação. Há uma almofada financeira que deve ser feita, uhum, para tornar os sistemas sustentáveis. Né?
0: Mas como é que os usuários encaram isto, essa possibilidade de ter que reembolsar isto quando depois, após a montagem desses sistemas?
1: Com naturalidade.
0: Uhum.
1: Com naturalidade, porque muitas das vezes estavam expostas a outros desafios. Nós estávamos outra vez a fazer o levantamento de uma comunidade que eu referi há pouco tempo, que é uma ilha. E repare que em cada uma daquelas residências encontrávamos 4 ou 3 baterias e dizia que comprei este ano essas baterias. Então vamos fazer contas rápidas, quanto é que custa cada uma delas e depois dividindo por mês quanto é que seria. Então aqui as comunidades têm um conforto, não temos... Praticamente nunca tivemos indicações de reivindicação relacionada com o preço do que se cobra pela energia. Uhum. Há sempre aqui um consenso em relação a esta questão.
0: Sr. Administrador, equipamentos para a montagem de sistemas fotovoltaicos, como é que funciona este processo?
1: Os sistemas fotovoltaicos são montados usando equipamentos na sua maioria importados. Para alguns projetos tivemos aqui o benefício de usar os equipamentos da fábrica de painéis solares do FUNAI, que por algum momento ou encontra-se neste momento sem operar. No entanto, em passagem para o setor privado, que nos próximos dias vamos ter alguma novidade relativamente a isto e eventualmente vamos ter indicações de quais são as atividades que vão iniciar. Mas a maior parte do equipamento é todo importado. São poucos equipamentos feitos em Moçambique para os sistemas solares. Talvez os equipamentos de apoio dos painéis, que são estruturas metálicas, mas em geral os equipamentos são todos importados. Agora, esta importação pode ser feita digamos, pelas empresas ou pelos empreiteiros que vencem os concursos. E outras vezes são soluções que encontramos no mercado local, mas tratando-se sempre do equipamento que vem de fora. Então aqui há um espaço, também é uma oportunidade de negócio para as empresas que pensam ou que têm ideias de investir em Moçambique nesta área de produção de equipamento. E reparando o perto de 30% que falta para podermos cobrir todo o país.
0: É um material complicado para importar ou depende da capacidade financeira?
1: Depende muito da capacidade financeira. Eu vou usar como referência uma central de 100 kW pico. 100 kW pico é uma central que consegue, digamos, alimentar até 400, 500 famílias. Tem o seu custo entre 80 a 100 milhões de meticais. Quer dizer, dependendo de onde é que ela se localiza, o esforço de transporte. Então, é preciso que haja mesmo uma capacidade financeira para que se faça esta implementação. Tal que os nossos próximos projetos com o setor privado, há ter que haver aqui um financiamento, quer dizer, uma almofada em que o setor privado vai participar numa certa percentagem, mas depois há de haver aqui, com base no que podemos receber dos nossos parceiros, uma pequena almofada financeira para poderem conseguir sustentar, e isto vai ser em regime de concessão. Quer dizer, uma concessão pode ir até os 20, 30 anos, e o investidor, neste caso, faz essa comparticipação de 30%, 30%, 20%, que é para permitir, para facilitar a sua inserção neste processo todo.
0: Está a fazer diferença? Estamos a falar de sítio onde, por exemplo, a rede nacional não chega?
1: Estamos a falar, sim, de sítios onde a rede nacional não chega, mesmo que seja feito um esforço da rede nacional estar lá. Vamos ter aqui desafios financeiros para sustentar, porque normalmente o critério para se definir se um determinado sítio pode estar a rede nacional ou não é a concentração da carga. Se nós não tivermos carga, estou a dizer, por exemplo, construirmos uma rede de 60 quilómetros para beneficiar 20, 30 famílias, não é sustentável. Então aqui, tanto que quando entramos no programa de energia para todos, melhorou-se muito esta abordagem, onde o FUNAI vai, onde que a EDM vai, o que acontece se a EDM estiver próximo ao FUNAI. Isto permite-nos tomar a melhor decisão possível. E reparamos a decisão faseada. Há situações que tomamos decisão reparando que daqui a 5 anos pode haver uma evolução a este nível. E depois, o processo tecnológico que nós usamos hoje, que são sistemas centralizados, OBSs, também estão preparados para receber a rede nacional. Significa, chegando à rede, a única coisa que vai se fazer é alimentar os PTs lá presentes ou instalar PTs, e o resto já estava lá com base nos sistemas isolados. Então, esta abordagem procuramos, digamos, trazer para para responder a questão que aqui trouxe. Né?
0: Eu imagino que no futuro espera-se que a rede nacional chegue lá onde neste momento não chega. E quando chega num sítio já onde o FUNAI já instalou um sistema e as comunidades estão a usar, como é que funciona? Alguma coisa que se desinstala ou não? Como é que funciona isto?
1: Na verdade, e essa experiência já é antiga. O FUNAI já teve projetos de eletrificação com base em grupos geradores. A maior parte dos distritos FUNAI eletrificou com base em grupos geradores. E o que aconteceu? Quando a EDM chegou, foi tomar a rede, muitas vezes só foi montar um transformador onde estava o grupo gerador e passar a alimentar a rede em baixa tensão. No caso dos locais onde nós já temos as centrais, aliás, até vou lhe trazer aqui um exemplo simples que ocorreu agora na Zambésia, Posto Campo. Posto Campo estava sendo eletrificado pelo FUNAI. No entanto, ficou aqui desenvolvido um projeto que estava muito próximo do Posto Campo. Então, FUNAI e EDM tiveram que tomar uma decisão. Pegamos a rede, ligamos ao Posto Campo e pegamos o equipamento de geração, que também tem um custo, digamos, interessante, levamos para outras famílias. Então, é este ambiente que é necessário para... porque quando reparamos os custos, não devemos reparar os custos só associados ao FUNAI ou à EDM. Temos que reparar os custos associados ao setor, os custos do país. Que, quanto é que o país poupa com esta operação e quanto é que o país poderia perder se não tivéssemos esta coordenação. Então, aqui há uma questão, do ponto de vista técnico, de menor esforço para fazer ligação à rede do FUNAI, neste caso, já presente.
0: E como é que tem sido a colaboração com a empresa Eletricidade de Moçambique?
1: Excelente. Nós temos uma boa colaboração com a Eletricidade de Moçambique e no âmbito do programa de energia para todos, nós acabamos tendo encontros quando é necessário, fazemos os ajustes quando é necessário e temos a melhor colaboração possível. As duas instituições têm estado a trabalhar sempre juntas.
0: Não há concorrência?
1: Não há concorrência, nem há espaço para concorrência, justamente porque um está num espaço que o outro não deve estar, neste caso.
0: Tá. Sim. Sr. Administrador, nós estamos nos momentos finais desta nossa entrevista, inserida no programa Moçambique Desafios do Presente e do Futuro. É possível atingirmos esta meta de eletrificarmos o país até 2030? Faltam muito poucos anos, agora é 2026, estamos a falar de 3 anos e meio por aí que faltam para até 2030.
1: Faltam poucos anos, sim. Mas uma coisa interessante em todo esse processo, o país já tem capacidade. O país já tem capacidade, o país já tem conhecimento e sempre que tiver disponível recursos vai ser possível fazer isto. O mesmo acontece em relação à questão das empresas. Nós, quando começamos este processo, as empresas saíam de fora. As primeiras empresas que fizeram a eletrificação das nossas comunidades, até no sistema doméstico, foram empresas que tiveram que sair de fora para fazer isto. Hoje, temos em um concurso 20, 30 empresas. Significa, sempre que tivermos recursos financeiros, vai ser possível dar resposta, digamos, em função às metas que pretendemos atingir. Há capacidade, sim.
0: Sr. Administrador, muito obrigado pela presença nos estúdios centrais da Rádio Moçambique.
1: Muito obrigado.
0: Estimado ouvinte, termina assim este programa, Moçambique Desafios do Presente e do Futuro. Hoje discutimos sobre os trabalhos que têm sido desenvolvidos pelo Fundo de Energia e tivemos como convidado o Sr. Administrador do Pelouro de Projetos no FUNAI, Joaquim Canguice. Esta entrevista foi conduzida por mim, Vitor África, com o apoio técnico de Leonardo Hamatmel. Até a próxima.
2: Muito bem, até uma próxima oportunidade. São 21 horas em Moçambique. Seguimos para as notícias e a apresentação é de Gerson Jamis. Boa noite.
3: Helena Pitor e ouvinte, muito boa noite. O Presidente da República desafia as Forças Armadas de Defesa de Moçambique a inspirarem-se nos feitos dos veteranos da luta de libertação nacional nas missões de garantia da ordem e segurança no país. Daniel Chapo defende ainda que há necessidade de se adotar a resistência dos veteranos, bem como modernizar as forças de defesa e segurança para travar as ameaças da atualidade.
4: Devemos ter clareza de que não devemos preparar as Forças Armadas de Defesa de Moçambique de hoje e do amanhã apenas com os métodos de combate de ontem. Forças modernas devem compreender que a defesa nacional do século XXI tem também uma dimensão económica. O militar deve saber que quando protege uma infraestrutura estratégica, está a proteger a economia moçambicana e milhares de empregos e milhões de impostos para os cofres do Estado. O militar moderno deve saber que quando protege um corredor logístico, está a proteger o comércio. Quando protege uma zona económica, está a proteger investimento. E quando protege uma comunidade, está a proteger campos agrícolas e a produção do nosso povo.
3: O chefe de Estado falava esta sexta-feira na cidade de Inhambane, nas cerimónias centrais dos 62 anos das Forças Armadas de Defesa de Moçambique. E o antigo presidente da República, Joaquim Chissano, defende a união de todos os moçambicanos no combate aos ataques terroristas que assolam algumas regiões da província de Cabo Delgado.
5: Devemos todos tomar este combate contra o terrorismo como o combate de nós todos. Não é só para soldados, tal como o 25 de setembro não foi só para soldados. Lembram-se do slogan que era combater, produzir e estudar. Estudar, produzir e combater. Então, temos que encontrar onde é que está o inimigo e combater.
3: Antigo estadista moçambicano Joaquim Chissano defendendo a união de todos os moçambicanos no combate aos ataques terroristas em Cabo Delgado. E o secretário de Estado na província de Cabo Delgado, Plácido Pereira, rende homenagem aos veteranos da luta de libertação nacional e destaca o papel decisivo das FADN na proteção das populações e na defesa da soberania.
6: Por isso, as Forças Armadas de Defesa de Moçambique, herdeiras desse vosso legado, continuam a desempenhar um papel fundamental na defesa e manutenção da nossa integridade territorial, na garantia da paz e da estabilidade e na proteção dos recursos estratégicos que sustentam o nosso desenvolvimento.
3: Plácido Pereira deixou este posicionamento na condecoração de 364 combatentes com a medalha de veterano da luta de libertação nacional. O secretário de Estado do Niassa exige vigilância agudizada e denúncia de indivíduos de conduta duvidosa face ao registro de ataques terroristas esporádicos nos distritos de Marruba e Mekula. Silva Livone afirma que a atual juventude deve inspirar-se na geração de 25 de setembro e não deixar-se aliciar por bens materiais em prejuízo da paz e segurança social.
7: Continuarmos a agudizar a nossa vigilância face às ameaças terroristas que a província enfrenta, mas também continuarmos a sensibilizar a nossa população para evitar a prática de justiça com as próprias mãos.
3: Silva Livone falava nas cerimónias provinciais do Dia das FADM, realizadas em Lixinga. O secretariado executivo do Sindicato Nacional de Jornalistas destaca o contributo do falecido jornalista Ricardo Diamante na implementação e fortalecimento dos órgãos da organização. Em comunicado, o SNJ destaca ainda a carreira marcante de Ricardo Diamante na estação pública de radiodifusão, na qual ingressou ainda jovem e se destacou como repórter, editor de jornais, moderador de debates radiofónicos e apresentador de noticiários. Dada a sua experiência e compromisso com a causa jornalística, Ricardo Diamante foi destacado para assumir funções de diretor de gabinete de informação, distinguindo-se pelo seu profissionalismo, dedicação ao serviço público e entrega no fortalecimento da comunicação institucional do governo. Neste momento de dor, o secretariado executivo do SNJ, em nome dos órgãos sociais e membros do sindicato, lamenta esta perda e apresenta os sentimentos de profundo pesar à família enlutada, aos amigos e colegas de trabalho. Num outro comunicado enviado à nossa redação, o secretariado executivo do Sindicato Nacional de Jornalistas participa com profundo pesar o falecimento de Fernando António Ferrão, antigo jornalista da televisão de Moçambique, na Beira. Fernando António Ferrão perdeu a vida na quinta-feira, vítima de doença. Ferrão abraçou o jornalismo poucos anos após a implantação da delegação da TVM na Beira, na década 90. No desporto, Moçambique e Senegal empataram esta sexta-feira em Maputo a um golo no arranque da campanha de qualificação à Taça de África das Nações em futebol. No outro jogo do Grupo J, o Sudão ganhou a Etiópia por 1-0. Na próxima jornada, Moçambique recebe o Sudão e a Etiópia joga com o Senegal. E os Mambinhas de sub-20 golearam a Namíbia por 3-0 e apuraram-se a próxima edição da Taça de África das Nações em futebol. A prova vai decorrer no próximo ano, no Ghana. Na atualidade internacional, o presidente norte-americano Donald Trump considerou hoje de muito positiva para ambos os países a visita do Estado do homólogo chinês Xi Jinping aos Estados Unidos, que termina hoje. E o presidente da China admitiu, a partir da Casa Branca, a possibilidade de voltar a encontrar-se com Trump por duas vezes até ao final do ano nas cimeiras de cooperação económica da Ásia e do Pacífico e do G20. Fechamos com o tempo. A cidade de Tete poderá registrar este sábado 36 graus centígrados de temperatura máxima, seguida por Nampula com 32, Maputo e Quilimane 31, Pemba 30 graus. Para as cidades de Xai-Xai, Beira e Chimoio, prevê-se uma máxima de 29 graus, em Inhambane e Vilângulo 28, e Lixinga poderá registrar 26 graus centígrados de temperatura máxima. Foram as notícias das 21, as próximas às 5 horas.

0: 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Precisamos, em suma, de olhar para toda a cadeia, da machamba à mesa da família moçambicana. Por isso, temos o Programa Nacional Estradas até 2030, exatamente porque a produção depende também da capacidade de escoamento e das nossas infraestruturas. Queremos uma agricultura que alimente o nosso povo, mas também que gere rendimento, emprego e oportunidades.
1: Presidente da República, Daniel Chapo.

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Tancel, cantando Maputo, a nossa capital, um dos pontos que recebe os turistas que vêm a Moçambique. Turistas a propósito do Dia Mundial do Turismo que se celebra este domingo. E a partir de Maputo, vamos cá dentro fazer turismo.

Polysilk leva-nos a Tóquio. Das várias cidades que visitaremos na América, Rio de Janeiro, por onde também passaram os Folkplay. No final, com os Crusaders, regressaremos a Maputo, também visitada por Marcos Miller.

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Μακουλελέκε! 23 horas e 39 minutos!

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Neste beat, a gente não precisou de microfone nem fones, man. Usou tudo ao ar livre. Sino Beats, da Oxlade Dynamite. Está no Muxanga Studios. Está por um copo, ele é o Ina Ana Kitty.

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